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1: 9:29.
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1: 9:41.
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0: dia, compadre.
1: Dia?
0: É, compadre, mas hoje eu tirei um tempinho pra visitar o senhor, viu, senhor?
1: É mesmo.
0: A gente anda muito tarefado, né? Quase não dá tempo de visitar os compadres, mas hoje eu arrumei um tempo pra vir aqui.
1: Satisfação minha.
0: Como é que anda as coisas por aqui, compadre?
1: Tá bom, mais ou menos, mais ou menos.
0: Olha lá, pra mim não anda muito bom, não, compadre.
1: Tá, não.
0: Pois é, o trem pra lá anda meio feio.
1: Tá ruim.
0: É, o senhor sabe que... Eu sei lá, compadre, mas eu até vim aqui, acho meio sem jeito de falar com o senhor, mas precisei vir.
1: E qual que é seu gaio?
0: É o seguinte, compadre, eu queria saber se o senhor pode emprestar 2.000 conto pra mim.
1: 2.000?
0: Sim.
1: 2.000?
0: Eu preciso de 2.000.
1: Bom, acontece, compadre, que eu também tenho umas contas pra pagar, sabe?
0: É, compadre, mas dependendo da data que o senhor tem o vencimento, eu trago pro senhor de volta.
1: Daqui pra uns 30 dias eu vou precisar desse dinheiro.
0: Se o senhor me emprestar,
1: eu
0: pago o senhor com 15.
1: Com 15?
0: 15 dias.
1: É, então eu empresto.
0: Ei, compadre, se o senhor me quebrar, eu vou ficar devendo obrigação pro senhor.
1: Ô, mulher, pega esses 2.000 que tá no fundo do baú, traz aqui pro compadre pra desapertar ele.
0: Ei, compadre, só o senhor mesmo vai fazer uma coisa dessa pra mim, viu?
1: Mas olha aqui, eu espero no máximo 30 dias.
0: Mas eu pago com 15, compadre.
1: Paga?
0: Olha, daqui a 15 dias eu tô aqui.
1: Tá.
0: Eu sabia que o senhor quebrar meu galho, compadre. Obrigado. Daqui a 15 eu tô aqui de novo.

0: como é que vai, compadre?
1: Eu vou indo mais ou menos.
0: É, eu também tô mais ou menos, porque os dois mil contos que o senhor emprestou de mim lá em casa, tá fazendo farta.
1: Eu não tô entendendo o que o senhor tá falando, compadre.
0: É, quando a gente deve, a gente não entende com facilidade mesmo, né, compadre? Mas aquele 2000 contos que o senhor me emprestou, e eu falei que eu esperava 30 dias. O senhor falou, não, com 15 eu pago. Já tá com 40 e o senhor até agora não se explicou.
1: Eu vou dizer uma verdade pro senhor. De tanto que eu já emprestei pra tanta gente que eu tô devendo, que eu nem lembro mais desse negócio.
0: É, mas carece de lembrar, porque 2000 contos são 2000 contos, faz farta, né, compadre?
1: O senhor quer saber de uma coisa? O senhor tá falando é muita besteira na porta da minha casa.
0: Compadre, o senhor tá querendo que eu volte a pé pra Minas Gerais? Não dá.
1: Olha, compadre, se o senhor não for embora daqui, eu ainda vou te cortar de chicote.
0: Não. Violência, não. Não precisa cortar de chicote, não. Eu volto a pé, mas panhar não panho. E quer saber de uma coisa? Esses 2000 cruzeiros ficam desmola.

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0: Pena que chegou ao final. Obrigada pela sua companhia. De segunda a sexta-feira, das 8 às 10 da noite, estamos sempre juntinhos. Cultura Sertaneja Classe A, o melhor da música sertaneja, sempre com muito carinho pra você. E olha, vou te lembrar que amanhã, bem cedinho, às 6 da manhã, temos um novo encontro, ok? Boa noite!
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1: 10 e 1.
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0: Muito boa noite, queridos filhos e filhas do Paternoster, o Pai de nosso Senhor Jesus Cristo e nosso Divino Pai Eterno. Eu sou o Frei Flávio Henrique, da obra dos pequenos monges do Paternoster, começando agora aqui pela Rádio Catedral FM de Juiz de Fora, também Rádio Cultura de Santos Dumont, mais um programa A Voz do Pensamento, invocando sempre com fé, devoção e amor filial à Santíssima Virgem Maria. Ave Maria, cheia de graças, o Senhor é convosco. Bendita sois vós entre as mulheres. Bendito o fruto do vosso ventre, Jesus. Santa Maria, Mãe de Deus, rogai por nós, pecadores, agora e na hora de nossa morte. Amém.
1: Naquele tempo, disse Jesus às multidões dos judeus: Eu sou o pão vivo descido do céu. Quem comer deste

é a minha carne, dada para a vida do mundo. Os judeus discutiam entre si, dizendo: como é que ele pode dar a sua carne a comer? Então Jesus disse: em verdade vos digo, se não comerdes a carne do Filho do Homem e não beberdes do seu sangue, não tereis a vida em vós. Quem come

porque a minha carne é verdadeira comida e o meu sangue verdadeira bebida. Quem come a minha carne

Corpus Christi, corpo de Cristo. Eu quero agradecer a todos vocês pela presença, em especial pelo fato de terem nos acompanhado durante a Hora Santa, que o próprio Sagrado Coração de Jesus, apresentando-se a Santa Margarida Maria Lacoque, pediu que fosse feita para aliviar o coração agonizante dele. Ele fala a ela, inclusive, dessa abandono nesse sagrado mistério que a Igreja, em outra ocasião, muito antes, no século XIII, havia instituído como solenidade a festa do corpo de Deus. E mais tarde, quando o Sagrado Coração vai, no século XVII, dizer a Santa Margarida Lacoque dessa sua aflição, dessa agonia do seu coração, exatamente porque já lá atrás ele pede a exaltação desse sagrado mistério, não é? Essa devida honra e glória dada ao Divino Coração que se doou na cruz, forneceu-nos uma chaga eterna, hein? É uma chaga perpétua. O coração de Cristo aberto na cruz é uma chaga que não se cicatriza. É uma chaga eterna, porque se derrama em cada mistério da Eucaristia. E, portanto, a grande agonia do coração de Jesus é o desprezo a esse mistério, em que a ela ele revela, inclusive, pelos seus, né? Agora, se já no século XVII, já quase dois séculos de insanidade, muito mais do que desprezo, até de anteposição, de protesto, dizendo o nome claro, né, contra esse sagrado mistério, já havia se difundindo em meio às almas batizadas, agora imagina.

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0: 10h22.
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1: 11-2.
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0: Quem gostou dá um gritinho. 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
1: Meia-noite e dois.
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1: Beleza.
2: 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Meia-noite e 43.

0: certa.
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1: 2 e 4.

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1: 3 e 4.
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1: 3 e 5.

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1: Patrão e 3.
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1: 4 e 4.

0: Vocês estão querendo me matar do coração, é? 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

0: Esta música é a melodia do povo. 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
1: 5 e 18.

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1: Salve, salve, amigos e amigas da estrada! Tá começando mais um Brasil Caminhoneiro, o programa que roda o país, mostrando a força de quem move a economia brasileira. Eu sou o Fernando Riquetti e eu convido você a viajar com a gente pelas rodovias do Brasil. E hoje, 26 de junho, é Dia Internacional de Combate às Drogas. É uma data importante para conscientizar a sociedade toda sobre o risco do uso de drogas e a necessidade de combatermos o tráfico. No transporte rodoviário, gente, esse tema merece atenção especial, viu? Porque a pressão por prazos, as longas jornadas e o cansaço já levaram alguns motoristas a recorrerem a substâncias estimulantes, conhecidas popularmente como rebites. No entanto, o efeito momentâneo de permanecer acordado pode trazer consequências graves, tanto para a saúde como para a segurança nas estradas. E vamos nós começarmos mais um Brasil Caminhoneiro! Bom, turma, que os cegonheiros são uma categoria muito importante, todos nós sabemos. E você? Sabia que esse tipo de transporte é um dos mais seguros? É verdade! Quem conta pra gente é o Francisco Garonce, nosso repórter especial. É contigo, Garonce!
2: Turma do Brasil Caminhoneiro, olha onde que eu estou hoje! Dentro de uma cegonha! É! E essa cegonha tem esse nome por causa da lenda de que eram as cegonhas que traziam os bebês. Só que esta combinação de transporte de veículos com 23 metros, ela não transporta bebês, mas transporta, sim, muitos veículos novos. Para você, né, atuar como cegonheiro, o que você acha que é a principal qualidade que você precisa ter?
3: Muita atenção, responsabilidade, é uma visão diferenciada por conta que ele é um setor que a gente anda com cargas expostas, não são cargas como baú, sai ou outro segmento, são cargas difíceis. Né? Os local de acesso não são muito acessíveis.
2: E até mesmo quando se trata de transporte de frotas de veículos usados, ele é vantajoso, porque se esses carros rodassem individualmente, gastariam muito mais combustível e poluiriam muito mais o meio ambiente. Um levantamento feito pelo segmento dos cegonheiros identificou que estava aumentando muito o número de colisões traseiras no veículo da frente. Ao tentar identificar as possíveis causas, acabou-se percebendo que um grande vilão era o telefone celular. Márcio, como é que vocês perceberam que um objeto tão pequeno quanto o celular estava colocando em risco essas máquinas, né, e os seus condutores? E como é que vocês fizeram para enfrentar isso?
4: Olha, a gente acabou detectando isso através mesmo do aumento da sinistralidade na estrada de colisão traseira, né? Nós temos associações que fazem a gestão para nós dos nossos equipamentos, do nosso patrimônio. E aí, devido à estatística desses acidentes, a gente foi notando que estava tendo muita colisão traseira. Agora, para a gente combater isso, a gente tem algumas situações que a gente vem estudando, e uma delas é a orientação, que é a nossa maior arma, né? Procurar orientar, estamos procurando fazer palestra com o pessoal, pedindo para que não use, pedindo para que quando for fazer uma ligação, tiver que atender ou passar uma mensagem para sua família ou até mesmo em alguma situação do serviço, que procure um acostamento, que procure um local seguro para parar. E um próximo passo é a gente estreitar um pouco mais isso no monitoramento dos nossos motoristas, né? Para que iniba a utilização do celular e, consequentemente, preservar a vida dele e dos demais nas rodovias.
2: Você acha que essa organização facilita na hora de promover segurança na estrada?
4: Ah, com certeza. A organização é fruto de muitos anos aí de luta, né, da categoria, facilita demais, porque a gente consegue, por exemplo, a gente tem algumas nas empresas, nas linhas, a gente tem o pessoal que é das comissões de linha. E esse pessoal, ele nos ajuda a orientar, a procurar saber onde que está a dificuldade no dia a dia, aonde que estão os pontos críticos das rodovias. Então, conversando com o próprio motorista, buscando, né, do motorista onde que ele está tendo dificuldade. Então, isso é um tipo de organização, é uma situação que vai ajudando a gente pontuar, né, esses problemas que tem no dia a dia e também a gente buscar a solução para eles.
2: É isso aí, pessoal! Quando um segmento decide trabalhar de forma organizada e investir na qualidade e tecnologia dos seus equipamentos, colocando em primeiro lugar a segurança, o resultado é esse: a admiração de toda a turma que está no trecho.
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1: Turma, eu estive num grande terminal de ônibus na cidade de São Paulo para conhecer o Lucival e o Guilherme Gomes. Pai e filho, os dois são motoristas de transporte público, o famoso 40 janelinhas. E vejam só, trabalham na mesma empresa. Vamos ouvir primeiro o filho, o Guilherme.
5: Ah, sensação maravilhosa, né? Se sinto muito privilegiado de ter meu pai como meu amigo do meu lado. Maravilhosa, sensação única, né? Meu pai antigamente trabalhava, mas não na empresa, sabe? Ele cuidava de uns ônibus e eu cresci nesse meio. Aí acontece que quando eu fiz a idade permitida para tirar a habilitação, ele foi e me ajudou, me deu a habilitação, me deu o curso e falou assim, agora é só trabalhar, tá na sua mão. Eu sempre corri atrás, sempre fui batalhador. Aí a gente tá aí até hoje, estamos nessa, todo dia. Meu pai é muito carinhoso comigo e eu também, muito carinhoso com ele.
1: Ô Guilherme, é verdade que você já foi o motorista de ônibus mais novo de São Paulo?
5: Já fui o motorista mais novo de São Paulo. Era muito legal, porque como eu era muito novinho, os passageiros entravam, pensavam que eu tinha... Perguntaram até se eu já roubei o blusão. Muitas das vezes era muito engraçado, mano. Perguntava se eu tinha permissão de dirigir. Era complicado, mas eu gostava muito.
1: Ó, se o filho tem orgulho em ter seguido a profissão do pai, imagina só o paizão, o seu Lucival. Ele conta que tem orgulho de entregar o ônibus pro filhão dirigir.
6: O sonho dele era trabalhar de motorista de ônibus, né? E é tanto, foi muita luta, mas graças a Deus tá aí na luta, né? Trabalhando, e fico emocionado de trabalhar nisso aqui. Quando ele chega, entrego para ele, falo como que o carro tá bom e para ele conservar, que amanhã nós está de novo no mesmo serviço, né? Na mesma coisa, né? Eu fico muito orgulhoso por isso, né? Tá passando uma responsabilidade dessa para o meu filho, né? Eu nunca imaginei que ia acontecer isso.
1: Olha, parabéns ao seu Lucival e ao Guilherme, pai e filho que trabalham na mesma empresa de ônibus.
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1: Vamos de música!
7: Manda, Guilherme, desculpa isso aqui.

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1: Turma, a legislação brasileira estabelece regras rígidas sobre a demora para carregar ou descarregar caminhões, visando, claro, proteger o motorista contra longas esperas não remuneradas. O prazo máximo para carga e descarga é de 5 horas, contadas a partir da chegada do veículo ao destino. E passada as 5 horas, o caminhoneiro tem direito a receber uma indenização por estadia. O tempo que o motorista passa esperando para carga ou descarga deve ser computado como jornada de trabalho e não apenas como tempo de espera. Se a espera, somada à jornada, ultrapassar o limite semanal, esse tempo deve ser pago como hora extra. No papel, a lei é perfeita. Só que quase ninguém respeita a lei. A nossa equipe foi para a estrada para falar com os caminhoneiros. Eu encontrei a estradeira Jéssica, e ela faz todo o Mercosul montada num Sider com a sua Volvo. É, gente, tá numa 500 aqui que eu vou te falar, bonita por demais. Vamos ouvir o papo.
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2: Chegou a ficar muito tempo esperando ali na porta de uma empresa para poder fazer uma carga ou uma descarga aí do pesado?
3: Sim,
2: é.
3: Fiquei no Chile 20 dias no posto aguardando carga e com o caminhão quebrado também. Aí tá, arrumei o caminhão dentro do posto, eu e uns paraguaios me ajudaram. Aí tá, funcionou, beleza. Aí fui, carreguei lá dentro do cliente e deu problema de novo. Ele não tava fazendo ar na carreta. Aí eu dei umas batidas nas válvulas ali do
2: chigão.
3: Aí faltou funcionar, ó, glória.
1: O doutor Ayrton é advogado trabalhista. Eu conversei com ele sobre o assunto.
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2: A lei do motorista, ela contempla, por exemplo, um profissional do volante que está fora do país, nessa questão, por exemplo, de tempo de espera, de tempo de rodagem, ou seja, todas essas leis aí que protegem a turma do trecho, como é que funciona na legislação isso daí?
4: Olha, Riquete, como ela disse, ele não é fácil não, não é fácil não. Mas ela é brasileira, o contrato dela era brasileiro, então ela ficou lá, ela tem que receber os direitos que aqui são previstos. Uhum. Por quê? Porque a situação que ela teve lá é prevista na legislação brasileira. Então, ela ficou mais de 5 horas, aliás, mais de dias, né?
2: Exato.
4: Nada mais justo que ela reclamar aqui o direito assegurado. Na justiça brasileira, na CLT, quando é empregado, são 2 anos que pode reclamar assim que sai da empresa.
2: Tá.
4: E assim que saiu da empresa, só pode reclamar os últimos 5 anos. Né? Os trabalhadores, os motoristas que atualmente sofrem, experimentam essa situação, podem reclamar com essa observação. Tem 2 anos para reclamar depois que sai da empresa, desde que seja um CLT. Se for autônomo, aí é contrato civil. Contrato civil aí são mais ou menos 3 anos. É diferente da CLT.
1: É isso daí, turma. Na dúvida, procure o Sindicato dos Caminhoneiros da tua cidade ou então procure a ANTT. O importante é todo mundo buscar esclarecimento e não deixar com que a turma literalmente monte em cima da turma do trecho. Legal?
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1: E vamos de música! Ana Castela! Você...

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1: Conhecida nacionalmente como a capital das flores, Holambra, no interior de São Paulo, também tem um papel importante para os caminhoneiros e para a logística brasileira. É de lá, gente, que saem milhares de cargas de flores, plantas ornamentais e produtos agrícolas que abastecem floriculturas, supermercados e eventos em todo o país. Eu estive na cidade de Holambra e conversei com o estradeiro Rodrigo. Ele explica qual o segredo do transporte de flores.
2: O transporte tem que ser com muita cautela, cuidado no balanço para não cair, para não quebrar. É cautela demais, é muita cautela. Na hora de uma ultrapassagem você tem que tomar muito cuidado, né? E, né, a rodovia, tem muita rodovia que a gente pega que tem muito buraco, você tem que tomar muito cuidado também.
1: O baú trucado do Rodrigo recebeu adaptações especiais com isolamento nas laterais, no forro e também refrigeração. Depois de embarcar os carrinhos, ele coloca também umas barras de ferro atravessadas de fora a fora. Isso é para que as plantas não corram durante a viagem. E para garantir que as flores cheguem ao seu destino como se tivessem acabado de ser colhidas, o Rodrigo prefere rodar à noite.
2: O período da noite é um período gostoso de você viajar, né? Então, um horário mais fresco, não usa tanto daí a temperatura, né? A temperatura cai, então para o transporte da flor seria excelente à noite.
1: Outro estradeiro que vai com a gente é o Laudinei Queiroz. Está no transporte de flores desde criança. Começou com o pai. O trabalho é bem puxado, viu? Mas ele gosta do que faz.
3: O transporte da flor, ele é corrido, né? Ele é estressante. Não tem horário, não tem dia, não tem tempo, não tem nada. Mas, por enquanto, eu tô feliz no que eu faço.
1: Além da força no agronegócio e no turismo, Holambra movimenta empregos, transportadoras, oficinas e toda uma cadeia ligada ao transporte rodoviário. Uma cidade charmosa, mas que também pulsa no ritmo das estradas e do trabalho dos caminhoneiros brasileiros. Vale a pena conhecer!
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1: E agora tem música!

0: verdade.
1: Não é por falta de tempo não, viu? Só não tem prioridade.
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3: E você, parceiro, tá na barriga de aço no puxa de inflamáveis? É, trabalho dos tanqueiros não é brincadeira não, hein? Motorista precisa ter muita experiência, treinamento e reciclagem constante. Além, é claro, de uma série de cuidados, tanto com o cargueiro quanto com o tanque também. Ainda tem que tomar muito cuidado com os ladrões de carga e ficar atento com a rodagem. É, mas os cuidados, parceiro, não terminam aí com a entrega do frete. A gente tem acompanhado aí muito estradeiro que depois de descarregar o produto, deixa a tampa da escotilha aberta antes mesmo do tanque passar pela vaporização. Isso é muito perigoso, porque sempre fica uma sobra do produto. E com a entrada do oxigênio, isso aí vai ficar altamente inflamável. Qualquer faísca é explosão na certa. O instrutor do SESC Senat, Sérgio Baraldi Júnior, explica melhor.
5: Esse aí é um risco muito grande, não só para o motorista, como também para a população. Aonde que qualquer fagulha, qualquer garoto pode jogar uma pedra e atingir dentro do tanque ou na borda da escotina, aonde que pode acontecer uma explosão, onde que pode levar vários veículos e, vamos dizer, até metade do quarteirão e pros ares.
3: Seguindo as normas de segurança no trânsito, com direção defensiva, observando a velocidade, ultrapassagens e dirigindo com calma, você vai ver, parceiro, que não tem nada decepcional nesse tipo de carga. Valeu a dica?
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3: E tudo que é bom acaba rápido, né? Muito obrigado a todos que nos acompanharam nessa semana. 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Tchau, turma, e até segunda-feira.
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1: 5:55.
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0: 6 horas.
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0: Bom dia, meus irmãos e irmãs, que o seu despertar seja alegre nesta sexta-feira. E dá tempo de você colocar a sua família, suas preocupações, seus problemas no coração de Jesus. Nós iremos fazer 24 horas de missa e adoração. Acesse o site www.padrereginaldomanzotti.com.br agora, no ônibus, no carro, em casa, no trabalho. Em nome do Pai, do Filho e do Espírito Santo. Amém. Ó meu Jesus, no seu sagrado coração, eu confio as minhas intenções no despertar deste dia. Sagrado coração de Jesus, fonte de todas as graças e merecimentos, onde procurarei tesouro que contém todas as riquezas de vossa clemência e bondade? Onde baterei, a não ser na porta do vosso coração? Ó Sagrado Coração de Jesus, nesta manhã, venho pedir consolação quando na aflição, proteção quando perseguido. Venho pedir, ó Sagrado Coração de Jesus, nesta manhã, força quando oprimido de tristeza. No teu coração, Jesus, encontro luz quando estou envolvido em trevas de dúvida e incredulidade. No despertar deste dia, Sagrado Coração de Jesus, eu venho reafirmar a minha confiança em vós. Doce Coração de Jesus, sede o meu amor. Doce Coração de Maria, sede a minha salvação. Sagrado Coração de Jesus, me proteja em todos os caminhos e decisões a serem tomadas hoje. Mas não permita, ó meu Jesus, que decisões tomadas me afaste do teu coração. Ao contrário, infunda-me vosso Espírito Santo, para que os sentimentos cultivados em mim sejam sentimentos de amor, justiça e ternura, que eu possa, ó Sagrado Coração de Jesus, ter o meu coração semelhante ao vosso. E se preciso for, ó Sagrado Coração de Jesus, arranque este coração de pedra e coloque um coração capaz de amar. Sagrado Coração de Jesus, eu consagro este dia a vós. Amém. Pai nosso que estais no céu, santificado seja o vosso nome. Venha a nós o vosso reino, seja feita a vossa vontade, assim na terra como no céu. O pão nosso de cada dia nos dai hoje. Perdoai-nos nas nossas ofensas, assim como nós perdoamos a quem nos tem ofendido. E não nos deixeis cair em tentação, mas livrai-nos do mal. Amém. Um bom dia no coração de Jesus.

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1: Olá, amigos, bom dia, bom dia. Cheguei para ficar contigo até as 10. Um bom dia, que esta sexta-feira chegue com paz, alegria, muita saúde para todos vocês. Obrigada pelo seu carinho. Mais um dia nessa semana, estamos juntinhos, né? Obrigada por este carinho maravilhoso, por ligar o seu radinho e ficar me esperando. Obrigada, tá? Até às 10, eu quero a sua companhia. Hoje é sexta-feira, 26 de junho de 2026. São precisamente 6 horas e 6 minutos. É, o mês tá acabando, né? Tá indo embora. Então, vamos começar nosso encontro de hoje. Bom dia! Hora daquele abraço bem apertado de parabéns para os nossos amigos aniversariantes de hoje. A Rita Fontes, trabalhou muito tempo na prefeitura, né? Alexandre Paiva, o Banana, aquele abraço atleticano. Silvânia Leite, irmã do Luciano, aquele abraço para Silvânia. Um abraço também para a Lúcia, lá na Capitão Nestor. A Lúcia trabalhou muito tempo na fábrica de meia do Dalto, né? Parabéns para a Lúcia aí na Capitão Nestor. Giovanni, né? O Giovanni, irmão do Lúcio Gás. Aquele abraço para o Giovanni. Professor Ivan Lúcio de Paula. Parabéns para o professor Ivan Lúcio de Paula. Gilberto Freire, aí do 14B, aquele abraço para o Gilberto Freire. Vicentinho, lá em Patrimônio dos Paivas, ex-vereador Vicentinho. E nossa grande amiga Rose, irmã da Lucilei do BH, aquele abraço para a Rose. Felicidades para ela, tudo de bom, né? Um abração, viu, Rosa? Aquele abraço. Aniversariantes, amigos do Facebook. A você. Paula Márcia Pinheiro, Adriana Nascimento, Daniela Souza, deixa eu ver mais quem. Daniela Souza, Lucilene Ferreira, David Lima, Sandra de Udi, Glaucia Oliveira, Celso Sebastião Pereira, o professor Ivan Lúcio, o Giovanni Marcelli, que é irmão do Lúcio Gás, Elizabeth Oliveira, todos fazendo aniversário, portanto, parabéns! Parabéns para você que está fazendo aniversário, que Deus te dê um dia muito abençoado, né? Para você que eu não falei o nome, não tem problema, seu dia será abençoado também, tá? Com muita paz, muita alegria, muita saúde. Aos casais que estão fazendo aniversário de casamento, Deus vai abençoar a união de vocês. Parabéns!

Parabéns, parabéns aos nossos aniversariantes de hoje. Para você que fica ligadinho comigo, obrigada pelo seu carinho. Mais um dia nessa semana, quase no final da semana. Hoje é sexta-feira, estamos juntinhos, né? Até às 10, eu quero contar com este carinho maravilhoso. Quero você sintonizado aí comigo, tá? Não sai daí não, fica comigo. Muita informação, muita música bonita pra você. A partir de agora, Zilo e Zalo, A Porteira, Tonico e Tinoco, Lembrança. Bom dia, 6:10.

Olha, 6:18, lembrando para você que o IPTU da sua casa agora não vai ser entregue mais na sua casa. Você tem que acessar o site da prefeitura, da internet, e pegar o seu boleto para pagar ou à vista ou parcelado de 6 vezes. Então, pede alguém para entrar no site da Prefeitura Municipal de Santos Dumont, vai em serviços, imóveis, e aí vai aparecer lá, você vai digitar a matrícula que está no IPTU do ano passado, ou então o CPF da pessoa que é o dono do imóvel, tá? Lembrando também que hoje, né, continua, hoje é o terceiro dia do trito preparatório à festa de Nossa Senhora do Perpétuo Socorro aqui em Santos Dumont, no Santuário São Miguel. 15:00, Santa Missa, início do funcionamento das barraquinhas. 19:00, tem outra missa e depois continua o atendimento nas barraquinhas, tá? Então, hoje, terceiro dia do trito em honra à Nossa Senhora do Perpétuo Socorro, porque amanhã é o dia, o grande dia de Nossa Senhora do Perpétuo Socorro, tá? Então, você está convidada a participarem aí desse trito hoje, o terceiro dia, amanhã, a festa, né? Lá em Samambaia, está tendo a festa em honra a São João Batista, né? Hoje também é o segundo dia do trito lá em honra a São João Batista. 16:00, celebração eucarística, presidida pelo Padre Bill, né? Hoje é o segundo dia lá em Samambaia e a celebração eucarística é às 16:00, presidida pelo Padre Bill, tá? Vamos falar também que a comunidade de São Bento está em novena em honra a São Bento. Todos os dias, até o dia 1º, às 17:00, a novena em honra a São Bento. Tem mais informações aqui. Festa em honra a Santo Antônio, lá na comunidade do Campestre 2. Hoje, né? Hoje é o segundo dia do trito, 18:30, Santo Terço. 19:00, celebração eucarística. Comunidades convidadas, o Sítio Eva, Pedra José Luiz Mendonça. Então, hoje, lá em Campestre 2, também tem a festa lá de Santo Antônio, né? Deixa eu ver aqui. É, de Santo Antônio. Continua lá. Vai até o dia 28.

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4: Olha, 6h27, eu vou atender aqui, né? A Ieda, lá do Corre do Ouro, que pediu a música do Sérgio Reis ontem e não deu tempo de tocar pra ela, né? E também o Walter, lá do Boa Vista, que pediu a do Chico Rei, Filho do Mato, e não deu pra tocar. Então, Chico Rei, Paraná, Filho do Mato, Sérgio Reis, Pinga em Mim.

0: Olha, lembrando aí para todos da Liga Católica que o presidente da Liga Católica, Gildo Cantor, convida todos os da Liga para a reunião que acontece hoje, dia 26, às 18 horas, no Centro de Pastoral da Paróquia São Sebastião. Importante que a presença de todos da Liga Católica, pois será combinada a viagem para Três Rios e para a comunidade de Samambaia, né? Então, o Gildo Cantor pede todo mundo para comparecer, tá? Hoje, às 18 horas, lá no Salão da Igreja São Sebastião. Lembrando também que hoje começa, né, o trito preparatório para a festa de São Paulo Apóstolo, lá na comunidade de São Paulo, na Vila Esperança, na Travessa dos Ferroviários. Hoje, às 19 horas, celebração da palavra, primeiro dia do trito preparatório aí para a festa de São Paulo Apóstolo na Vila Esperança. Lembrando que vai ter o arraiá da catequese amanhã, dia 27, a partir das 14 horas, no Salão da Matriz de São Sebastião, com quadrilha das crianças e jovens da catequese Crisma. O padre Caio convida a todos vocês para participarem dessa grande festa lá das crianças. E lembrando que segunda-feira, dia 29, tem-se missa na Ermida São José e Santa Terezinha, às 15 horas, na Ponte Preta. Daqui a pouco o padre Cássio vai convidar vocês, tá?
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2: Olha a hora, 6h43. Padre Cássio, convido o pessoal aí para a missa que vai ter segunda-feira aí. Vamos lá.
3: Louvado seja nosso Senhor Jesus Cristo, para sempre seja louvado. Quem vos fala é o Padre Cássio, no programa da Tota Meneghel, na Super Rádio Cultura. Estou deixando uma mensagem para vocês. Na próxima segunda-feira, dia 29, dia de São Pedro, nós estaremos celebrando a missa em louvor a São Antônio, São João e São Pedro, às 15 horas na ermida. Venha rezar conosco nesta segunda-feira, dia 29 de junho, dia de São Pedro, às 3 horas da tarde. Aguardo você, se Deus quiser, até lá.
2: Então tá dado um recadinho aí, né? Lembrando a vocês que dia 27 tem lá no, na comunidade de Xavier a grande festa junina que todo ano tem, o melhor arraial da região. Traga sua família e venha viver essa tradição. Todos os anos tem essa festa junina na comunidade Xavier de Oliveira Fortes, no Salão de Santos Reis. Quadrilha, fogueira, comidas típicas, quentão, choconhate, cerveja e muita alegria. A partir das 19 horas. E tem também o show de forró com Lu dos Teclados e Zé do Mato, com a participação especial do Lucas Moraes na sanfona, né? O vídeo ficou uma beleza, viu, Lu? Pena que a gente... que aqui é só rádio, não é televisão, porque senão o pessoal ia rir muito, né? Um abraço pro Zé do Mato aí, viu? Olha, vamos lá. Um abração também pro Lucas lá do Sítio Renascer. Eu fiquei de passar para ele a música que ele pediu do Gino e Gelo, né? Então vamos lá, que tem gente querendo falar comigo ainda. Bom dia!
4: Bom dia, doutor. Bom dia, bom dia. Deus me abençoa. Você falou aí que o ano tá indo embora. Já foi embora, já. Já tá indo embora. Acabou. Passou do meio do ano, já era. Hoje eu queria ver a música com Lio e Léo. A figura do velho. Obrigado, Atota. Bom dia pra senhora, bom dia pra mim. Deus abençoe.
2: Um abração pra você, viu, Anderson? Um abração. Vamos lá, tem gente querendo ainda. Graça Moura, bom dia.
5: Bom dia, Tota. Hoje meu abraço vai para os aniversariantes, meus amigos. A Geninha Mourinho ali da Barra, mando também para Marcília, nossa amiga, né, Tota? A Marcília Queiroz trabalhou muitos anos como secretária na prefeitura no meu tempo de criança. E mando também para o Jorginho Moura, sobrinho do meu marido Moura, o Jorge Moura. E mando também para a Rose, que é irmã da Lucinei, né? Lá do BH. E todos os aniversariantes do dia de hoje.
2: A Marcília Queiroz fez dia 14, viu? O aniversário dela foi dia 14, tá? Gino e Geno Blues Amarela pro Lucas lá no Sítio Renascer. Lio e Léo, figura do velho.

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2: Olha a hora, 6h59, bom dia.
3: Meneghel, bom dia. O Geraldo Ipim. Tota, gostaria de ouvir a música Relógio Quebrado? Beijo para todos os ouvintes, para todos vocês da rádio. Obrigado e bom dia.
2: Tá aí, seu Geraldo de Rio Pinho, Relógio Quebrado, Nestor e Nestorzinho. Amanda, prepara, porque daqui a pouco tem Amado Batista, hein?

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1: 7 e 5.
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4: 7h10, mas aqui também tem notícias para você ficar por dentro de tudo que está rolando em Santos Dumont e no Brasil. Quer ver? Tempo e temperatura para esta sexta-feira, dia 26, na região sudeste.
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10: A previsão para esta sexta-feira, dia 26, na região sudeste, indica muitas nuvens e chuva isolada. Na capital paulista, os termômetros variam entre 12 e 17 graus. No Rio de Janeiro, a máxima chega aos 25 graus. Belo Horizonte registra temperaturas entre 16 e 26 graus. Já Vitória terá mínima de 19 e máxima de 26 graus. A umidade relativa do ar varia entre 40% e 100%. As informações são do Instituto Nacional de Meteorologia. Sofia Muniz, o tempo e a temperatura.
4: Agora tem aqui as cotações do agronegócio para esta sexta-feira.
11: O preço do boi gordo registra recuo nesta sexta-feira, dia 26. Em São Paulo, a arroba é negociada a R$ 340,00, após queda de 0,15%. No mercado de frango, os valores apresentam estabilidade na Grande São Paulo, em São José do Rio Preto e em Descalvado. O quilo do frango congelado é vendido a R$ 7,29, enquanto o frango resfriado também está cotado a R$ 7,29. Já a carcaça suína especial teve estabilidade nos atacados da Grande São Paulo, onde o quilo ainda custa R$ 8,60. Entre os estados analisados, o suíno vivo registra avanço em algumas praças. No Paraná, por exemplo, o animal é comercializado a R$ 4,66. O preço do café arábica abre esta sexta-feira, dia 26, em alta de 0,90%, com a saca de 60 quilos negociada a R$ 1.530,95 na cidade de São Paulo. O café robusta também teve valorização, com elevação de 1,55%. Sendo comercializado a R$ 1.054,04. O preço do açúcar cristal apresenta aumento na capital de São Paulo. A saca de 50 quilos é cotada a R$ 92,73, após alta de 0,31%. Em Santos, houve salto de 1,71% e a mercadoria é negociada a R$ 104,70, na média de preços, sem impostos. A saca de 60 quilos do milho, por sua vez, é vendida a R$ 63,27, após alta de 0,29%. A saca de 60 quilos da soja inicia esta sexta-feira, dia 26, em alta no interior do Paraná e queda na região litorânea de Paranaguá. No mercado paranaense, o grão apresenta valorização de 0,70%, com a saca negociada a R$ 127,50. Especificamente em Paranaguá, a redução é de 0,15%, levando a cotação para R$ 134,15. Já o trigo registra alta de preço no estado do Paraná e redução no Rio Grande do Sul. No Paraná, a tonelada do cereal é comercializada a R$ 1.369,30. No Rio Grande do Sul, o produto é vendido a R$ 1.325,81. Os valores são do CEPEA. Reportagem Marquesan Araújo.
4: Olha, o preço do trigo se mantém estável. Nova safra começa em breve. Já o milho perdeu o valor no campo.
8: O preço do milho no campo caminha para fechar o mês de junho em queda. O recuo até agora está na casa de 3%, para cerca de R$ 63,00 a saca, em média, indicam dados do CPEA. Antes mesmo do início da colheita da segunda safra, compradores de olho no aumento da oferta já começavam a fazer pressão por valores menores, inclusive porque muitos deles têm mercadoria estocada e conseguem adiar o fechamento de negócios, o que reduz a demanda. Às vésperas do início da nova safra de trigo, o preço segue firme no país mesmo com a tendência de aumento da oferta nas próximas semanas. Acontece que no momento tem gente interessada em comprar e falta mercadoria. Dados do CPEA indicam que a tonelada do trigo é vendida a cerca de R$ 1.370 no Paraná e em torno de R$ 1.320 no Rio Grande do Sul. Agentes do mercado estão de olho no clima, uma vez que a chuva pode afetar a qualidade dos grãos da nova safra. Da Rádio 2, Humberto Ferretti.
4: Olha, e daqui a pouquinho tem mais música pra você. Fica ligadinho aí que eu já volto já já.
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0: Então vamos lá, Padre Cássio, convida o pessoal para segunda-feira aí.
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0: Ah, então vou mandar um abraço aqui. Deixa eu atender a Elzinha aqui, porque eu vou tocar uma música que ela gosta. Então vou pôr o áudio dela aqui. Bom dia, Elzinha.
1: Bom dia, Tó. Tudo bem? Padre Cássio, Dodó, Bernadette, Vanilda, doutora Bruna, João Paulo, Didi, irmão do Padre Cássio. Abraço aí pra sobrinha dele, a Rose, né? O Mike, a Neira e o filho dela, esqueci o nome. Um abraço também, Toto. Fazendo um favor, todos os doutores da Rádio Cultura, para você, o Sérgio Rodrigo, a Rita, todos os membros da Rádio Cultura. Um abraço também para o Isaac Ana, Vinícius Henrique. Um abraço também para o Daniel Dassol, todos os funcionários dele. Um abraço também para o Padre Grace, o Padre Bill, né? E o Padre Márcio, e a Rosemary de Souza. Manda a música para mim, Toto. Fundo da Graça, eu te nico de novo. Muito obrigado.
0: Tá bom. Muito obrigada a você pelo carinho, viu, Elzinha? Então, vou tocar a música que o Luiz, do Bairro da Glória, pediu ontem e não deu para tocar, né? E com certeza a Amanda já está lá perto do rádio para aumentar o volume do rádio. E vou atender, tocar para o Antônio Marcos essa música, né? Que eu consegui para tocar hoje, tá? Vou tocar hoje um jantar para Jesus para o Antônio Marcos da APAE. Amado Batista, Folha Seca, Paulinho Duarte, um jantar para Jesus.

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0: Olha, vamos, são precisamente 7h36. Vamos lembrar que neste sábado, dia 27, tem o varal solidário na Igreja do Evangelho Quadrangular, a partir do meio-dia, né? Domingo, dia 28, tem missa na Capela de São José, lá no hospital, às 10 horas da manhã. E vem aí trito e festa em honra a São Pedro e São Paulo nas Perobas. Começa hoje, sexta-feira, o trito preparatório. A partir das 19 horas, Santa Missa, presidida pelo padre Márcio Vieira Martins, pároco da paróquia Nossa Senhora da Glória. Então, hoje, lá nas Perobas, começa o trito em honra à festa de São Pedro e São Paulo. E lembrando a você que o Bazar da Capela de São José está funcionando de segunda a sexta, de 1h30 às 17 horas, na Rua Coronel Serrado, número 33, tá? Então, vocês estão convidados. Vem aí o Arraiá do Lar São Miguel, dia 12 de julho, tá? Também vem aí o Arraiá da Comunidade Nossa Senhora das Graças, lá de Patrimônio da Serra, que será no dia 4 de julho, a partir das 17 horas, tem a missa. Depois tem o Arraiá, tá? Festa em honra a São Sebastião, lá na comunidade Rocha Dias, dia 12 de julho também, né? Então tá dado o recadinho aí das festividades que estão para acontecer. E tem gente já querendo falar comigo aqui ainda. Vamos lá. Vamos lá, cadê ele? Bom dia!
1: Bom dia, Toto Meneghel. Manda uma música para nós aí na variante aí, Jiriquinho. Para dar Laurinda lá no Trevo, Zé Bernardo para a esposa dele, Marcinha Simone lá no Francesa, Zé Mariana. Manda um abraço forte para ele, Martianinha. A música é João Mineiro e Marciano. Ainda ontem chorei de saudade. Manda para todos meus irmãos lá no Corre de Aposta também. Falou? Tchau. Fica com Deus. O pessoal da Vila do Sol. Obrigado.
0: Bom dia, Everaldo.
2: Fala comigo, Tota Meneghel. Bom dia. Tudo na paz? Estou passando aqui para desejar uma sexta-feira abençoada para você e toda a sua equipe aí. E a todos os ouvintes, é claro. Gostaria que você mandasse um grande abraço para mim, a dona Imaculada, lá no Boa Vista, e o tio Homero. Dona Imaculada, ótima sexta-feira para a senhora aí e um bom final de semana. Forte abraço do Everaldo aqui. E um grande abraço também à dona Aparecida, lá na Cachoeirinha. Dona Aparecida, bom final de semana para a senhora também aí, tudo de bom. Forte abraço. Um grande abraço também à dona Cidinha, esposa do Paraíba. Dona Cidinha, forte abraço. E um grande abraço também ao meu amigo Dário, lá na Ponte Preta, um dos melhores consertadores de rádio do Brasil. Tota, bom final de semana para você aí. Fique todos com Deus. Um abraço.
0: Um abraço, Everaldo. Bom dia, Geraldinho.
3: Tota Meneghel, bom dia. Geraldinho Campos falando aqui da usina dos Cantarinos, Arastaba. Gostaria de ouvir a música Igrejinha da Serra, com Praiano e Prainha. Feliz para todos os ouvintes. Obrigado e bom dia.
0: Então, vamos lá. João Mineiro e Marciano, ainda ontem chorei de saudade. Praião e Prainha, Igrejinha da Serra.

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1: São precisamente 7h53 e o Padre Cássio vai convidar mais uma vez para você, segunda-feira, dia 29, lá na Ermida São José e Santa Terezinha. Vamos lá, Padre!
2: Louvado seja nosso Senhor Jesus Cristo, para sempre seja louvado. Quem vos fala é o Padre Cássio, no programa da Tota Meneghel, na Super Rádio Cultura. Estou deixando uma mensagem para vocês. Na próxima segunda-feira, dia 29, dia de São Pedro, nós estaremos celebrando a missa em louvor a São Antônio, São João e São Pedro, às 15 horas na Ermida. Venha rezar conosco nesta segunda-feira, dia 29 de junho, dia de São Pedro, às 3 horas da tarde. Aguardo você, se Deus quiser. Até lá.
1: Até lá, padre. Então vamos lá. Vamos lá que tem gente querendo falar comigo aqui ainda. Bom dia.
3: Bom dia, Tota. Paz de Cristo. Vamos agradecer a Deus por mais um dia. Queria que você mandasse um abraço para o Kim e a Leninha lá na Ponte Preta, que tá ligadão na Rádio Cultura. O Orlandinho lá no João Calixto. Para o meu tio Dóia, que escuta todo dia a Rádio Cultura lá no bairro São Pedro, Juiz Fora. Para o Dudu, lá em Aracitaba também, que tá ligadão, Tota, todo dia na Rádio Cultura. Para o Binha, motorista, trabalha na Ibo, carreteiro. Para o meu tio Neco também, carreteiro, que tá sempre ligado na Rádio Cultura. O Gabino, meu tio, motorista também. São muitos amigos, Tota. E se possível, toca a música que eles gostam aí, Barreirito, Gigante de Ferro. Fica com Deus, que Deus abençoe, um forte abraço. Fui, tamo ligado na Rádio Cultura, 90.1, de Santos Dumont.
1: Falou, malão, um abraço pra você, obrigada aí. Agradeço o pessoal pelo carinho, tá? Bom dia.
4: Você conhece essa música, doutor?
1: Vamos lá.
4: Você conhece essa música, doutor?
1: Ó. A Guilhermina pediu a música Leôncio Leonel, Véia Papuda. Então nós vamos tocar para ela. O áudio dela não tá falando aqui, né? Não sei o que aconteceu, se foi o meu celular ou se foi o dela, né? Mas ela pediu essa música, eu vou tocar para ela. Eu não conheço, não. Vou conhecer agora. Barreirito, Gigante de Ferro, Leôncio Leonel, Véia Papuda.

0: E depois, companheiro?
1: Deixa isso pra lá.
2: Você, olha, vou falar pra você que vai ter acontecer neste sábado, dia 27, na Igreja do Evangelho Quadrangular, no horário de meio-dia em diante, o varal solidário. Então você tem que ir lá pessoalmente no varal solidário, a partir de meio-dia neste sábado na Igreja do Evangelho Quadrangular. Eu volto daqui a pouco.
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15: E agora, como todos os dias, é hora da notícia, né? Fabricação de produtos alimentícios foi a atividade que mais gerou empregos em 2024.
16: A fabricação de produtos alimentícios foi a atividade que mais gerou empregos na indústria brasileira em 2024, atingindo a marca de 2 milhões e 100 mil trabalhadores contratados. Os dados são da Pesquisa Industrial Anual do IBGE, que foi divulgada nesta semana. O levantamento aponta que o mercado de trabalho industrial no país fechou aquele ano com um total de 8 milhões e 700 mil profissionais ocupados, distribuídos por mais de 358 mil empresas, concentradas majoritariamente nas indústrias de transformação. Ainda de acordo com o IBGE, o setor industrial brasileiro registrou uma receita bruta total de 8 trilhões e 800 bilhões de reais, impulsionado fortemente pela alta dependência que a economia nacional possui da produção e do processamento de alimentos. O estudo mostra que a atividade alimentícia liderou o faturamento da indústria da transformação, respondendo por 23% de toda a receita líquida de vendas, seguida pelos setores de refino de petróleo, biocombustíveis e produtos químicos. Em termos de rendimento, salários e remunerações pagos ao contingente de trabalhadores da indústria, de modo geral, somaram 481 bilhões de reais, com salário médio de 3 salários mínimos. O relatório do IBGE também reforça a persistente centralização geográfica da produção do país, apontando que a região sudeste detém mais de 60% do valor gerado pela indústria nacional, liderada pelo estado de São Paulo. A fabricação de alimentos é o principal motor industrial em 18 das 27 unidades da federação. Da Rádio 2, Milena Abreu.
15: Olha, criada pelo governo em 2024, a taxa das blusinhas pode acabar. 92% dos consumidores apoiam o fim da cobrança.
17: As blusinhas é um ponto de debate que impacta diversas frentes da economia, como são os casos dos consumidores e dos comerciantes. Através de uma medida provisória, o governo federal revogou o imposto de importação de 20% incidente sobre compras de até 50 dólares realizadas por pessoas físicas. Entre os consumidores, o apoio ao fim definitivo da tributação é elevado. Henrique Lian, diretor-geral da Proteste, Associação de Defesa do Consumidor, que integra a Euroconsumers Brasil, detalha dados de uma pesquisa recente desta instituição sobre o tema.
18: 92% dos consumidores, chegando a 97% na região sudeste, afirmam que acabar com a taxa das blusinhas de uma vez é a decisão correta. E 88% defendem que o Congresso Nacional deve priorizar essa pauta, agir rapidamente para a aprovação da medida provisória, que vai então consolidar o fim definitivo da chamada taxa das blusinhas. E vão além, dizem ainda a maioria dos consumidores, que votariam num candidato que apoiasse o fim da taxa das blusinhas.
17: O diretor-geral da Proteste analisa a taxa das blusinhas e os respectivos impactos junto aos consumidores.
18: Esse imposto justamente contraria os três grandes princípios da tributação, que são o princípio da capacidade contributiva, da progressividade e da finalidade social. Ou seja, não é quem tem mais que paga mais, como seria o correto, é quem tem menos que está pagando mais, sem nenhuma finalidade social. Ainda que esse imposto fosse legítimo, o que não é o caso, ele poderia deixar de ser aplicado, deveria deixar de ser aplicado, pelo prejuízo para o pequeno, para o consumidor, que é o elo mais vulnerável da cadeia de consumo, né, ser extremamente prejudicado.
17: A pesquisa da Proteste também revela que, ao todo, 75% dos entrevistados não consideram justa a cobrança de imposto sobre compras internacionais de até 50 dólares. Entre os consumidores das classes C e D, o índice chega a 79%. Na região nordeste do país, 80% afirmam que a cobrança não é justa. O levantamento foi realizado entre os dias 12 e 21 de maio deste ano, com 1.300 consumidores por meio de entrevistas pessoais nas cidades de São Paulo, Rio de Janeiro, Belo Horizonte, Porto Alegre, Curitiba, Goiânia, Brasília, Recife, Salvador, Fortaleza, Belém e Manaus. O Poder Legislativo tem até setembro deste ano para analisar a medida provisória que extinguiu a cobrança. Agência Rádio Web. Produção e reportagem, Diego Abrião.
15: Vídeo de Michele Bolsonaro pressiona a pré-campanha de Flávio.
12: Em que Michele Bolsonaro expõe um desentendimento com o senador Flávio Bolsonaro, vai além de um conflito familiar. Em meio à pré-campanha presidencial, a divulgação pública do episódio levanta questionamentos sobre os impactos políticos do racha e sobre a estratégia adotada pela ex-primeira-dama. Michele Bolsonaro afirmou que decidiu esclarecer publicamente uma situação que, segundo ela, vinha sendo distorcida. No relato, ela conta que foi desrespeitada por Flávio Bolsonaro depois de criticar uma articulação política do PL no Ceará, envolvendo o ex-governador Ciro Gomes.
19: Telefonei para ele, tentei algumas vezes, mas ele não atendeu. Algumas horas depois da postagem, ele retornou a ligação. Mas, sinceramente, para falar o que ele me falou, seria melhor se ele não tivesse ligado. Ele foi muito ríspido, me desrespeitou e me maltratou ao telefone. E eu não tinha feito nada contra ele. Ele disse que seria melhor eu ficar fora das decisões do partido. Disse que eu havia chegado ontem e não entendia nada de política. Eu disse a ele que estava tudo bem. Entendi que ele não queria o meu apoio e então eu me recolhi. Fiquei na minha e assim permaneço.
12: Embora Michele tenha afirmado que não pretende disputar a presidência e que sua prioridade é a família, o momento escolhido para tornar pública a divergência ocorre justamente quando os partidos intensificam as negociações para a definição das chapas e dos palanques estaduais. Para o cientista político Lucas Máximo, ainda é cedo para medir os efeitos eleitorais do episódio, mas a exposição do conflito pode produzir uma percepção negativa entre os eleitores que ainda não definiram o voto.
20: No momento de tomar a decisão, esse segmento, ele vai olhar dois campos, não é? E a projeção que esse movimento gera para a tomada de posição de um eleitorado indefinido que não tomou partido, seja pelo presidente Lula, seja pelo candidato Flávio Bolsonaro, a projeção que este movimento gera é que em um lado há coesão e no outro há conflito. Essa talvez possa ser uma cunha na candidatura do Flávio Bolsonaro, esta percepção de que não há coesão.
12: Na avaliação do pesquisador, o vídeo também funciona como um recado político interno. Mais do que relatar um desentendimento pessoal, a publicação evidencia que Michele busca demonstrar o peso político que conquistou dentro do bolsonarismo e sua capacidade de influenciar decisões estratégicas.
20: Eu interpreto como uma tentativa de exercer influência sobre a definição de candidatura majoritárias, isto é, governador e senado. A escolha deste momento para lançar esse vídeo, muito bem produzido, com toda uma estética, com toda uma intenção, com todo um propósito, a esposa do ex-presidente Jair Bolsonaro está deixando claro para o seu antagonista nesse contexto de que ela possui recursos e que esses recursos são importantes, são pertinentes, precisam ser valorizados.
12: Após a repercussão, Flávio Bolsonaro afirmou que não teve a intenção de ofender Michele, pediu desculpas caso isso tenha acontecido e disse manter as portas abertas para um diálogo. Já Michele voltou às redes sociais nesta quinta-feira para afirmar que não há disputa dentro do grupo político e defender a união da direita para as eleições de outubro. Agência Rádio Web, produção e reportagem, Cassie Balog.
15: Olha, fica ligadinho que daqui a pouquinho eu volto para atender o seu pedido musical.
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1: Olha, são 8h23, vou falar para vocês que o IPTU agora não é entregue mais na sua casa. Você pode tirar na internet, tem que ser tirado na internet, no site da prefeitura. Tem parcelas para você pagar à vista e tem as suas parcelas para você parcelar de 6 vezes. Então, procure tirar o seu carnê do IPTU, porque já venceu a primeira em junho, tá? Porque agora não vão levar mais na sua casa o carnê, como era antigamente. Antigamente você recebia na sua casa. Agora não. Agora você tem que arrumar uma pessoa para que eles possam tirar para você o pagamento, para você fazer o pagamento do IPTU, tá bom? Você vai entrar no site da prefeitura, aí aparece lá, tem opção de coisa lá, você vai aonde tem serviços, clica lá, aí tem imóveis, você clica lá, aí vai aparecer uma matrícula, vai aparecer algo parecido, uma matrícula, vai pedir seu CPF, a matrícula, mas não é o CPF seu. Se o nome for seu, que tiver no carnê, aí sim tem o CPF. Se não, você pega o carnezinho do ano passado, lá tem a matrícula, bate aquela matrícula que vai sair o valor para você pagar tanto à vista como você parcelar em 6 vezes, tá? Essa é a nova da prefeitura, só pela internet, tá bom? Missa, Santa Missa na Capela São José, será neste domingo, dia 28, às 10 horas lá no hospital, na Capela de São José. E lembrando também, né, que o trito preparatório de São Pedro e São Paulo das Perobas começa hoje, tá? O primeiro dia. O primeiro dia do trito da capela, em honra a São Pedro e São Paulo nas Perobas. Começa hoje, às 19 horas, com a Santa Missa, presidida pelo padre Márcio Vieira Martins, pároco da paróquia Nossa Senhora da Glória. Então, hoje começa o trito preparatório da festa de São Pedro e São Paulo também, né? Então, vamos lá. Bom dia!
2: Bom dia, Tota. Tudo bem? Você pode fazer o favor de tocar uma música do Rock Santeiro? Aí eu ofereço para você, para todos da rádio, para meus filhos, para meus netos, meus familiares, primos, todo mundo, minhas colegas, para a Guda, Celi, e para a Lili lá perto do Kaique, e para todos os ouvintes. Tchau, obrigada. Fique com Deus. Maria de Lourdes Lucas.
1: Bom dia, Paulinho da Câmara.
3: Bom dia, Tota e ouvinte da Rádio Cultura FM 90.1. Gostaria de mandar um abraço para o Tavinho do Forró e para o Gilberto Freire, que hoje está fazendo aniversário. Tudo de bom para o Gilberto, saúde e paz. A música gostaria de ouvir, Wilson Simonal Samarino. Obrigado, Paulinho da Câmara.
1: Olha, então vamos falar, vamos pedir o Padre Cássio para fazer o seu convite para o pessoal para a missa de segunda-feira.
4: Louvado seja nosso Senhor Jesus Cristo, para sempre seja louvado. Quem vos fala é o Padre Cássio, no programa da Tota Meneghel, na Super Rádio Cultura. Estou deixando uma mensagem para vocês. 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Até lá.
1: Olha, então vamos lá. Maria de Lourdes Lucas, Rock Santeiro. É essa que eu tenho.

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1: Olha, vamos lá, 8h38, bom dia, Lúcia do Bairro da Glória.
2: Dota, bom dia, sou a Lúcia do Bairro da Glória. Toca a música pra mim, o Pablo, quem ama não machuca. Ofereço pra você, pra todos os ouvintes da Rádio Cultura, para minhas amigas, Regina, a Lena, o Jorge, para todas as minhas irmãs, minha filha Sheila, para minha filha Chico, que está aniversariando hoje. Ofereço para a Luiz Enfermeira, para Fátima, para Beatriz. Ofereço também para todos os meus amigos da minha rua, onde eu moro. Obrigado, tenha um bom dia. Ofereço para a tia Tânia. Ofereço para Conceição, para Adriana, para minhas amigas do CRAS. Obrigado, tenha um bom dia, tchau, tchau.
1: Olha, Lúcia, dia 5 tem, hein, Lúcia? Dia 5 tem. Bom dia.
3: Bom dia, Tota, tudo bem? Ieda Cunha, do bairro Corvo do Ouro. Ô, Tota, tu podia tocar a música do Alemão para mim? Cachaça, cachaça. Ofereço para você e para todos os ouvintes. Muito obrigada. Bom dia.
1: Bom dia.
4: Bom dia, Tota. Aqui é a Fátima da Vila. É, tocar a música do Pablo para mim, ofereço para Rafaela lá no Mandem, para Janaína, para minha filhada Isis, Mariane. Ofereço para minhas duas sobrinhas lá em Soledade. Ofereço para todos vocês da rádio, para a Lúcia, Nozina, Ana Maria e para a Michelle Fiadela. Obrigada, Tota. Bom dia.
1: Bom dia. Então, chegando o Pablo, quem ama não machuca. Alemão do forró, cachaça, cachaça.
5: Tem cerveja aí? E tá gelada?

0: até tomar uma dose agora. Chama a cabeça.
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2: A música que eu vou cantar agora, gente, é a música que leva o meu nome para todo o Brasil. Essa é boa. Essa é o estouro do alemão do forró. E eu ofereço para quem já tomou uma cachaça, um uísque, uma vodka, uma cerveja. Quem ganhou o copo, levanta o copo, levanta o copo. Dá luz aí, Valmir. Levanta o copo aí, levanta o copo. Essa eu ofereço para nós que toma todas. Cachaça!

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0: Olha, bom dia, Luiz, enfermeira.
4: Bom dia, Tota. Aqui é Luiz, enfermeira. Toca a música Maria Passa na Frente. Ofereço para Sheila, filha da Lúcia, que está aniversariando hoje. Que Deus dê ela um tanto de vida, saúde e paz. E que ela continue sendo essa menina maravilhosa que é. Que Deus cuida dela. Um abraço a você, amiga.
0: Bom dia, Concebida!
5: Oi, Tota Meneghel, bom dia. É Maria Concebida. A música que eu quero ouvir hoje é Flores em Vida. E que nós tenhamos mais flores do que espinho. Mas se o espinho vier, que eles sirvam de alicerce para nós crescer cada vez mais no nosso dia a dia. Eu mando essa música para todos os meus familiares, para todas as pessoas que gostam de ouvir eu falar na Rádio Cultura. Aí, Everaldo, para tu também, para toda a tua família, apesar de tu não ter falado o nome meu e da minha mãe aí. Mas tá bom, né? Na hora que a gente passa a barbearia, fica lá, né? Rezando o Pai Nosso na nossa cabeça, né? Ah, menino.
0: Maria passa à frente e depois Zezé de Camargo e Luciano, Flores em Vida. Ah,

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0: você, nós vamos mais notícias. Agora é hora de notícia, né? Governo calcula impacto de saída de Jacques Wagner.
1: A ida de Jacques Wagner da liderança do governo no Senado pode ter impacto na imagem a depender da postura da gestão federal. Não só disso, mas de como o tema será explorado pela oposição. Isso porque o petista foi alvo de uma operação da Polícia Federal por suposta ligação com o ex-banqueiro Daniel Vorcaro. O fato é que os próprios adversários de Luiz Inácio Lula da Silva também são investigados por essa relação. O cientista político Rodrigo Prando lembra que a Bahia, onde Jacques Wagner foi governador e fez seus sucessores, é reduto eleitoral do PT.
2: É claro que, de alguma forma, a saída do senador Jacques Wagner da liderança do governo terá algum impacto na candidatura do Lula. Mas isso depende muito de como será explorado pela oposição e da própria narrativa que o governo assumirá doravante. Agora, teria sido muito pior se o Jacques Wagner não tivesse saído. A saída do Jacques Wagner representa, né, a saída de um petista de alto calibre, de um petista muito importante, né? E mais ainda de um estado que é a Bahia, em que o PT sempre historicamente teve muita força e sempre deu muitos votos ao presidente Lula.
1: Apesar de um possível impacto na imagem do governo, o professor Rodrigo Prando entende que o momento da saída de Jacques Wagner foi muito bem pensado. O cientista político lembra que o anúncio foi feito em meio a mais uma crise do principal possível adversário de Lula nas eleições de outubro.
2: Um anúncio da saída do Jacques Wagner alguns minutos antes do jogo da seleção brasileira, o que já ajuda a dissipar os ruídos dessa saída. E, para completar, logo depois, Michele Bolsonaro acaba publicando dois vídeos em suas redes sociais que impactam também de maneira muito forte a candidatura de Flávio Bolsonaro. Ou seja, o presidente Lula contou, como diria o Maquiavel, com a fortuna do contexto, tanto o jogo da seleção, 3-0, como também mais um gol contra no campo bolsonarista a partir do vídeo gravado e da fala de Michele Bolsonaro.
1: O especialista acredita que se o governo agisse logo depois da operação, poderia passar o chamado atestado de culpa em relação ao senador Jacques Wagner. Agência Rádio Web, produção e reportagem, Norberto Notari.
0: Olha, agora a gente vai falar de Copa do Mundo. O Brasil vai enfrentar o Japão na segunda fase do Mundial, nesta segunda-feira, 14h.
3: O Brasil conheceu na noite desta quinta-feira o adversário da segunda fase na Copa do Mundo, e será o Japão. Os samurais azuis empataram com a Suécia por 1-1. E ficaram na segunda colocação do Grupo F. O confronto entre Brasil e Japão acontece na próxima segunda-feira, às 14h, no horário de Brasília, em Houston, nos Estados Unidos. Em Copas, o Brasil enfrentou o Japão apenas uma vez na história, e foi em 2006, na fase de grupos. A seleção brasileira goleou os asiáticos por 4-1, na ocasião, gols de Ronaldo Fenômeno duas vezes, um de Juninho Pernambucano e o outro do lateral esquerdo Gilberto. Já no retrospecto geral, são 14 jogos, 12 vitórias brasileiras, 2 empates e apenas uma vitória japonesa. E esse único revés da seleção brasileira aconteceu no amistoso em outubro do ano passado, quando o Japão venceu de virada por 3-2 em Tóquio. Para este confronto, o técnico Carlo Ancelotti vai poder, se quiser, repetir a escalação da partida contra a Escócia, onde o Brasil jogou bem, dominou o adversário e ganhou muitos elogios. Rayan deve seguir como titular na vaga do Rafinha e a expectativa fica se Neymar vai ganhar mais alguns minutos na partida contra os japoneses. Agência Rádio Web com informações da seleção brasileira, Daniela Esperon.
0: Olha, daqui a pouquinho eu volto. Não, tem mais uma notícia, a última. Brasileiros relatam tensão após terremotos na Venezuela.
4: Os tremores provocaram o desabamento de prédios, casas e outras estruturas. Marcos Ferreira, geofísico e pesquisador do Serviço Geológico do Brasil, explica que os terremotos foram provocados pelo movimento das placas tectônicas no norte da Venezuela.
5: Os terremotos nada mais são do que uma grande liberação de energia, e com isso eles geram o que a gente chama de ondas mecânicas. Essas ondas, elas fazem vibração. Então, no momento em que você tem uma ruptura ou a liberação dessa energia, você faz com que essa energia se propague em todas as direções. E aí, por isso, essa onda vai se propagando e vai perdendo energia conforme ela se propaga, e ela vai atingindo essas diferentes regiões. Por isso que, por exemplo, em Caracas, que está mais ou menos 160 quilômetros do epicentro do evento, você teve um efeito muito grande, ou seja, a intensidade ali foi muito maior.
4: Os números de mortos e desaparecidos são incertos. Estima-se que 250 edifícios foram totalmente derrubados ou sofreram danos. O brasileiro Antônio Carlos mora na Venezuela há 30 anos. Com amigos e familiares vivendo próximo ao epicentro, ele conta o que presenciou.
6: Defesa Civil, tiveram que sacar essas pessoas de aí, porque é risco também, se pode derrubar edifício. E meio, alguns estão mais na outra, se a casa, se ele caiu da casa, está vivendo onde um vizinho. É difícil.
4: Nas horas seguintes ao terremoto mais forte, a Venezuela registrou dezenas de réplicas, que são terremotos de menor intensidade. Esses novos abalos fizeram com que milhares de pessoas deixassem suas casas por medo de novos desmoronamentos, como relata a brasileira Sandra Matias em uma publicação no Instagram.
7: Praticamente não dormimos, foi uma noite muito longa, porque houve muitas réplicas. Não dava para dormir, gente. E fica uma sensação horrível, horrível, horrível. Você tem a sensação que tá... Você sente aquela mesma sensação de que tá tudo tremendo, tudo... Então a mente não descansa.
4: Os abalos tiveram como epicentro o norte da Venezuela, mas foram sentidos em diversas cidades, além de estados do Brasil, como Roraima, Amapá, Pará e o Amazonas, onde vive Bela Queiroz.
8: Os moradores estavam todos na parte de baixo do prédio, apavorados, porque nunca haviam sentido, presenciado esse tipo de coisa. Estava todo mundo muito assustado, as pessoas de pijama, algumas outras pessoas vestindo a camisa do Brasil, já que era na hora do jogo do Brasil. Todo mundo ali tentando se acalmar e vendo as notícias, procurando saber das notícias.
4: Nas redes sociais circulam imagens de pessoas em meio aos escombros e prédios destruídos. A coordenadora da Organização Médicos Sem Fronteiras, Halima Hussein, informou que kits com materiais necessários para o atendimento emergencial serão enviados à Venezuela.
9: Pelas ruas, verificamos que ainda há muitas pessoas permanecendo do lado de fora, nas praças, porque não conseguiram voltar para casa na noite passada. Não têm acesso às suas residências ou porque suas casas foram afetadas e elas precisaram ser evacuadas. Por isso, continuam nas ruas, com suas mochilas, sem ter para onde ir.
4: A presidente da Venezuela, Delcy Rodrigues, destacou que a prioridade é salvar vidas.
10: Rescatar vidas. E luego, abordaremos o que tem a ver com a recuperação de infraestrutura.
4: O número de vítimas ainda pode aumentar nos próximos dias. Um site criado para ajudar a localizar desaparecidos já registra mais de 24 mil nomes informados por familiares. Agência Rádio Web, produção e reportagem, Felipe Medeiros.
0: Olha, daqui a pouquinho eu volto para te atender com o seu pedido musical. Fica aí, não sai daí não.

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1: Olha, Marisete Biriba, tô mandando pra Rose, irmã da Lucilei, né? Desejando para ela toda a felicidade do mundo. Também a Vera Figueiredo manda para todos os aniversariantes de hoje. A Maria das Graças Dornelas manda para todos nós e para o seu grande amor. E a Dona Catarina, vó do Xandinho do BH, está mandando para ele aquele abraço, né? Chico Rei, Paraná, uma transparente. Aguinaldo Timóteo, a noiva. A Ana também gosta muito dessa música, né, Ana? Aqui

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1: Olha, 9h42 e o Padre Cássio traz um convite para vocês aí.
2: Louvado seja nosso Senhor Jesus Cristo, para sempre seja louvado. Quem vos fala é o Padre Cássio, no programa da Tota Meneghel, na Super Rádio Cultura. Estou deixando uma mensagem para vocês. Na próxima segunda-feira, dia 29, dia de São Pedro, nós estaremos celebrando a missa em louvor a São Antônio, São João e São Pedro, às 15 horas na ermida. Venha rezar conosco nesta segunda-feira, dia 29 de junho, dia de São Pedro, às 3 horas da tarde. Aguardo você, se Deus quiser. Até lá.
1: Até lá, padre. Então, olha aqui, bom dia.
3: Padre Tota Meneghel, bom dia. Tudo bem com a senhora? Quem está falando aqui é o meus amigos para Santo Antônio. Antônio, você está com o povo aí, tem uma música. Escrevi a música aí do Cleito Camargo. Meu amor, Cleito Camargo. Mil amores, fazendo favores. Penso a você, por sua família, Alessandra Batista, João Batista, o Edson Palma, o William Silvio Capau, Sérgio Rodrigues. Ah, eu ofereço para todos os ouvintes. Bom dia, tudo de bom aí. Bom final de semana para todos aí. Ofereço para todos os ouvintes. Bom final.
1: Bom de final de semana pra você também, Zé Rodrigues. Cleito Camargo, a música que o Gildo cantor e a Celia adora, né? Quando um grande amor se faz. Gilberto e Gilmar, música da saudade. Vai pra Guilhermina lá em Oliveira Fortes. Um abraço também pra Tia Lilia, nosso sorriso maravilhoso da Antonhadeira, Dr. Luiz André Barracuri.

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1: Olha, gente, nós chegamos ao final, né? E amanhã, 6 da manhã, eu tô aqui. Logo mais, a partir das 8, a gente se fala no Cultura Sertaneja Classe A. Vem aí Padre Reginaldo Manzotti, depois tem Câmara Municipal, depois tem João Batista, tem Alessandra Batista e Edson Palma nas suas tardes, né? Fiquem com Deus, que eu tô indo com ele, mas logo mais a gente se encontra e amanhã, cedinho, estamos aqui de novo, tá? Tchau, tchau. Fiquem com Deus, que eu tô indo com ele.
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1: 9:59.
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0: Louvado seja nosso Senhor Jesus Cristo, para sempre seja louvado. Queridos irmãos e irmãs, hoje é sexta-feira da misericórdia divina, um dia antes das 24 horas. Toca a corneta, sacristão, toca o sino, sacristão. Um dia antes das 24 horas de oração. E nós já nos colocamos nesse clima de oração, de festa, de intercessão e de louvação. Filhos amados, povo querido, hoje o oitavo dia do Sagrado Coração de Jesus. Sagrado Coração de Jesus, tende piedade de nós. Sagrado Coração de Jesus, eu confio, eu espero em vós. Quero saudar a todos a partir da Rádio Evangelizar, de onde tudo começa. As rádios irmãs cujos nomes cito neste momento.
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0: Saúdo você pela TV Evangelizar, sinal digital em todo o país, em várias cidades, canal aberto. Pelo YouTube, Padre Manzotti Oficial. 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Repito, falta um dia, é amanhã, 24 horas na presença do Senhor. Ainda é tempo de você mandar os seus pedidos de oração, 0800-410-6060 ou pelo WhatsApp 41-3221-6060. Em nome do Pai, do Filho e do Espírito Santo. Amém. Tendo Jesus descido do monte, numerosas multidões o seguiam. Eis que um leproso se aproximou e se ajoelhou diante dele, dizendo: Senhor, se queres, tu tens o poder de me purificar. Jesus estendeu a mão, tocou nele e disse: eu quero, fica limpo. No mesmo instante, o homem ficou curado da lepra. Então Jesus lhe disse: olha, não digas nada a ninguém, mas vai mostrar-te ao sacerdote e faz a oferta que Moisés ordenou para servir de testemunho para eles. Deixaram o leproso se aproximar. Já era um ato de misericórdia. Mas para que o leproso se aproximasse, é porque ele sabia que se sentiria acolhido. Jesus podia tê-lo curado à distância, mas não. Jesus, ele estende a mão. Não só isso, ele o tocou. Tocar um leproso é tornar-se impuro, tal qual. Mas o Senhor, e este é nosso Senhor Jesus Cristo, ele não foge das nossas fraquezas, ele não foge das nossas impurezas, ele não se esquiva das nossas feridas. Ele se debruça, ele toca, ele cura. Nos coloquemos no lugar deste leproso hoje. Esse leproso não tem nome para que eu e você nos coloquemos no Evangelho. E a nossa frase é: Senhor, se queres, tu podes me purificar dos pecados, me purificar dos medos, me purificar das incertezas. Senhor, se queres, tu podes me curar. Complete a frase. Se queres, tu podes me curar da depressão, da angústia, do isolamento, do medo, da incerteza. Se queres, tu podes me curar, Senhor, hoje. Diga qual é a cura que você quer pedir a Deus, nosso Senhor Jesus Cristo. E acredite que Ele não vai desviar o olhar. Acredite, Ele não vai se esquivar de nos atender. O Evangelho é claro. Ele estendeu a mão, curou, tocou, tocou. Ele toca nossas feridas. Por suas chagas fomos curados. Ele que foi chagado, chaga as nossas feridas. Ele toca-nos. Ele cura-nos. E Ele diz: eu quero, fica limpo. Então proclame o nome de Jesus agora. Jesus. Jesus. Jesus. Seja um silêncio por não saber o que dizer. Seja um brado, completando e dizendo: Jesus, me tire desta situação. Jesus, me tire deste problema. Jesus, me tire dessa noite escura. Jesus, me tire dessa tempestade. Jesus, me tire desta dor, desta incerteza. Jesus, se queres, tu podes me curar. Faça a tua oração, filho. Faça a tua oração, filha. O Evangelho é forte hoje. O Evangelho é tocante. Jesus não ficou à distância. E Ele não fica distante de mim e de você. Ele se aproxima, Ele está se aproximando. Sinta a presença de Jesus perto de você, do lado da tua cama, do lado da cama da pessoa que está inválida, do lado da pessoa que está entubada, do lado da pessoa que está convalescente pela idade avançada. O Senhor está do lado dos cuidadores. Ele olha, Ele se aproxima, Ele toca e diz: eu quero, fique limpo. Eu quero, fique curado. Faça um milagre em minha vida. Eu volto já, volte comigo.
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0: 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Adriana, que a paz de Jesus esteja com você.
1: Amém, Padre. Minha bênção.
0: Bom dia. Bom dia. Deus abençoe, Adriana. Você fala de onde?
1: Falo da cidade aí, do Brasil.
0: Certo. Filha de Deus, de algum lugar do Brasil. Pois não, filha. O que está acontecendo?
1: Padre, eu estou pedindo oração para o meu esposo, que está para fazer uma cirurgia de aneurisma.
0: Tá.
1: Não foi marcado hoje, vou estar indo no médico, a gente está marcando.
0: Tá bom.
1: Aí eu estou pedindo oração por ele.
0: Tá.
1: Estou querendo um aconselhamento, padre.
0: Pois não. Então, depois você, por favor, tem que voltar o telefone para dizer o nome do marido, porque é importante para rezarmos. Mas qual aconselhamento você quer pedir?
1: É porque eu estou para ir trabalhar fora. Eu ganhei a passagem, eu ganhei tudo. E aí surgiu esse de acontecer. E ele quer que eu vou. Então, eu tô. E nós precisamos que eu vá trabalhar.
0: Entendi.
1: Então, eu tô nessa situação.
0: É uma necessidade.
1: É uma necessidade.
0: Filha, o mais importante. O mais importante é vocês estarem de comum acordo. Isso é fundamental no matrimônio. Se ele tivesse se opondo, era diferente. Mas ele está concordando. Então, esse é um ponto de segurança. É verdade que você se preocupa por causa desse aneurisma. Mas é de imediato que você tem que ir para fora ou dá para...
1: Eu estou com a passagem comprada.
0: E ele, passagem comprada. E esse fora é muito longe ou é relativamente perto?
1: Longe, fora do Brasil.
0: Fora do Brasil. E ele ficará bem assistido? Ele tem família?
1: Tem.
0: E o
1: e
0: que...
1: tem meu filho. Eu tenho um filho de 18 anos.
0: 18 anos.
1: Isso.
0: E o que o teu filho fala?
1: Os dois falam que eu tenho que ir. Porque eu... Isso, padre. Eu venho orando, pedindo a Deus. Tenha tempo. Eu conversando com Deus. Que se fosse a vontade dele. E isso veio tudo.
0: Entendi.
1: Veio tudo assim, sabe?
0: Entendi.
1: Veio tudo encaminhado por Deus. E... eles acham que eu tenho que ir.
0: Então, filha, e o que o teu coração fala?
1: Meu coração, pode falar com o senhor que meu coração fala para ir, mas eu tenho tanto medo, é o medo.
0: Medo?
1: Eu sei quando esse...
0: Medo
1: é, eu
0: do
1: tenho
0: quê?
1: Medo. Sei, padre. Eu fico com medo de deixá-los.
0: Tá.
1: Né? Mas... na hora que vem o medo, vem aquela certeza que tudo vai dar certo. E se eu entreguei para Deus, Deus não vai fazer milagre toda metade, não. Eu sou fiel.
0: Entendi.
1: E creio. Que
0: é uma decisão...
1: mas hoje só me deu uma balançada.
0: É. Filha, é uma decisão difícil. Mas você, então, quando a decisão é difícil, você tem que tentar pegar... as confirmações ou as não confirmações. Veja, tudo isso brotou de uma súplica de Deus. Então isso é um ponto positivo. Segundo, o principal, teu marido acha que você deve ir. Então, mais uma confirmação. Teu filho também. Depois ele vai ficar assistido. É uma necessidade que até você disse, trabalhando, você vai poder ajudar ao seu marido e ao seu filho.
1: Certeza.
0: Então não deixe esse medo paralisar. Toda mudança causa medo. O medo, ele, a gente vence com a fé e com a coragem. Então comece a pedir a Deus, me dê fé e coragem para seguir. E isso você está mostrando que tem. Então, filha, você tem a resposta. Vence esse medo em Deus.
1: Vincenzo. E hoje eu clamei tanto. Eu
0: então.
1: Clamei hoje a Deus, à noite, à madrugada, eu clamando por Deus, e tocou no meu coração que hoje eu ia ligar e eu ia conseguir.
0: Isso.
1: Falar. E foi a primeira vez.
0: Louvado seja Deus. Mais um sinal. Mais um sinal. Você entende? Quando a gente está em dúvida, nós temos que caminhar pela fé. Então, pela fé, vá. Pela fé, siga. Reze comigo, Divino Espírito Santo. Fortalecei-me.
1: Fortalecei-me.
0: Dai-me o dom da fortaleza.
1: Dai o dom da fortaleza.
0: Para superar o medo.
1: Para superar esse medo.
0: Mas eu peço, Senhor.
1: Eu peço, Senhor.
0: Que o meu marido.
1: Que o meu marido.
0: Fique sobre os cuidados.
1: Fique sobre os cuidados.
0: De Jesus das Santas Chagas.
1: De Jesus da Santa Chagas.
0: De Nossa Senhora do Carmo.
1: De Nossa Senhora do Carmo.
0: E de São Pio de Pietrelcina.
1: E São Pio de Pietrelcina.
0: Que nada de mal aconteça com ele.
1: Que nada de mal aconteça com ele.
0: Proteja meu marido e meu filho.
1: Proteja meu marido e meu filho.
0: E me dê discernimento.
1: E me dê discernimento.
0: Força.
1: Força.
0: E coragem.
1: E coragem.
0: Para seguir o caminho.
1: Para seguir o caminho.
0: Amém.
1: Amém.
0: Que Deus te abençoe, filha de Deus, de algum lugar do Brasil, que acompanha certamente pelo YouTube. Eu vou para o intervalo e eu volto com a leitura orante. Nós estamos em 1 Coríntios. Volte comigo. Chame um amigo, uma amiga. Volte comigo.
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0: Falta um dia para as 24 horas na presença do Senhor. É amanhã. E você pode ainda mandar seus pedidos de oração. 0800-410-6060. Ligue agora. 41-3221-6060. As caravanas já estão chegando. Ontem já tinha, hoje chega, amanhã com certeza. Você de Curitiba, região metropolitana, venha fazer parte deste grande momento de oração. Gente, todos os anos, graças e bênçãos são derramadas. É muita unção, é muita graça, é muito milagre, é muito prodígio. Para que você se programe, se vai acompanhar em casa, começa amanhã às 19 horas, missa de abertura. Lembrando que teremos pregações de padres de todo o Brasil, leigos, sacerdotes. Toda a programação oficial está no evangelizareprecisos.com.br. Eu falo dos horários de missa e sempre depois da missa, subentenda, pregação e adoração. Missa às 19 horas, amanhã, missa à meia-noite, às 8 horas, depois missa às 11 horas, missa às 18 horas de encerramento e coroação da imagem do Sagrado Coração de Jesus. Você pode acompanhar pela TV Evangelizar, pelo YouTube Padre Manzotti, pelos aplicativos da Associação Evangelizar É Preciso. Sobre a leitura orante, escute o que as pessoas têm dito.
1: Meu nome é Zilda, sou de Apucarana.
0: Opa.
1: Ouço o senhor pela Rádio Cultura FM.
0: Amém.
1: De Apucarana. E quero dizer que estou amando a leitura de Jó. Estou apaixonada. Agora
0: maravilha.
1: Eu entendo o seu livro inabalável, porque realmente Jó tinha uma fé inabalável.
0: Isso.
1: A gente sempre ouve dizer, porque fulano tem uma paciência de Jó. Eu não tenho paciência de Jó, né? A gente sempre ouviu isso, ouvi desde criança. Mas, na verdade, era resiliência,
0: isso,
1: né? Que ele tinha resiliência
0: falou a palavra
1: na fé.
0: Certa.
1: Era uma pessoa de uma fé realmente inabalável. E cada dia que eu ouço, eu fico mais maravilhada, mais apaixonada por essa leitura. E quero dizer para o senhor
0: Fala,
1: que eu
0: querida.
1: Já estou me preparando para ser mensageira.
0: Ah.

0: para a capelinha, já estou organizando as famílias que vão receber a capelinha e em breve vou ser uma mensageira líder.
1: Louvado seja Deus.
0: Amo muito o Senhor, fica com Deus.
1: Obrigado pela sua partilha, filha. De fato, é uma compreensão melhor de Jó como resiliência, como homem de fé. Uma fé inabalável. Zilda, de Apucarana. E toca a corneta para ela, sacristão, porque ela vai ser mensageira da Capelinha de Jesus da Santa Chaga, Zilda. Parabéns. E filhos e filhas, aproveite. Pense assim, se eu recebi uma grande graça de Jesus da Santa Chagas, vou retribuir sendo um líder mensageiro, uma líder mensageira da Capelinha de Jesus da Santa Chagas na minha cidade. Toma essa atitude. É a melhor forma de você agradecer a graça recebida. É uma fé inabalável, Zilda de Apucarana, Rádio Cultura FM, João Miguel Inácio, Bispo Dom Carlos José de Oliveira da Diocese de Apucarana. 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
2: Tua palavra expulsa frieza em nossos corpos.
1: Escutou? Bonita música, hein? Escuta de novo. A tua palavra tira a frieza dos corações. Muito bonito isso. 1 Coríntios, capítulo 4, versículo 14. Continuemos. Não estou escrevendo essas coisas para envergonhar vocês, mas para ensiná-los. Se lembra que Paulo disse ontem, e eu fiquei refletindo o dia inteiro ontem. Fiquei refletindo Paulo falar da loucura de Cristo. Ontem eu fiquei no meu coração meditando, não sei se você fica assim. Quando somos amaldiçoados, abençoe. Quando você é perseguido, aguente com paciência. Quando você é insultado, responda com palavras delicadas. Somos verdadeiros lixos. Até agora somos tratados como imundície do mundo. Mas continua hoje. Eu quero ensiná-los, como se vocês fossem meus próprios filhos. Mesmo que vocês tivessem milhares de mestres na fé cristã, não poderiam ter mais que um pai. Pois quando levei vocês o evangelho, eu me tornei pai de vocês na vida que vive em união com Cristo Jesus. Portanto, eu peço, siga o meu exemplo. Por isso estou enviando para vocês Timóteo, que é meu querido filho no Senhor. Ele vai ajudá-los a lembrarem o caminho que sigo na vida nova, que tem união com Cristo e com todas as igrejas. Eu vos enviarei Timóteo. Sabemos que Timóteo foi ordenado padre por São Paulo e depois vai se tornar o bispo de Éfeso. Como importante, eu vejo as caravanas evangelizar, inclusive na sua cidade. Você já pediu, já falou com o padre de chamar a caravana evangelizar, os missionários da caravana evangelizar? Gente, é oxigênio. é afervoramento. Eu lembro quando eu era seminarista, depois, no período da teologia, eu pregava muitas missões. Hoje eu continuo pregando missões de uma forma diferente. Mas como oxigena a comunidade, revigora a comunidade, Paulo mandou Timóteo. Sigamos, versículo 18. Alguns de vocês ficaram orgulhosos, certos de que eu não iria visitá-los, porém, se o Senhor quiser, eu vou visitá-los logo. Então, vou saber o que esses orgulhosos são capazes de fazer, e não somente o que eles são capazes de dizer. Aqui está mostrando que Paulo está sendo acusado de alguma coisa, de que ele tem contra, de que tem pessoas contra ele. Paulo sofreu muito, lembra que eu falava, sofrimento dos pagãos e sofrimento dentro da igreja. Imagina Paulo, ele fundou a comunidade de Corinto, e agora alguns se fazem orgulhosos e até preferiam que ele não voltasse. Olha, perceba a ingratidão. E como Paulo lidou com isso? Não recuou. Versículo 20. Pois o reino de Deus não é coisa de palavras, mas de poder. O que é que vocês preferem? Que eu vá até vocês com um chicote ou com um coração cheio de amor e bondade? Paramos por agora e voltamos rezando. Volte comigo.
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0: que Deus quer de mim?
1: E eu peço, Senhor,
0: Deus quer que eu busque os teus ensinamentos. Deus quer que eu busque a tua palavra. Por isso, Senhor, dai-me a graça de poder compreender e viver a palavra. Paulo fala: vocês querem que eu chegue com um chicote ou com um coração cheio de amor e bondade? Senhor, às vezes eu sou resistente, coração duro, orgulhoso. E às vezes, Senhor, o chicote vai bem. Sabe como Deus age com o chicote? Ei, estou falando com você. Você sabe como Deus age com o chicote? Permitindo certas provações. Ai, Senhor, é difícil, né? É difícil permitindo certas dores em nossa alma, provações em nossa vida, para nos amadurecer. E não faz isso por castigo. Faz isso por amor. Porque Paulo diz: eu me sinto como um pai de vocês. Por isso eu os ensino. Deus é o nosso pai. E por amor ele nos corrige. Você consegue compreender isso? Que não é maldade de Deus. Deus é sumamente bom e não há maldade em seu coração. Deus é sumamente bom e não há maldade no seu coração. Então, Senhor, dai-me docilidade às tuas correções. Dai-me docilidade ao seu amor. Que eu aprenda, Senhor. Corrija-me, Senhor, e que eu aprenda, Senhor. Dá-me humildade para entender o teu amor para comigo. Eis uma chave para entender as provações. Esta foi a leitura orante do dia de hoje. Escute esse testemunho, por favor. Ei, vamos voltar de novo e volta alto, filho, que eu não escutei a voz dela. Volte mais alto.
2: Eu quero testemunhar uma grande graça que a gente recebeu do meu neto,
1: sim,
2: Luiz Henrique. Ele era drogado, ele se envolveu com pessoas envolvidas na droga e ele se afastou da família. E a gente perdeu o contato dele, ele não queria saber da família.
1: Lamentável.
2: E daí, com muita oração, minha filha, que é madrinha dele, assistiu uma missa com o padre Reginaldo, na época, e o padre Reginaldo, na missa, pediu quem queria pedir alguma graça. E ela pediu por esse afilhado. Graças a Deus, pelo pedido dela, foi conseguido essa grande graça, que ele voltou para a família, se afastou daquelas pessoas que eram envolvidas em droga. Graças a Deus, hoje em dia ele está junto com a família, achou uma menina, casou com ela e hoje ele já tem um filhinho. Graças a Deus, está muito, muito feliz e está tudo bem. Graça alcançada é graça testemunhada. Toca o sino, sacristão.
1: Deus seja louvado, filha de Deus, de algum lugar do Brasil, pelo neto Luiz Henrique. Francisca, que a paz de Jesus esteja com você.
3: Contigo também, padre.
1: Deus abençoe, Francisca. Você fala de onde?
3: Eu falo de Picos do Piauí.
1: Picos, Piauí.
3: É.
1: Como que você me acompanha?
3: Pela Cultura FM.
1: Meu abraço, Cultura FM. Fale, minha filha.
3: Padre, há muito tempo eu tinha vontade de falar com o senhor. Eu sou ouvinte do senhor, todo o programa do senhor eu assisto.
1: Oh, que coisa boa, minha filha.
3: Eu tenho muita fé nas suas orações, nas suas palavras, que para mim é igual a Jesus falando.
1: Para honra de nosso Senhor, Jesus é mais. Diga lá, minha querida.
3: Padre, que eu queria pedir oração. Eu tenho 3 filhos meus que têm uma doença. Que, aliás, a mais velha morreu dessa doença.
1: Oh, meus sentimentos.
3: Aí tem 3. Tem um pai de família que vive num sofá, só levanta do sofá pro banheiro. E tem outro também aqui da mesma situação. E tem outra filha também que está ficando na mesma situação. É uma doença genérica. E ele nasce bom, aí da idade de 20 anos por diante começa a atacar e está acontecendo com a cadeira de roda. Que o outro só não está na cadeira de roda porque está no sofá. Por isso
0: vai
3: eu queria pedir oração.
0: Tá. Vai atrofiando, é, filha?
3: É, padre, vai atrofiando e vai acabando a força.
0: Oh, meu Deus.
3: E assim, ainda sentando num sofá, numa cadeira de roda, que só vez a que morreu, só comia botado por a mão dos outros na boca dela, que a mão dela já não mais botava na boca.
0: Misericórdia, filha.
3: Pois é, já tem outra aqui também que está quase na mesma situação, sabe?
0: Então, então diga primeiro o nome da filha que faleceu, minha querida.
3: É Vanivalda Lopes, Maria Vanivalda Lopes Carvalho.
0: Tá, e agora dos dois filhos.
3: Francivaldo de Carvalho.
0: Só um minutinho. Francivaldo, do outro.
3: Francivaldo de Carvalho Lopes e o outro Givaldo Lopes de Carvalho.
0: E da filha que está no caminho.
3: Francislândia de Carvalho Lopes.
0: Como é o nome?
3: Maria Francislândia de Carvalho,
0: tá.
3: Lopes.
0: Ô, filha, e para você. É uma missão muito grande, né, filha?
3: É, padre.
0: Uma cruz.
3: Para mim é uma missão difícil, que eu sofro demais de ouvir na situação que vejo. Sou uma mãe que criei 10 filhos.
0: Entendi.
3: E aí, depois de grande, eles acontece isso. Eu sofro demais, padre. O que mais me conforta é as minhas orações. Eu assisto missa, eu rezo terço, assisto a novena e assisto o seu programa, padre, que é uma coisa que me fortalece na minha vida, é o seu programa, a sua palavra, que fortalece a gente quando está na pior.
0: Nossa, filho, eu me sinto, fico emocionado de ouvir a senhora, sim, uma mulher de uma fé inabalável. A senhora, sim, é uma mulher de fé inabalável. E para mim é um exemplo. Tudo que a senhora está passando e ter essa fé profunda em Deus e aguentar firme como Nossa Senhora ficou ao pé da cruz. Eu quero rezar com a senhora, podemos, filha?
3: Pode, sim.
0: Senhor Jesus, toca com seu amor,
3: Senhor,
0: na vida
3: seu amor,
0: a Dona amor. Francisca, pelos seus filhos, Jesus, pelas tuas santas chagas dolorosas e gloriosas. Fortaleça, Senhor, Dona Francisca, mais do que ela está forte. Mas olhe para os filhos dela, que estão no sofá, na cadeira de roda, e ela na lida, com as criação ali que eu estou escutando, galinha, galo, galizé. Fica com ela, Jesus. Essa é tua filha, essa é tua bem-aventurada mulher de fé. Essa precisa do teu a sua especial atenção. Nossa Senhora, envolva a Dona Francisca com seu manto e os filhos também, para que suportem esse momento de privação e de dor. Amém. Dona Francisca. A senhora me edificou muito hoje. A senhora me deu uma lição de fé. E para o mundo inteiro. Parabéns.
3: Obrigado, padre.
0: Que Deus abençoe. Levarei nas 24 horas as suas intenções. Escutou, filho?
3: Eu queria também pedir ao Senhor, se for possível, para o Senhor abençoar uma filha que eu tenho também, que ela disse há anos atrás. E aí, graças a Deus, ela está em tratamento. O diagnóstico dela, graças a Deus, já deu que ela está curada.
0: Como é que é o nome dela, querida?
3: É Maria Francisleide de Carvalho.
0: Tá bom.
3: Aí peço oração, que o Senhor bote ela em oração também, todos os dias, todos os meus filhos, porque eu sou muito grata de ouvir o Senhor todo dia, é o
0: Amém.
3: Que me fortalece na minha vida.
0: Eu rezarei pela senhora. Reza por mim, Dona Francisca, por favor. Eu vou para o intervalo e volto já. Volte comigo, povo de Deus.
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0: queridos filhos e filhas, eu fiquei muito edificado com a Francisca, viu? Fiquei muito edificado. Lá de Picos. E até gostaria que fosse colocado nas redes sociais. A simplicidade da mulher e me fez lembrar de Jesus. Louvado seja Deus. Eu te exulto, Pai, porque escondeste essas coisas dos fracos e entendidos e as revelastes aos pequeninos. Dava para ouvir as galinhas galizés cantando atrás e ela firme na fé. Francisca de Picos, Rádio Cultura FM, Padre Cláudio Santana, Dom Plínio José Luiz da Silva de Picos. Espero que você se edifique com a vida dela. Reclame menos. Valorize mais a vida. Hoje é aniversário de Dom Aldemiro Sena dos Santos, da Diocese de Teixeira Freitas, Caravelas, Bahia. Dom Francisco Damascena, da Diocese de Luziânia, Goiás. Cidade de Umarama está completando 71 anos, onde temos a TV Evangelizar, canal 24.1. Água Viva FM Apucarana, Paraná. Amizade FM Umarama, Paraná. Educadora Patuense FM Patu, Rio Grande do Norte. Jaciobá FM Pão de Açúcar, Alagoas. Mirandela FM Linópolis, Rio de Janeiro. Piáguas JFM Glória de Dourados, Mato Grosso do Sul. Raul Penha FM Dr. Raul Penha Alto Paraná, Paraguai. E TV Evangelizar, canal 15.1, Governador Valadares, Minas Gerais. 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Filhos, nunca é demais lembrar, amanhã nós começamos às 24 horas e terminamos no domingo. Aqueles de Curitiba, região metropolitana, venham. Venham celebrar conosco. Escolha um horário, participe. Aqueles que estão vindo em caravana, sejam bem-vindos. Mas que todos acompanhem pela TV Evangelizar. Você se programe em casa. Se programe do sábado para o domingo. Se for um velório, até o pessoal fica. Que tal ficar uma noite em oração? Não é verdade? Um dia na presença do Senhor vale mais do que mil anos. E agora juntos, o oitavo dia da novena do Sagrado Coração de Jesus.
1: Se você está cansado,
0: ó Senhor, no seu Sagrado Coração, eu confio minhas intenções nesta novena. Hoje, oitavo dia, Sagrado Coração de Jesus, fonte de todo bem e de toda graça, onde procurarei, a não ser no tesouro que contém todas as riquezas da vossa clemência e bondade? Onde baterei, a não ser a porta do vosso coração, pelo qual o próprio Pai vem a nós e nós vamos a Ele? A vós, pois, Sagrado Coração de Jesus, recorremos. Em vós, Sagrado Coração de Jesus, encontro consolação quando aflito, proteção quando perseguido, força quando oprimido de a tristeza. No teu Sagrado Coração de Jesus, encontro luz quando envolto nas trevas da dúvida. Sagrado Coração de Jesus, eu tenho confiança em vós. Doce Coração de Jesus, sede o meu amor. Doce Coração de Maria, sede a minha salvação. Amado seja por toda parte o Sagrado Coração de Jesus. Sagrado Coração de Jesus, venha a nós o vosso reino. Sagrado Coração de Jesus, eu tenho confiança em vós, e por isso nesta novena, hoje, oitavo dia, faço o meu pedido. Faço o seu pedido agora. Faço o seu pedido agora. Sagrado Coração de Jesus, eu tenho confiança em vós. Sagrado Coração de Jesus, eu creio no vosso poder para comigo. Sagrado Coração de Jesus, coloque no nosso coração sentimentos de amor, paz, perdão, obediência ao Eterno Pai. Jesus, manso e humilde de coração, fazei o nosso coração semelhante ao vosso. O Senhor esteja convosco, Ele está no meio de nós. Abençoai, Senhor, e hoje eu volto a Dona Francisca de Picos, a Adriana de algum lugar do Brasil, as caravanas que estão na estrada, aqueles que já estão organizando há dias o santuário, voluntários, pelos frutos das 24 horas, abençoai a água, a roupa dos enfermos e fotos de família, Pai, Filho e Espírito Santo. Amém. E me despeço, porque hoje não há outra palavra a não dizer, fé inabalável. O clipe, evangelizar é preciso.
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1: 11 e 12.
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1: 11:20.
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7: Vereadora Maria da Enfermagem.
8: Boa tarde a todos, né? Cumprimento a mesa diretora, os colegas vereadores, ao povo presente, os funcionários da casa, né? João Batista, a todos que nos acompanham pelo YouTube, pela Rádio Cultura, meu bom dia. Inicio minha fala registrando com alegria a celebração dos 85 anos do Seminário Seráfico de Santo Antônio, instituição que faz parte da história de Santos Dumont, que ao longo de décadas tem contribuído para a formação humana, espiritual e religiosa de inúmeras pessoas. Parabenizo os frades franciscanos, colaboradores e toda a comunidade envolvida nessa bonita missão de evangelização e serviço. Uma festividade muito bonita que aconteceu no seminário esse final de semana, né? Hoje reuniu várias famílias, veio muita gente de fora, então foi um momento muito importante. Foi muito bom compartilhar com todos esse momento especial. Também convido toda a população para prestigiar o SD Festival, que terá início na próxima sexta-feira, no dia 26, trazendo grandes atrações musicais e movimentando a cultura, o turismo e a economia do nosso município. O festival contará com a apresentação da banda Biquíni Cavadão, Ferrugem, Suel, Devito e Rafael, Dicatro e Rafael, Lavínia, Luan Pereira, o Chico e sua turma, e também o Padre Pierre. Convida toda a população para poder participar desse momento tão especial e festivo. Também registro os meus cumprimentos e parabenizo a doutora Viviane.

0: Parabenizo também a delegação sanomonense, né, que já se encontra em Brumadinho para disputar os Jogos Escolares de Minas Gerais, o GEM. Desejo sucesso aos nossos estudantes e atletas, professores, treinadores e servidores que representam Santos Dumont com dedicação e orgulho. Registro também meus cumprimentos à equipe do Museu Cabangu pela realização da primeira edição do Arraial de Cabangu, evento que valorizou nossas tradições, fortaleceu o turismo local e proporcionou momentos de alegria e integração entre as famílias. Parabenizo, né, o diretor pelo esse importante evento que aconteceu, trouxe muita alegria a todos. Parabéns. Destaco ainda uma importante oportunidade oferecida pelo Exército Brasileiro, com a abertura de vagas para o serviço militar temporário em Santos Dumont, nas áreas técnicos de enfermagem, técnicos de informática, carpinteiro, serralheiro e pedreiro. Os interessados podem realizar suas inscrições por meio do site e do Exército Brasileiro. E as inscrições já começaram e vai até o dia 7 de julho. E também parabenizo os organizadores e apoiadores e participantes da primeira Corrida do Fogo que ocorreu no final de semana. O evento que incentivou a prática esportiva, a saúde, o bem-estar, reunindo atletas de Santos Dumont e toda a região em um ambiente de integração e espírito esportivo. A todos parabéns por participar. Isso é muito importante, cuidar da saúde. Somente isso, senhor presidente. Muito obrigada.
1: Vereador Everaldo Barbeiro.
2: Boa noite, senhor presidente, senhores vereadores, público aqui presente e todos que vão me ouvir pela Rádio Cultura de Santos Dumont, o meu bom dia. Senhor presidente, subo nessa tribuna hoje para comunicar a toda a população de Santos Dumont que eu fui convidado por uma senhora lá do bairro da Glória para me visitar o posto de saúde e principalmente na área dentista. Então, eu procurei saber, cheguei lá hoje, eu vi com os meus olhos uma pessoa sendo dispensada por saúde porque não tinha anestesia. E aí eu procurei saber mais a fundo, está faltando anestesia, fio de sutura e a resina está no final. Então, fica aqui uma indignação minha como vereador. E chegando lá no posto de saúde também, vi relatos verdadeiros. No dia 18 de janeiro, uma criança chegou lá com 11 anos com uma dor de dente horrível e a avó do lado. A dentista levou aquela criança lá para dentro, fez o que ela podia fazer, fez um curativo, mas infelizmente não tinha anestesia. A criança foi para casa. Olha que tristeza. Daí 20 minutos aquela criança chegou pior ainda, gritando, porque ao fechar o machucado, acho que dá um gás ali e o dente dói muito demais. A dentista pegou a criança, tirou aquele sofrimento dela de novo e ela virou para a mãe e falou assim: olha, eu não posso fazer mais nada para a senhora. Infelizmente eu não tenho o que fazer aqui. Eu aconselho a senhora a arrumar com urgência um dentista particular. A mãe falou: avó, eu não tenho dinheiro nem para mim de ônibus, como é que eu vou fazer? O que que aconteceu? Ela vendo aquele sofrimento daquela mãe, ela passou mal, ficou com o coração disparado lá. Então olha que ponto que a gente está chegando na saúde dentária da nossa cidade. Eu fiquei absurdo de ver isso aí. E na hora que eu estava vindo embora, o pessoal do presídio chegou lá com um presente para o posto de saúde. Chegou lá com as anestesias, que são 60 tubetes. Inclusive 30 vão vencer terça-feira agora. E os outros 30 vencem em agosto. Então fica aqui, eu fico assim, aborrecido, porque são tantas coisas, sabe, gente, que tem dinheiro tão fácil, tão rápido. Relâmpago, sabe? Caminhão de lixo aí, de repente, aí, ó, envolve tanto dinheiro e a saúde tá aí, ó, jogada às traças. Outra coisa importante também que eu fico aqui, minha indignação. Tem pessoas que trabalham em posto de saúde que trazem as coisas de casa pra de repente salvar até assim uma pessoa numa dor de dente, alguma coisa. E outra, não tem valor nenhum. Não tem valor nenhum. Eu tô trazendo isso aqui, não foi ninguém de posto de saúde que me chamou, não. Foi moradores que estão preocupados com a situação do posto e preocupados com as pessoas que trabalham no posto de saúde. É ser humano. Aí hoje eu falo aqui, amanhã vai lá infernizar a vida dos trabalhadores do posto de saúde, a perseguição. Então eu falo aqui como vereador, que estou hoje aqui como vereador. Essas pessoas que coordenam os postos de saúde, a obrigação delas é ver o que está faltando, colocar em dia a casa. Não é chegar lá amanhã e falar assim: quem que falou com o vereador? Ninguém falou com o vereador. O meu papel é esse. Eu fui chamado várias vezes, eu vou. Aonde for chamado, eu vou. Entendeu? Eu vou, não tem vergonha de ir. É meu trabalho, é o salário que vocês me pagam. Eu estou fazendo jus do meu salário. Agora, eu fiquei triste de uma enfermeira, de uma dentista passar mal, porque ela não tinha recurso. E falar com a avó do menino: eu não posso fazer mais nada para a senhora. Procura um médico, um dentista particular, mas eu não tenho dinheiro para passagem. Olha que situação que nós estamos chegando nessa cidade. Agora eu ficar pondo coisas de tapete para salvar as pessoas, não vou não. O que eu ver, eu vou falar. Eu vou falar nessa tribuna aqui, entendeu? Eu vou falar. Outra coisa também, senhor presidente.
1: Não.
2: Só um minutinho para não perder o foco aqui.
1: Pois não.
2: Eu gostaria de pedir à prefeitura também que colocasse nas redes sociais o horário do lixo passar, porque o pessoal está

0: perdido. O pessoal não conhece a rota, os meninos que trabalham também não conhecem, e o pessoal está perdido com o horário de lixo. Organizar isso aí. Só mais uma coisa, senhor presidente. Outra coisa triste também, eu fui lá na porta da prefeitura, foi eu, Zezinho Abud, foi o Altami, um gari chegou perto de mim, falou, senhor vereador, eu posso falar com o senhor um instante? Falei, pode falar. Olha só, eu fiz empréstimo, eu não sei como é que eu vou fazer para pagar esse empréstimo. Eu dormi com um salário, acordei com outro. Eu tenho alimentação, eu tenho salário, eu tenho aluguel para pagar, eu tenho prestação e tenho dinheiro financiado. Como é que eu vou fazer? Eu fiquei assim um pouco perdido. Eu falei com ele, ó, meu filho, infelizmente tem pessoas que nascem em berço de ouro, não tem na pele o sofrimento da pessoa. Então, o que que acontece? A pessoa nasce no berço de ouro, ela não falta um alimento na mesa, ela não paga uma prestação, ela não tem nada. Então, o que que acontece? Não tem coração essa pessoa. A pessoa pode estar passando fome, pode estar faltando o que for em casa. Ela não está nem aí para outra pessoa. Então, eu fico triste. Eu fico sem chão, porque você vê uma pessoa que ganha um salário mínimo, catar lixo da cidade, sendo espetado aí com agulha em caminhão de lixo. Então, ele faz de R$1.000, ele faz R$2.300, R$2.400. Aí, da noite pro dia, ele passa a ganhar R$1.000, R$1.200. Aí, com o empréstimo que ele fez, uma prestação que ele faz, um alimento a mais em casa, ele vai ganhar R$700, R$600. O que um pai de família faz com R$600? Aí eu pergunto, o empregador tem coração para a pessoa dessa? Não tem. A pessoa não existe coração para a pessoa dessa. Só pensa em si, entendeu? Não passou fome. Não sabe o que é uma fome. Não sabe o que é uma prestação. Não sabe nada. Então fica a minha indignação, porque os vereadores falaram a coisa muito certa. O caminhão estragou? Tudo bem. Troca o caminhão. Mas para que fazer essa covardia com os gari? Para que fazer essa covardia com o ser humano? Isso é injustiça muito grande. Doutor Dorival, se o senhor quer falar, pode ficar à vontade.
1: O problema do posto de saúde do bairro da Glória, desde o ano passado, eu tenho conhecimento. Tanto é que eu fiz a emenda impositiva de 58 mil para equipar o posto do bairro da Glória. Já falei, conversei com o secretário de saúde, conversei com a mocinha que é responsável em cadastrar, por verificar a situação dos bairros, é lá dos postos de saúde, e eles me falaram que ia tomar providência e que ia usar esse dinheiro para realmente equipar. Agora, infelizmente, está demorando demais. Só na saúde, está lá a emenda impositiva de 58 mil para equipar o posto de saúde do bairro da Glória. Mas até hoje, infelizmente, eu não sei porquê, ainda não deram andamento. Espero que tenha andamento, porque o dinheiro foi colocado.
0: Sr. Tonival, só uma coisa. O compressor que trabalha no bairro da Glória, ele está emprestado lá. Ele é do Corre do Ouro. O da Barra da Glória está estragado. Os assentos para o pessoal sentar só tem 8 assentos. Tinha umas 15 pessoas em pé e cadeira
1: tudo
0: quebrada.
1: Tudo quebrado.
0: Mato para todo lado. Animal lá dentro. A sorte que tem animal lá dentro, porque está pastando e limpando a frente lá. Pelo menos isso. Se o senhor ver a qualidade das paredes lá, toda mofada.
1: Eu já vi.
0: Entendeu?
1: Infelizmente.
0: Agora, se fosse montar um posto dentário lá no posto, lá em cima no Parque Exposição, eu garanto o senhor, com 5 dias eles montavam um posto de dentista lá no Parque Exposição. Na hora. Lança uma lei hoje aí, fala, vamos montar um posto dentário lá no Parque Exposição? 5 dias tá tudo montado. Eu garanto o senhor. Senhor presidente, muito obrigado.
1: Vereadora Flávia Protetora.
2: Boa noite, senhor presidente, noite, colegas vereadores, representantes da imprensa, população que nos acompanha presencialmente pelas redes, boa noite, um ótimo dia a você que nos ouvirá pela Rádio Cultura. Antes de entrar nos demais assuntos, gostaria de fazer uma breve reflexão, senhor presidente, sobre a utilização dos fogos de artifício nos eventos públicos. Como todos sabem, no nosso município já avançou ao proibir os fogos com estampido, uma medida importante para proteger as pessoas com autismo, idosos, crianças e pessoas com sensibilidade auditiva e também os animais. E justamente por isso faço uma reflexão, senhor presidente, e colegas vereadores e público presente aí que estão nos ouvindo, nos assistindo. Se os fogos com ruídos já não podem mais ser utilizados, será que ainda faz sentido investir recursos públicos em shows pirotécnicos? É uma reflexão que eu quero deixar aqui. Tem necessidade disso? Gastar R$117 mil em fogos de artifícios no município? Se os fogos, quero deixar claro que os sou favorável aos eventos, às festas tradicionais e às iniciativas que movimentam a economia e promovem lazer para a população, com a nossa exposição que começa, né, na próxima sexta-feira, dia 26. E tenho certeza que será um sucesso, porque a população gosta de divertir, tem gente que não tem condições financeiras para ficar viajando para outros lugares, então tem um evento, tem um show gratuito, a pessoa gosta. E é bom para a economia local, né? Traz renda, ajuda as pessoas que mexem com barraca, que ficam esperando aquela festa ali o ano inteiro, né? Para poder ter um lucro, né? Para poder fazer alguma coisa para ela de benefício. Então, a gente apoia isso. É importante para a cidade, para movimentar a cultura, as festas, as pessoas virem também para nossa cidade, conhecer a nossa cidade, mas fica essa questão aí, né? Na minha opinião, existem outras prioridades, como vários vereadores aqui falaram, né? Na saúde, na parte odontológica, né? Na questão dos salários aí dos servidores públicos, na questão aí dos caminhões, das estradas, são tantas necessidades que a cidade carece, que a população carece, e a gente fica se perguntando, né? Para que gastar todo esse dinheiro em show pirotécnico? O show já vai estar de bom tamanho, né, gente? Então, assim, umas coisas que a gente não consegue entender e realmente, como foi falado aqui também por vários vereadores, né? Para umas coisas parece que é difícil sair o dinheiro. Não há, tem dinheiro, não tem recurso, não pode fazer isso, não pode fazer aquilo, mas para outras coisas o dinheiro, ó, parece muito rápido. Então, fica a minha indignação aí em relação, né? Assim, a gente fica indignado com várias questões, né? Mas tem coisas que, infelizmente, não depende da gente, mas fica a minha indignação aí com esse gasto exorbitante com esses fogos de artifício aí. R$117 mil. Vivemos uma realidade em que a cidade possui demandas, né, na área da saúde, infraestrutura, proteção animal e diversas outras necessidades que chegam diariamente aos nossos gabinetes. Por isso, entendo que os eventos são importantes, mas acredito que podemos celebrar sem a necessidade de gastos com fogos de artifício. Essa é uma reflexão que deixo para a administração pública nos próximos eventos. Agora, mudando de assunto, aproveitando esta tribuna, tem uma notícia boa, né, gente? Nem tudo é só coisa ruim. Tenho a felicidade de comunicar que ontem, dia 22 de junho, tivemos início às castrações gratuitas realizadas por meio de emendas parlamentares da deputada federal Ana Pimentel. Nesta primeira etapa foram castrados 9 cadelas e já para os próximos dias estão previstas castrações de 20 gatos. Lembrando a população que as nossas castrações, elas não serão em formato de castramóvel, né? Aquelas castramóvel que vem, castra, todo mundo ali, vai embora, castrou, castrou, não castrou, fica para trás. Não, não é isso. As nossas castrações estão sendo realizadas na clínica da doutora Joana Volpe, que foi feita a licitação, né, tudo direitinho, e ela que ganhou a licitação, ela que está realizando essas castrações. E se a pessoa no dia não puder levar, a gente vai reagendar uma nova data e vai ir castrando aos poucos esses animais, cadelas no cio, gatas no cio, castrações de urgência. Então é por isso que a gente escolheu esse formato aí, diferente do formato do castramóvel, né? Porque o castramóvel vem, vai embora e fica vários animais sem castrar. Às vezes no dia a pessoa não conseguiu levar, então a gente tá nesse formato aí. Então, quem tiver interesse, só procurar a gente que nós vamos estar agendando as castrações aí de cães, gatos e cadelas. E como já divulgamos anteriormente, nosso objetivo é alcançar 800 castrações nessa primeira fase do programa. A castração é uma das principais ferramentas para combater o abandono, prevenir doenças e promover o controle populacional de forma responsável. E gostaria de destacar um fato que considero muito importante. Pela primeira vez em Santos Dumont, tem uma vereadora eleita com atuação diretamente ligada à causa animal. Sabemos que ainda há muito a ser feito. Existem critérios, etapas administrativas e limitações que precisam ser respeitadas para que novas políticas públicas sejam implantadas. Também acredito que no futuro será fundamental que o município tenha uma estrutura específica para tratar de demandas da causa animal, seja um departamento, uma coordenação ou outro setor responsável para acompanhar ações de formas independentes e permanentes. Mas também é preciso reconhecer os avanços que estão acontecendo. Hoje temos castrações gratuitas sendo realizadas atendimentos veterinários que antes não existiam. Tivemos vacinação no ano de 2025 e início deste ano. Temos mais diálogo entre o poder público e os protetores, além de ações que vêm fortalecendo cada vez mais a causa animal no município. Tenho muito orgulho de fazer parte dessa história. É apenas o começo de um trabalho que ainda pode avançar muito mais. E para finalizar, gostaria de fazer uma orientação importante à população sobre acidente envolvendo cães e cidadãos. Recebemos frequentemente dúvidas sobre o que fazer quando uma pessoa é mordida ou sofre um acidente provocado por um animal. A primeira providência deve ser sempre procurar atendimento médico em caso de mordida, quedas de motocicleta ou qualquer outro acidente envolvendo animais. Existe um procedimento a seguir. Se o animal possui tutor identificado, é importante solicitar os dados do responsável e informações sobre a vacinação do animal, especialmente contra a raiva. O animal poderá ser acompanhado e observado conforme orientações dos profissionais de saúde. Quando não houver responsável identificado, a vítima também deve procurar atendimento médico imediatamente e comunicar a situação aos órgãos competentes. Em Santos Dumont, a orientação é registrar inicialmente a ocorrência junto à Polícia Militar, fazer o boletim de ocorrência e posteriormente formalizar o caso na Polícia Civil, ou seja, representar o boletim na ocorrência na Polícia Civil. Também é importante guardar documentos, receita, laudos médicos, fotografias e demais provas relacionadas ao ocorrido. E faço questão de esclarecer um ponto muito importante. Quando um animal causa danos a uma pessoa, é responsabilidade é do seu tutor ou responsável legal, conforme prevê a legislação. Muitas vezes, situações envolvendo animais... Muitas vezes, as situações envolvendo animais soltos acabam sendo direcionadas aos protetores independentes ou às associações. Mas é importante que a população compreenda que os protetores atuam de forma voluntária. Eles não possuem poder de fiscalização, de atuação ou de responsabilização dos tutores. Essa situação deve ser encaminhada aos órgãos públicos competentes para que as providências legais sejam adotadas. Por isso, reforço, em caso de acidentes, procure atendimento médico, registre a ocorrência e busque seus direitos pelos canais adequados. Informação também é uma forma de prevenção. Só para concluir, só mais um minutinho, presidente. Só mais 30 segundos, presidente. Quero prestar aqui a minha solidariedade a todos os servidores públicos, aos garis. Faço de todas as palavras da vereadora Aline as minhas palavras e os garis têm todo o meu apoio. E o que eles querem é o seu lugar de volta, que foram tirados deles sem uma comunicação prévia, sem nada. Então é isso que nós pedimos ao executivo, que tenha esse olhar atento, esse apoio aos garis, aos servidores públicos responsáveis pelas coletas de lixo. Um serviço que ninguém gostaria de fazer, mas que eles já estão inseridos nessa rotina. É o trabalho deles, estão anos nesse trabalho. E como a vereadora Aline falou, eu falo também, que nós achamos que seria só a contratação dos carros da coleta de lixo, dos caminhões de lixo, que não seria para fazer a retirada desses funcionários. Então a gente pede o olhar atento do prefeito, do executivo municipal, de todo o executivo municipal, que volte atrás nessa decisão aí que fizeram e que volte os garis para os seus locais de trabalho. Tem todo o meu apoio. Sem mais, senhor presidente.
3: Boa noite, vereador. Vereador Altamir Motorista.
4: Senhor presidente, boa noite. Boa noite, secretária. Demais colega vereadores, imprensa escrita, falada, online, ao público presente, meu boa noite. Quero cumprimentar aqui o Vilmar. Vilmar, parabéns pelo seu trabalho voluntário, porque quem faz trabalho voluntário trabalha com muito amor mesmo, né? Então, parabéns, seja bem-vindo a essa casa, tá? Senhor presidente, hoje aqui, um dos momentos do Tribuna Livre, eu quero aproveitar um pouco da fala do vereador Everaldo, e quando fala aí da vereadora Flávia, também quando fala a respeito aí das festas e tudo, e uma das coisas que chama atenção, que a vereadora Flávia Letícia falou, esse valor de R$ 170 mil, né? 117
0: 7 mil, no valor de fogos, artifícios, é muito assim, preocupante para a cidade, porque vem passando por muitas dificuldades. E uma coisa que me chama muita atenção também, nesse evento agora, é porque anteciparam a festa, né? A festa seria o aniversário da cidade, 27 de julho. Aí anteciparam a festa por esse mês. E uma coisa que me chama atenção também nesse evento, que não vai ter, pelo que eu entendo, eu não sei se ainda vai ter ou não vai ter, a exposição agropecuária. Os produtores rurais sempre gostam daquele que prepara a sua vaca, né? Prepara o seu gado lá para poder levar a exposição agropecuária. Pelo que eu estou entendendo, nós não vamos ter dia 27 de julho a famosa, querida exposição agropecuária de Santos Dumont. Então está ficando para trás, pelo que eu estou entendendo. Posso ser que eu esteja enganado, venho aqui fazer uma correção, que ainda vai ter a exposição agropecuária de Santos Dumont. Então eu estou entendendo que os produtores rurais, mais uma vez, estão sendo sacrificados, né? Por não ter a exposição agropecuária. Espero que talvez esteja, não sei. Mas que eu saiba, estão fazendo uma festa e não estão fazendo realmente a exposição agropecuária de Santos Dumont, onde que todos os nossos produtores rurais, mais uma vez repetindo, estão sendo prejudicados. Então, presidente, sobre os gari, eu já falei nessa tribuna, a gente observa que fala de cada vereador aqui, ninguém concorda com a atitude do prefeito em reação à questão do gari. Então não precisa eu falar mais nada, que a gente vem batalhando junto, ninguém concorda, eu acho que ninguém tirou o chapéu para o prefeito na questão dos gari. Agora, um assunto assim muito importante para o município de Santos Dumont, por Minas Gerais e para toda a região de Minas Gerais. Eu não sei se os demais colegas vereadores, eu falo para vocês, vou pedir até desculpa a quem está nos acompanhando pela TV Web, se eu errar em falar aqui, porque eu também não tinha esse conhecimento. O governo Zema, né, do estado de Minas Gerais, que afastou agora há pouco, quando você chegava, né, tinha um sistema que é o SUS Fácil, todo mundo lembra, todo mundo conhece, né, o SUS Fácil. A maioria todo mundo conhece, a pessoa dá uma entrada lá no hospital, essa pessoa precisa ser transferida para o Juiz de Fora, Barbacena, para outra região, a pessoa entra no cadastro do SUS Fácil, faz o seu cadastro, o hospital faz o rastreamento, né, aonde tem vagas, tem vaga em Ubas, tem vaga em Juiz de Fora, se tem vaga em Barbacena, se tem vaga em outros locais. Mas eu não sou da área da saúde, assim, não sou administrador, né? Então, assim, uma coisa que está acontecendo, o governo Zema criou um tal de CORE. Alguém já ouviu falar, né? Alguém já ouviu falar, que está presente aqui? Tal de CORE. O governo de Minas criou um tal de CORE. Esse CORE que o governo de Minas criou, ele acabou com o SUS Fácil. Ele acabou com o SUS Fácil. Eu não tinha esse conhecimento. O senhor Ivan e as pessoas que administram o hospital têm certeza que estão passando o maior perrengue, como diz, com essas questões que as pessoas têm paciente internado dentro do Hospital de Misericórdia hoje, que está esperando vaga 2, 3 semanas, culpa do hospital. Hoje a pessoa fala, mas hospital é isso? Eu falei, não, gente, não é. Eu vou tentar explicar um pouco e a respeito disso. O que que acontece? Agora, esse CORE é uma central que é uma central em Belo Horizonte. Essa central em Belo Horizonte, ela rastreia vaga por toda Minas Gerais. Então, se você hoje pedir lá na portaria o cadastro do SUS Fácil para poder tentar ajudar a transferir um paciente, você não consegue mais. Não tem mais. É o governo de Minas, seu Zema. Ele criou isso para Minas Gerais, esse tal de CORE. Por que que eu estou falando isso? Porque a gente não tem conhecimento, os vereadores não têm conhecimento. Eu gostaria que o presidente da casa pudesse estar convidando alguém da saúde, alguém do hospital, que pudesse estar vindo a essa casa para nos ajudar a esclarecer a população a respeito desse CORE. Esse CORE dificultou a vida de todas as pessoas, principalmente tem uma senhora.
3: Vereador, só para contribuir, sim, já fez o convite o secretário da saúde para estar nessa casa.
0: Muito importante. Presidente, uma coisa que a gente poderia fazer é, nós fizemos, vereador Frago, para a questão da Polícia Civil, juntamos todas as câmaras municipais, me ajuda aí, juntamos todas as câmaras municipais, fizemos um manifesto, né? Um documento, né, vereador Sandro? Obrigado, um documento. A Câmara Municipal de São João sair com esse documento e pedindo todas as câmaras municipais das cidades vizinhas e região que a gente pudesse assinar esse manifesto contra esse CORE em favor da volta ao SUS Fácil no estado de Minas Gerais. Então, senhoras e senhores, governos Romeu Zema, do Novo, olha o que ele fez com Minas Gerais. Zema, se esse vídeo chegasse até você, eu sei que é difícil chegar, a gente queria que alguém do governo pudesse vir nessa casa também, vereador. A gente poderia ter convidado alguém do governo, do estado, que pudesse vir nessa casa explicar essa dificuldade para todos os pacientes de Santos Dumont e de Minas Gerais a respeito desse CORE, vereador Frávio.
5: É só para ajudar a incrementar sua fala, inclusive eu fiquei sabendo hoje também que a Prefeitura de Juiz de Fora entrou na Justiça para rever essa situação, porque agora o fato dela ter saído, porque era uma regional, e agora vai tudo para Belo Horizonte, dificultou demais. Então, as pessoas estão entrando na Justiça, inclusive o que pode fazer os vereadores assinarem e também entrar na Justiça contra o governo por essa posição, assim, a princípio muito, muito ruim para toda a região.
0: Muito obrigado, vereador. Nesse assunto, o que aconteceu em São João Nepomuceno? A mulher teve a moça jovem teve um problema de vesícula por causa desse core. Não estou dizendo que seja 100% por causa desse core, mas essa questão do core, ela veio a óbito por falta de transferência, que não conseguia transferência para lugar nenhum. Entendi mais ou menos? Então, assim, o que eu estou entendendo, tá? Se eu estiver errado, o pessoal me perdoa, mas se uma pessoa hoje dentro do hospital, ela, só mais dois minutinhos, se ela depender de ser transferida para um local, aquela moça foi transferida, depois de tudo que aconteceu com ela, a 300 quilômetros de distância. Antigamente, né, a interferência de alguém e tal, conseguia transferir uma rápida de fora, Barbacena, para outros lugares. Olha o que aconteceu com essa moça, a 300 quilômetros. Então, hoje no hospital, nós estamos aqui agora, alguma pessoa pode estar sendo transferida a 300 quilômetros de distância, porque se sair uma vaga em Belo Horizonte, a pessoa, que o que eu estou entendendo, é obrigada a ir. Então, peço aqui, presidente da casa, o jurídico dessa casa, que possa fazer esse documento, nós vereadores assinar e isso encaminhar a toda a região. Sim, os dois aqui.
6: Só para implementar aí, não é só a distância, não. Já houve transferências para cidades que nem especialista tinha naquela área. E, então, quer dizer, tem a distância e não tem o especialista para onde eles mandaram, infelizmente. Esse governo aí tá noto.
0: É um absurdo. Só verão um minuto. O tema é muito importante, rapidinho.
7: Vereador, a vocês de idade de coisa é parente da minha esposa.
0: Olha pra tu ver.
7: Eu acionei,
0: tá nas redes sociais.
7: Eu acionei um vereador de Fora, o João Joaninha, que ele tem muita ligação lá. Ele tentou fazer de tudo, mas não conseguiu. Ele falou tudo que você falou aí. E o pessoal dela tá bem, bem aborrecido, tá? Inclusive, não sei se você ficou sabendo, em Oliveira Forte também, uma dona pegou carona no carro da prefeitura, o carro nunca botou, o cara da prefeitura machucou um pouquinho, o marido um pouquinho, e ela tá internada Juiz Fora nessa mesma situação. E o coitado do esse prefeito de carona ficou enrolado.
0: Obrigado, vereador. Sim, vereador. Se permitir, um minuto de fala, que a fala é muito importante.
5: É só para ajudar, vereador. Aquela questão foi da carteira de identidade policial. É uma questão um pouco diferente, muito diferente. O que nós precisamos é de resultado imediato, porque estão lidando com vidas. Eu sugiro, já que Vossa Excelência tomou a frente, de que fizesse um documento e encaminhasse ao promotor, doutor Roger, para dar ciência da gravidade, porque tem um caso que você nunca foi procurado hoje, a pessoa está com 8 dias pedindo para você, pedindo, pelo amor de Deus, a família vai juntar, me parece que vai pagar sem ter o recurso, porque é um caso de vida ou morte, como aconteceu. Às vezes o tempo é muito difícil.
0: Verdade. Vereadora Aline.
8: É só para poder complementar um pouco sua fala, falando de saúde, saúde é fundamental, estamos falando de vidas, né? Em vez de avançarmos, estamos regredindo, retrocedendo, isso não pode acontecer. Então, o que puder apoiar aí para que a gente consiga fazer, será um prazer contribuir, vereador.
0: Presidente, quero te agradecer pela compreensão. Se puder fazer os dois documentos, promotor e fazer para os vereadores também, encaminhar as câmaras municipais, eu agradeço. Obrigado, hein?
3: Vereador Dorival, vereador José Abud.
9: Boa noite a todos mais uma vez. Eu gostaria de começar meu momento de Tribuna Livre, explicando que eu não estive presente ontem na reunião das 15h30 com um sindicato e com os garis, porque eu e o vereador Everaldo, nós tínhamos agendado uma reunião em Belo Horizonte, reunião a trabalho da Câmara, e infelizmente coincidiu a pauta e a gente não pôde participar. Mas quero deixar aqui registrado, eu sempre estive e sempre estarei do lado dos garis de Santos Dumont, que estão sendo injustamente crucificados, uma culpa que eles não têm. Se a prefeitura não teve competência necessária para administrar o funcionamento dos caminhões, não quero jogar a culpa nos ombros dos garis. É muito feio isso. Na minha opinião, isso não se faz. Eu queria deixar também aqui um aviso que nós vamos ter a audiência pública sobre a LDO, Lei de Diretrizes Orçamentárias, está marcada para o dia 2 de julho às 16 horas aqui na Câmara. Na verdade, essa audiência pública, ela é para discutir a lei das diretrizes orçamentárias que foi enviada pela prefeitura. Mas, até onde eu estudei essa matéria, a lei de responsabilidade fiscal, ela praticamente exige que durante a elaboração da lei das diretrizes orçamentárias lá na prefeitura, tivesse também ocorrido uma ou mais audiências públicas, para que a população tivesse tido a oportunidade de influenciar na elaboração da lei. Agora, o que nós vamos fazer aqui é discutir a lei que já está pronta. A gente pode alterar, a gente pode fazer emenda, pode acrescentar alguma coisa, mas a transparência nesse ponto, na minha opinião, mais uma vez, passou despercebida. Sobre a transparência, gente, eu fiz um resumo aqui, eu gostaria muito de deixar registrado aqui. Gostaria de fazer uma reflexão que considero fundamental para a democracia e para o bom uso do dinheiro público: a transparência da administração municipal. Não se trata de fazer oposição por fazer. Trata-se de defender um princípio constitucional que deveria nortear todos os atos da administração pública: a publicidade e a transparência. Infelizmente, temos assistido a uma crescente dificuldade de acesso às informações sobre contratações realizadas pelo Poder Executivo. A população tem o direito de saber como, por que e com base em quais critérios os recursos públicos estão sendo utilizados. Na área das obras públicas, faltam informações claras sobre cronogramas, valor, aditivos, fiscalização dos serviços. O cidadão paga impostos e merece acompanhar a execução das obras e conhecer os resultados que estão sendo entregues. Na saúde, também é essencial que haja ampla divulgação dos contratos, dos serviços prestados, dos critérios de contratação e da aplicação dos recursos. Transparência na saúde significa respeito ao cidadão e melhor controle dos gastos públicos. Da mesma forma, quando falamos em festas, eventos culturais e contratação de artistas, não estamos discutindo se a cultura é importante. Evidentemente que é. O que se questiona é a falta de transparência. Também preocupa a falta de informação relacionada aos processos licitatórios. Licitação transparente é garantia de concorrência, economicidade e combate a favorecimentos. Quanto maior a transparência, maior a confiança da população. E merece especial atenção à contratação emergencial do serviço de limpeza urbana. Situações emergenciais exigem respostas rápidas, mas não afastam a obrigação da publicidade e da prestação de contas. Ao contrário, justamente por dispensarem a licitação tradicional, essas contratações precisam ser acompanhadas com ainda mais rigor pela Câmara e pela sociedade. Fiscalizar não é perseguir, não é atrapalhar. Solicitar informações não é criar obstáculos. Fiscalizar é um dever constitucional do vereador e um direito da população. Por isso, defendo que todas as informações relativas às obras, à saúde, à educação, aos eventos, às licitações e às contratações emergenciais sejam disponibilizadas de forma clara, acessível e atualizada. A transparência não enfraquece a administração, ela fortalece a confiança da população nas instituições. Quem administra recursos públicos, administra recursos que pertencem ao povo. Eu estou falando isso aqui com relação à publicidade e à transparência, senhores, porque a gente entra no portal da transparência da prefeitura, aquilo ali parece um manicômio. Você não consegue obter as informações em sequência, você tem que mudar de plataforma, você volta lá na DPM, pelo amor de Deus, é a coisa mais difícil que tem. Se todo mundo acha que eu estou certo, por que a prefeitura não pensa em mudar a maneira de transmitir as informações, de registrar, tornar público, para facilitar que o povo entenda o que realmente eles estão fazendo? Porque, infelizmente, não é isso que está acontecendo. Tudo que é feito gera dúvida, gera questionamento. Isso é falta de transparência e falta de publicidade. É só isso, senhor presidente.
3: Nada mais havendo a tratar, convido os pares para a próxima reunião extraordinária, que, conforme aprovada, se realizará em seguida, e declaro encerrados os trabalhos da presente sessão. Solicito os senhores vereadores ocuparem seus lugares. Pergunta à secretária se há número regimental.
8: Sim, senhor presidente.
3: Solicito os senhores vereadores de ficarem em pé, invocando a proteção de Deus nos termos do regimento interno dessa casa, declaro aberto o trabalho da presente reunião extraordinária. Em segunda votação, projeto de lei complementar 5/2026. Coloque em discussão o projeto de lei complementar 5/2026, nos termos do artigo 99 do regimento interno. Cada vereador possui o tempo de até 5 minutos para discussão, sendo somente quanto à matéria. Em votação, em discussão, não havendo vereadores querendo discutir, coloca em votação o projeto de lei complementar 5/2026. Aqueles que concordarem, permaneçam sentados. Discordarem, fiquem em pé. Projeto de lei aprovada em segunda votação. Justificativo de voto. Encerramento. Nada mais havendo a tratar, convido os pares para a próxima reunião ordinária a realizar-se no dia 30 de junho de 2026, terça-feira, às 17 horas, e declaro encerrado o trabalho da presente sessão. Boa noite a todos.
10: Câmara de Santos Dumont discute com bombeiros e brigadistas a criação de uma unidade de combate a incêndios na cidade. A reunião, realizada nesta quarta-feira, busca reduzir a dependência do município em relação ao quartel de Juiz de Fora. Vereadores, brigadistas voluntários e representantes do Corpo de Bombeiros de Minas Gerais se reuniram nesta quarta-feira no plenário da Câmara de Santos Dumont. Foi colocado em debate a viabilidade de implantar uma unidade de combate a incêndios no município. O encontro foi solicitado pela vereadora Flávia Protetora. O principal objetivo é o de diminuir o tempo de resposta em emergência. Hoje, a cidade depende do quartel de Juiz de Fora e a demora no deslocamento prejudica o atendimento em ocorrências urgentes. A parlamentar citou casos recentes, como um incêndio em uma fritadeira em um estabelecimento no centro, o salvamento de cães e uma família com 14 animais no bairro Vila Esperança. Em todas essas situações, a população precisou aguardar as equipes que vieram de Juiz de Fora. O Major Demétrios, subcomandante do 4º Batalhão de Bombeiros, esclareceu que, pelas normas atuais, as brigadas municipais são destinadas a cidades com até 30 mil habitantes. Santos Dumont, com população estimada entre 46 mil moradores, se enquadraria no modelo de posto avançado ou pelotão, composto exclusivamente por bombeiros militares. Ele explicou que a prefeitura pode fazer um pedido formal para a instalação dessa unidade. Ao final do encontro, a vereadora Flávia anunciou que vai apresentar um requerimento aberto à assinatura de todos os vereadores, para que o Executivo Municipal formalize o pedido ao Corpo de Bombeiros. A vereadora também abordou a apresentação de emendas na Lei de Diretrizes Orçamentárias, a LDO, que contará com recursos para a criação e manutenção da brigada. A proposta agora depende do encaminhamento oficial do prefeito ao comando dos bombeiros. A Câmara de Santos Dumont deve protocolar o requerimento nos próximos dias. Bruno Paiva, para o Legislativo em Foco.
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0: hora certa.
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2: Meio-dia e 2.
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4: Querido amigo, querida amiga, e vamos orar a São Miguel Arcanjo, que te proteja, que coloque um anjo da guarda sobre você e que proteja também as almas nos céus. Ore comigo, pense no seu familiar já falecido, pense em você que agora está vivo e que precisa da proteção de Deus. Oração a São Miguel Arcanjo. Glorioso Príncipe do Céu e Protetor das Almas, eu vos chamo e invoco para que me livreis de toda a adversidade e de todo o pecado, fazendo-me progredir no serviço de Deus e conseguindo-me dele a graça da perseverança final, que me faça gozá-la eternamente. Amém. São Miguel Arcanjo, protegei-nos no combate, cobri-nos com vosso escudo contra os embustes e ciladas do maligno. Subjugue-o, Deus, instantemente pedimos. E vós, príncipe da milícia celeste, precipitai ao inferno a Satanás e a todos os espíritos malignos que andam pelo mundo a perder as almas. Amém. O Senhor esteja convosco. Ele está no meio de nós. Pela intercessão de São Miguel Arcanjo, nosso padroeiro, desça sobre você, sua família, a sua refeição, o seu trabalho, a sua vida, a bênção do Deus Todo-Poderoso, Pai, Filho e Espírito Santo. Amém.
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8 minutos, uma boa tarde a você que está aí sintonizado conosco pelos quatro cantos da nossa querida cidade de Santos Dumont, Minas Gerais, terra do Padre Aviação. Você internauta, hein? Através do www.radioculturasd.com.br, você aí no aplicativo do seu celular, você no seu tablet, a cidade circunvizinhas, onde quer que chegue o sinal da Rádio Cultura FM 90.1, é uma alegria termos a sua companhia, é uma alegria termos a sua sintonia. Estamos dando início a mais um programa Estação JB nesta sexta-feira, dia 26 de junho de 2026, pela graça de Deus, fechando mais uma semana. Mas, meu querido e minha querida, antes de nós darmos início à nossa programação propriamente dita, é momento de reflexão, é momento de intimidade com Deus. Meio-dia e 9 minutos. Olha, meu querido, minha querida, se nesse exato momento você tem aí a disponibilidade de parar aquilo que você está fazendo, de fechar os teus olhos, de colocar a mão sobre o teu coração, porque o pulsar do meu e do teu coração pulsa como o pulsar do coração do Pai. E aí nós precisamos cada vez mais nos conscientizar dessa verdade. Eu tenho 23 anos na vinha do Senhor, eu sempre falo isso, exorto isto. Esta sim é a dependência sadia e saudável que nós precisamos trazer para o nosso dia a dia, sermos totalmente dependente do Paráclito, o Consolador, o Espírito Santo de Deus, aquele que habita a casa do meu e do seu coração, até porque nós somos aí batizados, né? E o Espírito Santo mora, habita em nós, é a terceira pessoa da Santíssima Trindade, três pessoas distintas numa só: Deus Pai Criador, Deus Filho Salvador, Deus Espírito Santo Santificador. Por isso, meu querido, minha querida, repita comigo aí, ó: é preciso que o Espírito Santo seja a vida do meu coração. Repita aí, presta atenção: é preciso que o Espírito Santo seja a vida do meu coração. Vamos selar esse momento? É preciso que o Espírito Santo seja a vida do meu coração. Belíssima jaculatória que dizia Santa Teresinha do Menino Jesus. Vamos alimentar do pão da palavra? É, meu querido, minha querida. E a palavra de hoje está lá na primeira carta aos Tessalonicenses, né? No capítulo 5, só que dessa vez é o versículo de 14 a 15, né? No qual a palavra nos exorta: por favor, irmãos, corrija os que não fazem nada, encoraje os tímidos, sustente os fracos e sejam pacientes com todos. Cuide que ninguém retribua o mal com o mal, mas procure sempre o bem uns dos outros e de todos. Ah, meu querido, minha querida, o quanto isso verdadeiramente, aqueles anunciadores, aqueles que se colocam na condição de servo, que são instrumento nas mãos do Senhor, que se deixam usar pela ação e pelo mover do Espírito Santo, essa palavra alegra o nosso coração, né? Olha só: por favor, irmãos, corrija os que não fazem nada, encoraje os tímidos, sustente os fracos e seja paciente com todos. Precisamos mesmo fazer com que as pessoas se voltem para o alto, para o caminho da santidade, como Santa Teresa d'Ávila dizia: o caminho da César, né, para cima, é para o alto, é para Deus. Somos aqui passageiros. A nossa cidadania, São Paulo também vai nos lembrar, que é do céu. Jesus vai falar para conosco: na casa de meu Pai há muitas moradas, vou preparar uma para cada um de vocês. Precisamos conscientizar-nos dessa verdade. Tudo aqui é transitório, meu querido, minha querida. Tudo é transitório. Se você ainda está aí com esse umbigo grudado na terra, pelo sangue de Cristo derramado na cruz, pelas suas cinco chagas, nós pedimos agora, nesse momento, que corte essa ligação terrena que você traz aí no teu coração e até na tua alma, te atrapalhando de verdadeiramente fazer a experiência de voltar ao convívio do pastor maior, que é Jesus, caminho, verdade e vida. Então nós temos que sermos mesmo aqueles que vai corrigir, que vai falar, até porque eu, nesses meus 23 anos, eu sempre bato no meu coração a certeza que eu sou arauto, eu sou um arauto da palavra, é a palavra que fala por si. Eu honro hoje mesmo pela manhã nas minhas orações, diante do Senhor, eu tenho a graça, e graças a Deus, Ele me dá essa
graça de segunda a sexta de eu poder estar aos seus pés em oração. E eu dizia, vou honrar o nome que eu tenho, como tinha o seu primo João Batista, né? Dessa vez, João Batista, seu primo, ele preparou, aplainou os caminhos do Senhor. E nós aí, ó, e nós aí, somos convidados a sermos novos João Batista. Para lembrar você que está aí, fecha a torneira, mulher, fecha a torneira, beba da água viva, que é a água de Jesus, que é a palavra para saciar a tua sede, tirar essa inquietação, tirar essa mordidão aí, esse desânimo. Então, é o seguinte, precisamos lembrar o povo que Jesus vai voltar. Ei, desperta tu que dorme. Mas quando ele voltar, não vai vir com misericórdia, não. Ele vai vir como juiz. Ele vai separar o joio do trigo, a ovelha dos cabritos. E nós precisamos lembrar muito bem disso. Então, tome posse da palavra. Você é anunciador, você é ministro da palavra, você que está imbuído num movimento, num pastoral, ei, continue, persevere. Não pula do barco não, meu querido, minha querida. Se pular, vai afogar, vai afogar. Por favor, irmãos, corrija os que não fazem nada. Encoraje os tímidos, sustente os fracos, seja paciente com todos. Cuide que ninguém retribui o mal com o mal, mas procure sempre o bem uns dos outros e de todos. É, peçamos agora essa graça de pedir a Deus para abençoar essa água. Bênção da água. Bendito sois Deus Todo-Poderoso, que vos dignastes abençoar-nos em Cristo, água viva de nossa salvação. Reformar-nos interiormente, concedei-nos junto a essa água, renovar a juventude de nossa alma e sem poder caminhar na vida, pela graça do Espírito Santo. Derramai vossa copiosa bênção sobre essa água e a todos aqueles que fizerem uso dela. Por Cristo nosso Senhor. Amém. Bebe essa água, passa onde está doendo, é sacramental, é Deus que abençoou. Temos que usar muitos os sacramentais. E desde quando eu vim para a casa do Pai, que eu entendi o que é um sacramental, meu amigo, eu tomo posse. Água benta, sal bento, um crucifixo, uma camisa de um santo ou de uma santa, toma posse. E aí, Sabrina Ribeiro, nos estimula e nos dá ânimo. Eu amo essa canção aqui. É hora de avançar.

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4: Meio-dia e 18.
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0: Minutos, agora sim apto aí para fazer o diferencial da sua tarde. Você está muito bem sintonizado, muito bem conectado na Rádio Cultura FM 90.1 da cidade de Santos Dumont, Minas Gerais, terra do Padre Aviação, ouvindo aí o programa Estação JB, na comunicação desse amigo de vocês, João Batista. E vamos juntos, até às 3 horas da tarde, sem medo de errar. Estação JB, informação, entretenimento, participação e dando uma volta no passado e no presente. Recordar é viver, a boa música não tem idade. Olha, e a primeira hora é a hora da informação. Vamos então para a redação, hein? O tempo e a temperatura. Chuva isolada mantém o céu encoberto no sudeste nesta sexta-feira, dia 26.
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2: A previsão para esta sexta-feira, dia 26, na região sudeste, indica muitas nuvens e chuva isolada. Na capital paulista, os termômetros variam entre 12 e 17 graus. No Rio de Janeiro, a máxima chega aos 25 graus. Belo Horizonte registra temperaturas entre 16 e 26 graus. Já Vitória terá mínima de 19 e máxima de 26 graus. A umidade relativa do ar varia entre 40% e 100%. As informações são do Instituto Nacional de Meteorologia. Sofia Muniz, o tempo e a temperatura.
0: Confira agora as cotações de mercado do agronegócio.
3: O preço do boi gordo registra recuo nesta sexta-feira, dia 26. Em São Paulo, a arroba é negociada a R$ 340,00, após queda de 0,15%. No mercado de frango, os valores apresentam estabilidade na Grande São Paulo, em São José do Rio Preto e em Descalvado. O quilo do frango congelado é vendido a R$ 7,29, enquanto o frango resfriado também está cotado a R$ 7,29. Já a carcaça suína especial teve estabilidade nos atacados da Grande São Paulo, onde o quilo ainda custa R$ 8,60. Entre os estados analisados, o suíno vivo registra avanço em algumas praças. No Paraná, por exemplo, o animal é comercializado a R$ 4,66. O preço do café arábica abre esta sexta-feira, dia 26, em alta de 0,90%, com a saca de 60 quilos negociada a R$ 1.530,95 na cidade de São Paulo. O café robusta também teve valorização, com elevação de 1,55%. Sendo comercializado a R$ 1.054,04. O preço do açúcar cristal apresenta aumento na capital de São Paulo. A saca de 50 quilos é cotada a R$ 92,73, após alta de 0,31%. Em Santos, houve salto de 1,71% e a mercadoria é negociada a R$ 104,70, na média de preços, sem impostos. A saca de 60 quilos do milho, por sua vez, é vendida a R$ 63,27, após alta de 0,29%. A saca de 60 quilos da soja inicia esta sexta-feira, dia 26, em alta no interior do Paraná e queda na região litorânea de Paranaguá. No mercado paranaense, o grão apresenta valorização de 0,70%, com a saca negociada a R$ 127,50. Especificamente em Paranaguá, a redução é de 0,15%, levando a cotação para R$ 134,15. Já o trigo registra alta de preço no estado do Paraná e redução no Rio Grande do Sul. No Paraná, a tonelada do cereal é comercializada a R$ 1.369,30. No Rio Grande do Sul, o produto é vendido a R$ 1.325,81. Os valores são do CPEA. Reportagem Marquesan Araújo.
0: Meio-dia e 29 minutos. Ora, lembrando a você que hoje é sexta-feira e às sextas-feiras, quem está conosco aqui dando brinde é nada mais que nada menos quem? O meu amigo Daniel aí do Açougue Rei da Carne, né? Então, depois de uma hora, mesmo capengando esse telefone, você continua ligando e também participando, né? 3251-1580 é o telefone aí da sua livre participação. Olha, e presta atenção na pergunta, hein? Presta atenção na pergunta. Essa aqui também é muito interessante, hein? Quando você nasceu, onde Deus pôs a mão? É, analisa! Quando você nasceu, onde Deus põe a mão. Aí você vai participar conosco, né? Olha, daqui a pouco

0: Voltando, porque tem mais informação chegando e o Estação JB apenas começando. São exatamente 12:31.
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5: 12:31.
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4: Meio dia e 35 minutos, ainda aqui na redação, preço do trigo se mantém estável, né? Nova safra começa em breve, já o milho perdeu o valor no campo.
5: O preço do milho no campo caminha para fechar o mês de junho em queda. O recuo até agora está na casa de 3%, para cerca de R$ 63,00 a saca, em média, indicam dados do CPEA. Antes mesmo do início da colheita da segunda safra, compradores de olho no aumento da oferta já começavam a fazer pressão por valores menores, inclusive porque muitos deles têm mercadoria estocada e conseguem adiar o fechamento de negócios, o que reduz a demanda. Às vésperas do início da nova safra de trigo, o preço segue firme no país, mesmo com a tendência de aumento da oferta nas próximas semanas. Acontece que, no momento, tem gente interessada em comprar e falta mercadoria. Dados do CPEA indicam que a tonelada do trigo é vendida a cerca de R$ 1.370,00 no Paraná e em torno de R$ 1.320,00 no Rio Grande do Sul. Agentes do mercado estão de olho no clima, uma vez que a chuva pode afetar a qualidade dos grãos da nova safra. Da Rádio 2, Humberto Ferretti.
4: Fabricação de produtos alimentícios foi a atividade que mais gerou emprego em 2024.
6: A fabricação de produtos alimentícios foi a atividade que mais gerou empregos na indústria brasileira em 2024, atingindo a marca de 2 milhões e 100 mil trabalhadores contratados. Os dados são da Pesquisa Industrial Anual do IBGE, que foi divulgada nesta semana. O levantamento aponta que o mercado de trabalho industrial no país fechou aquele ano com um total de 8 milhões e 700 mil profissionais ocupados, distribuídos por mais de 358 mil empresas, concentradas majoritariamente nas indústrias de transformação. Ainda de acordo com o IBGE, o setor industrial brasileiro registrou uma receita bruta total de 8 trilhões e 800 bilhões de reais, impulsionado fortemente pela alta dependência que a economia nacional possui da produção e do processamento de alimentos. O estudo mostra que a atividade alimentícia liderou o faturamento da indústria da transformação, respondendo por 23% de toda a receita líquida de vendas, seguida pelos setores de refino de petróleo, biocombustíveis e produtos químicos. Em termos de rendimento, salários e remunerações pagos ao contingente de trabalhadores da indústria, de modo geral, somaram R$ 481 bilhões, de reais, com salário médio de 3 salários mínimos. O relatório do IBGE também reforça a persistente centralização geográfica da produção do país, apontando que a região sudeste detém mais de 60% do valor gerado pela indústria nacional, liderada pelo estado de São Paulo. A fabricação de alimentos é o principal motor industrial em 18 das 27 unidades da federação. Da Rádio 2, Milena Abreu.
4: Criado pelo governo em 2024, a taxa das blusinhas pode acabar. 92% dos consumidores apoiam o fim da cobrança.
7: Blusinhas é um ponto de debate que impacta diversas frentes da economia, como são os casos dos consumidores e dos comerciantes. Através de uma medida provisória, o governo federal revogou o imposto de importação de 20% incidente sobre compras de até 50 dólares realizadas por pessoas físicas. Entre os consumidores, o apoio ao fim definitivo da tributação é elevado. Henrique Lian, diretor-geral da Proteste, Associação de Defesa do Consumidor que integra a Euroconsumers Brasil, detalha dados de uma pesquisa recente desta instituição sobre o tema.
8: 92% dos consumidores, chegando a 97% na região sudeste, afirmam que acabar com a taxa das blusinhas de uma vez é a decisão correta. E 88% defendem que o Congresso Nacional deve priorizar essa pauta, agir rapidamente para a aprovação da medida provisória, que vai então consolidar o fim definitivo da chamada taxa das blusinhas. E vão além, dizem ainda a maioria dos consumidores, que votariam num candidato que apoiasse o fim da taxa das blusinhas.
7: O diretor-geral da Proteste analisa a taxa das blusinhas e os respectivos impactos junto aos consumidores.
8: Esse imposto justamente contraria os três grandes princípios da tributação, que são o princípio da capacidade contributiva, da progressividade e da finalidade social. Ou seja, não é quem tem mais que paga mais, como seria o correto, é quem tem menos que está pagando mais, sem nenhuma finalidade social. Ainda que esse imposto fosse legítimo, o que não é o caso, ele poderia deixar de ser aplicado, deveria deixar de ser aplicado, pelo prejuízo para o pequeno, para o consumidor, que é o elo mais vulnerável da cadeia de consumo, né, ser extremamente prejudicado.
7: A pesquisa da Proteste também revela que, ao todo, 75% dos entrevistados não consideram justa a cobrança de imposto sobre compras internacionais de até 50 dólares. Entre os consumidores das classes C e D, o índice chega a 79%. Na região nordeste do país, 80% afirmam que a cobrança não é justa. O levantamento foi realizado entre os dias 12 e 21 de maio deste ano, com 1.300 consumidores por meio de entrevistas pessoais nas cidades de São Paulo, Rio de Janeiro, Belo Horizonte, Porto Alegre, Curitiba, Goiânia, Brasília, Recife, Salvador, Fortaleza, Belém e Manaus. O Poder Legislativo tem até setembro deste ano para analisar a medida provisória que extinguiu a cobrança. Agência Rádio Web. Produção e reportagem, Diego Abrião.
4: Vídeo de Michele Bolsonaro pressiona pré-campanha de Flávio.
9: Em que Michele Bolsonaro expõe um desentendimento com o senador Flávio Bolsonaro, vai além de um conflito familiar. Em meio à pré-campanha presidencial, a divulgação pública do episódio levanta questionamentos sobre os impactos políticos do racha e sobre a estratégia adotada pela ex-primeira-dama. Michele Bolsonaro afirmou que decidiu esclarecer publicamente uma situação que, segundo ela, vinha sendo distorcida. No relato, ela conta que foi desrespeitada por Flávio Bolsonaro depois de criticar uma articulação política do PL no Ceará envolvendo o ex-governador Ciro Gomes.
10: Telefonei para ele, tentei algumas vezes, mas ele não atendeu. Algumas horas depois da postagem, ele retornou a ligação. Mas, sinceramente, para falar o que ele me falou, seria melhor se ele não tivesse ligado. Ele foi muito ríspido, me desrespeitou e me maltratou ao telefone. E eu não tinha feito nada contra ele. Ele disse que seria melhor eu ficar fora das decisões do partido. Disse que eu havia chegado ontem e não entendia nada de política. Eu disse a ele que estava tudo bem. Entendi que ele não queria o meu apoio e então eu me recolhi. Fiquei na minha e assim permaneço.
9: Embora Michele tenha afirmado que não pretende disputar a presidência e que sua prioridade é a família, o momento escolhido para tornar pública a divergência ocorre justamente quando os partidos intensificam as negociações para a definição das chapas e dos palanques estaduais. Para o cientista político Lucas Máximo, ainda é cedo para medir os efeitos eleitorais do episódio, mas a exposição do conflito pode produzir uma percepção negativa entre os eleitores que ainda não definiram o voto.
11: No momento de tomar a decisão, esse segmento, ele vai olhar dois campos, né? E a projeção que esse movimento gera para a tomada de posição de um eleitorado indefinido que não tomou partido, seja pelo presidente Lula, seja pelo candidato Flávio Bolsonaro, a projeção que este movimento gera é que em um lado há coesão e no outro há conflito. Essa talvez possa ser uma cunha na candidatura do Flávio Bolsonaro, esta percepção de que não há coesão.
9: Na avaliação do pesquisador, o vídeo também funciona como um recado político interno. Mais do que relatar um desentendimento pessoal, a publicação evidencia que Michele busca demonstrar o peso político que conquistou dentro do bolsonarismo e sua capacidade de influenciar decisões estratégicas.
11: Eu interpreto como uma tentativa de exercer influência sobre a definição de candidatura candidaturas majoritárias, isto é, governador e Senado. A escolha deste momento para lançar esse vídeo, muito bem produzido, com toda uma estética, com toda uma intenção, com todo um propósito, a esposa do ex-presidente Jair Bolsonaro está deixando claro para o seu antagonista nesse contexto de que ela possui recursos e que esses recursos são importantes, são pertinentes, precisam ser valorizados.
9: Após a repercussão, Flávio Bolsonaro afirmou que não teve a intenção de ofender Michele, pediu desculpas caso isso tenha acontecido e disse manter as portas abertas para um diálogo. Já Michele voltou às redes sociais nesta quinta-feira para afirmar que não há disputa dentro do grupo político e defender a união da direita para as eleições de outubro. Agência Rádio Web, produção e reportagem, Cassie Balog.
4: Meio-dia e 44 minutos. Olha, lembrando a você, meu querido, minha querida, que a participação somente ao vivo no telefone 3251-1580, depois do comercial de uma hora, né? Depois de uma hora, nós liberamos aí o telefone para sua livre participação. E para que você continue a queimar os neurônios aí, ó. Preste bem atenção, hein? Quando você nasceu, onde Deus pôs a mão? E aí você vai interagir conosco. Quando você nasceu, onde Deus pôs a mão, né? Lembrando que hoje o brinde é de onde? 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Deixa eu ir pro comercial, porque já tá chegando aqui, ó, as últimas informações desta sexta-feira, dia 26 de junho de 2026. São exatamente 12:46.
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16: Meio-dia e 45.
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2: Meio-dia e 50 minutos, olha, chegando aqui as últimas informações na redação, hein? Governo calcula impacto de saída de Jacques Wagner.
3: Saída de Jacques Wagner da liderança do governo no Senado pode ter impacto na imagem a depender da postura da gestão federal. Não só disso, mas de como o tema será explorado pela oposição. Isso porque o petista foi alvo de uma operação da Polícia Federal por suposta ligação com o ex-banqueiro Daniel Vorcaro. O fato é que os próprios adversários de Luiz Inácio Lula da Silva também são investigados por essa relação. O cientista político Rodrigo Prando lembra que a Bahia, onde Jacques Wagner foi governador e fez seus sucessores, é reduto eleitoral do PT.
4: É claro que, de alguma forma, a saída do senador Jacques Wagner da liderança do governo terá algum impacto na candidatura do Lula. Mas isso depende muito de como será explorado pela oposição e da própria narrativa que o governo assumirá doravante. Agora, teria sido muito pior se o Jacques Wagner não tivesse saído. A saída do Jacques Wagner representa, né, a saída de um petista de alto calibre, de um petista muito importante, né? E mais ainda de um estado que é a Bahia, em que o PT sempre historicamente teve muita força e sempre deu muitos votos ao presidente Lula.
3: Apesar de um possível impacto na imagem do governo, o professor Rodrigo Prando entende que o momento da saída de Jacques Wagner foi muito bem pensado. O cientista político lembra que o anúncio foi feito em meio a mais uma crise do principal possível adversário de Lula nas eleições de outubro.
4: Um anúncio da saída do Jacques Wagner alguns minutos antes do jogo da seleção brasileira, o que já ajuda a dissipar os ruídos dessa saída. E, para completar, logo depois, Michele Bolsonaro acaba publicando dois vídeos em suas redes sociais que impactam também de maneira muito forte a candidatura de Flávio Bolsonaro. Ou seja, o presidente Lula contou, como diria o Maquiavel, com a fortuna do contexto, tanto o jogo da seleção, 3-0, como também mais um gol contra no campo bolsonarista a partir do vídeo gravado e da fala de Michele Bolsonaro.
3: O especialista acredita que se o governo agisse logo depois da operação, poderia passar o chamado atestado de culpa em relação ao senador Jacques Wagner. Agência Rádio Web, produção e reportagem, Norberto Notari.
2: Copa do Mundo 2026, em Brasil vai enfrentar o Japão na segunda fase do Mundial.
5: O Brasil conheceu na noite desta quinta-feira o adversário da segunda fase na Copa do Mundo, e será o Japão. Os samurais azuis empataram com a Suécia por 1-1 e ficaram na segunda colocação do Grupo F. O confronto entre Brasil e Japão acontece na próxima segunda-feira, às 14h, no horário de Brasília, em Houston, nos Estados Unidos. Em Copas, o Brasil enfrentou o Japão apenas uma vez na história, e foi em 2006, na fase de grupos. A seleção brasileira goleou os asiáticos por 4-1. Na ocasião, gols de Ronaldo Fenômeno duas vezes, um de Juninho Pernambucano e o outro do lateral esquerdo, Gilberto. Já no retrospecto geral, são 14 jogos. 12 vitórias brasileiras, 2 empates e apenas uma vitória japonesa. E esse único revés da seleção brasileira aconteceu no amistoso em outubro do ano passado, quando o Japão venceu de virada por 3-2 em Tóquio. Para este confronto, o técnico Carlo Ancelotti vai poder, se quiser, repetir a escalação da partida contra a Escócia, onde o Brasil jogou bem, dominou o adversário e ganhou muitos elogios. Rayan deve seguir como titular na vaga do Rafinha, e a expectativa fica se Neymar vai ganhar mais alguns minutos na partida contra os japoneses. Agência Rádio Web com informações da seleção brasileira, Daniela Esperon.
2: Brasileiros relatam tensão após terremotos na Venezuela.
6: Rumores provocaram o desabamento de prédios, casas e outras estruturas. Marcos Ferreira, geofísico e pesquisador do Serviço Geológico do Brasil, explica que os terremotos foram provocados pelo movimento das placas tectônicas no norte da Venezuela.
7: Os terremotos nada mais são do que uma grande liberação de energia, e com isso eles geram o que a gente chama de ondas mecânicas. Essas ondas, elas fazem vibração. Então, no momento em que você tem uma ruptura ou a liberação dessa energia, você faz com que essa energia se propague em todas as direções. E aí, por isso, essa onda vai se propagando e vai perdendo energia conforme ela se propaga, e ela vai atingindo essas diferentes regiões. Por isso que, por exemplo, em Caracas, que está mais ou menos 160 quilômetros do epicentro do evento, você teve um efeito muito grande, ou seja, a intensidade ali foi muito maior.
6: Os números de mortos e desaparecidos são incertos. Estima-se que 250 edifícios foram totalmente derrubados ou sofreram danos. O brasileiro Antônio Carlos mora na Venezuela há 30 anos. Com amigos e familiares vivendo próximo ao epicentro, ele conta o que presenciou.
8: A defesa civil, tiveram que sacar essas pessoas de aí, porque é risco também, se pode derrubar edifício. E alguns estão mais na outra, se a casa, se ele caiu da casa, está vivendo onde um vizinho. É difícil.
6: Nas horas seguintes ao terremoto mais forte, a Venezuela registrou dezenas de réplicas, que são terremotos de menor intensidade. Esses novos abalos fizeram com que milhares de pessoas deixassem suas casas por medo de novos desmoronamentos, como relata a brasileira Sandra Matias em uma publicação no Instagram.
9: Praticamente não dormimos, foi uma noite muito longa, porque houve muitas réplicas. Não dava para dormir, gente. E fica uma sensação horrível, horrível, horrível. Você tem a sensação que tá... Você sente aquela mesma sensação de que tá tudo tremendo, tudo... Então a mente não descansa.
6: Os abalos tiveram como epicentro o norte da Venezuela, mas foram sentidos em diversas cidades, além de estados do Brasil, como Roraima, Amapá, Pará e o Amazonas, onde vive Bela Queiroz.
10: Os moradores estavam todos na parte de baixo do prédio, apavorados, porque nunca haviam sentido, presenciado esse tipo de coisa. Estava todo mundo muito assustado, as pessoas de pijama, algumas outras pessoas vestindo a camisa do Brasil, já que era na hora do jogo do Brasil. Todo mundo ali tentando se acalmar e vendo as notícias, né, procurando saber das notícias.
6: Nas redes sociais circulam imagens de pessoas em meio aos escombros e prédios destruídos. A coordenadora da Organização Médicos Sem Fronteiras, Halima Hussein, informou que kits com materiais necessários para o atendimento emergencial serão enviados à Venezuela.
11: Pelas ruas, verificamos que ainda há muitas pessoas permanecendo do lado de fora, nas praças, porque não conseguiram voltar para casa na noite passada. Não têm acesso às suas residências ou porque suas casas foram afetadas e elas precisaram ser evacuadas. Por isso, continuam nas ruas, com suas mochilas, sem ter para onde ir.
6: A presidente da Venezuela, Delcy Rodrigues, destacou que a prioridade é salvar vidas.
12: Rescatar vidas. E luego, bueno, abordaremos lo que tiene que ver con la recuperación de infraestrutura.
6: O número de vítimas ainda pode aumentar nos próximos dias. Um site criado para ajudar a localizar desaparecidos já registra mais de 24 mil nomes informados por familiares. Agência Rádio Web, produção e reportagem, Felipe Medeiros.
2: Meio-dia e 58 minutos. Olha, lembrando você que amanhã, né, sábado, dia 27 de junho, aí na Igreja do Evangelho do Quadrangular, né, vai estar acontecendo aí o Varal Solidário, né? Então, amanhã, dia 27 de junho, local é na Igreja do Evangelho Quadrangular, a partir do meio-dia, varal solidário para quem precisa, né? Mulheres, homens, criança, traga aí a sua sacola. Olha, lembrando você também que amanhã acontece a arraiada catequese aí da paróquia de São Sebastião. Isso mesmo, amanhã, sábado, a partir das 14h, Salão da Matriz de São Sebastião, com quadrilha das crianças e jovens da catequese, né? Olha, o presidente aí da Liga Católica, Gildo Francisco da Silva, vulgo Gildo Cantor, convida todos liguistas para a reunião que acontecerá hoje, né, dia 26, sexta-feira, às 6 horas da tarde, no Centro de Pastoral da Paróquia São Sebastião. Importante a presença de todos os liguistas, pois será combinada a viagem para Três Rios e a comunidade Samambaia. Lembrando que ele já passou por aqui, falou que para ir para Samambaia, a condução vai sair ao meio-dia aí da paróquia São Sebastião, hein? Será que esse povo vai dar a graça de almoçar lá? Ô Gildo, leva-se ali pra almoçar então lá na Maria José, hein? Já pensou? É, lá vale a pena, viu Gildo? Faz uma graça aí, leva lá Celi para almoçar aí no restaurante da Maria José em Samambaia, né? Aí no Canaã. Olha, vocês não vão perder nada, porque essa comida lá da minha amiga Maria José é um espetáculo, né? Já estive lá, degustei e gostei, né? Então, daqui a pouco, voltando para darmos continuidade à nossa programação. E lembrando a você aí, meu querido, minha querida, que a perguntinha, hein? Presta bem atenção. Quando você nasceu, onde Deus pôs a mão? 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Então daqui a pouco, depois da participação da minha amiga Raquel, que já está chegando aqui nos estúdios, que vai trazer novidades aí do Magazine Luiza, nós vamos liberar o telefone para a sua participação. Vamos que vamos, hein? São exatamente 1 hora e 1 minuto.
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1: 1 e 2.
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2: Uma hora e oito minutos, uma boa tarde a você que está aí sintonizado conosco pelos quatro cantos da nossa querida cidade, né? Aí da nossa querida cidade de Santos Dumont, Minas Gerais, terra do pai da aviação. Olha, já estamos aqui com a nossa amiga Raquel, ela que é gerente aí do Magazine Luiza, da nossa querida cidade de Santos Dumont, Minas Gerais, terra do pai da aviação, e vai trazer novidade para você, ouvinte, não só da nossa cidade, mas consequentemente de toda a região. Boa tarde, Raquel.
3: Boa tarde, João. Boa tarde, melhor ouvinte do mundo.
2: É, e como sempre, você chega chegando. Quais as novidades, Raquel?
3: É isso mesmo, João. 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
2: Ah, isso é importante, né? Então, nós agradecemos aí a participação mais uma vez de você aqui. E nós rogamos a Deus para que vocês possam ser abençoadas, né? Hoje a nossa sonoplasta tá aí, né? Hoje ela tá marcando o cartão. A Jojo?
3: É a Jojo.
2: A Jojo tá aí, né? Então, um bom final de semana para vocês e êxito aí nas vendas, viu, amiga?
3: Muito obrigada, João. Um abraço.
2: Tá certo, tá aí. Então, nós tivemos a participação da nossa amiga Raquel, aqui do Magazine Luiza Magalu, né? É, vai vendo aí. Mas passou de 50, é isso mesmo, né? 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Ó, um abraço para vocês, meninas. E vamos que vamos aqui, ó. Já tem gente querendo participar com a gente, hein? Boa tarde!
4: Boa tarde, com quem eu falo?
2: Opa, aqui é João Batista. Você está no programa Estação JB, na hora da participação do ouvinte. Quem está falando aí conosco? Alô? Aí.
4: Oi.
2: Quem está falando? Ah, tô te falando, vai vendo aí, hein? Vai vendo aí. Aqui é a hora, agora é do ouvinte, você que vai dar aí esse brinde, quem tá falando? É eu, ai. Vamos que vamos aqui. Vamos ver aí, ainda dá pra gente abrir o telefone. Boa tarde!
5: Boa tarde.
2: Opa, quem tá falando conosco?
5: É a Marlene.
2: Ô Marlene, você ainda tá aí na Mantiqueira, Marlene?
5: Tô ainda aqui em Mantiqueira.
2: Olha, eu quero saber o seguinte hoje, minha amiga. Se liga aí, ó. Quando você nasceu, onde Deus pôs a mão?
5: No braço.
2: Ó, eu vou colocar aqui, Marlene. O abraço vai pra quem, minha amiga?
5: Vai pra Glorinha, pra Dona Juracida no bairro da Glória, pra Lavínia, pra Marisa na Consupina, pra Betinha, mas a Ana lá no quarto depósito, e pra vocês da rádio.
2: Ah, então um abraço carinhoso pra você e uma boa sorte e uma boa tarde. Obrigado. Ok, amiga?
5: Obrigada também.
2: De nada, bom final de semana. É isso aí. Então quem abriu a participação hoje foi a minha amiga Marlene, lá que está em Mantiqueira, né? Daqui a pouco a gente vai voltar e aí vamos dando continuidade à nossa programação e também com a sua participação. Um abraço pra minha amiga Neia aí, ó. A Neia e o Carlinhos, a Neia que tá aí a todo vapor, né? 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Vamos pro comercial? 1h15.
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10: 1h16.
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5: 1:20 e vamos dar continuidade à sua participação. Boa tarde.
6: Boa tarde.
5: Opa, quem está falando conosco?
6: É a Alessandra de Mantiqueira.
5: Ô, Alessandra, tudo bem em Mantiqueira, minha querida?
6: Tudo bem, graças a Deus.
5: Então tá bom demais. Menina, hoje eu quero saber o seguinte aqui, ó. Quando você nasceu, onde Deus pôs a mão?
6: No braço.
5: Vou colocar aqui, Alessandra. O abraço vai para quem, minha amiga?
6: Vai para minha tia Marlene, para minha mãe Luz, para minha sobrinha Lavínia, Júlia, Melissa, e para minha filha Estela, e para todos vocês aí da rádio.
5: Ah, então um abraço carinhoso para você aí e um bom final de semana, ok, amiga?
6: Tá bom, obrigada, para você também.
5: Tá bom, e vamos que vamos. Um abraço aí para dona Argentina, também para Márcia, para dona Ângela, esse povo aí em Mantiqueira, né? Vamos ver aqui. Boa tarde!
7: Fala, João Batista.
5: Ô, Reinaldo Bahia, tudo bem, Reinaldo Bahia?
7: Beleza.
5: Ó, eu quero saber aqui, ó, peraí. Eu quero saber, rapaz do céu, hein? Quando você nasceu, onde Deus pôs a mão?
7: Acho que é no braço.
5: Vou colocar aqui, o abraço é pra quem, meu amigo?
7: Os amigos da cultura. Alci, Roberto Cobra. A carro do Napenha. Alô?
5: Tem caçamba?
7: Tem, ué.
5: É aí, a família Buscapé, hein? É a família Buscapé na área. Vamos ver quem vai chegar, hein?
8: Aí, mãe.
5: Boa tarde.
8: Boa tarde, João Batista.
5: Ô, dona Hortência, tudo bem com a senhora, dona Hortência?
8: Tudo bem, João Batista.
5: Ó, eu quero saber o seguinte aqui hoje, dona Hortência, ó, presta atenção aí, meu amigo, ó.
8: Hein?
5: Quando você nasceu, onde Deus pôs a mão?
8: Na cruz.
5: Ó, eu vou pôr aqui, ó. O abraço é pra quem, minha amiga?
8: Vai pra você, João Batista, pra meus três filhos, meus três netinhos. Vai também para Dona Penha, Carla. Vai também para os velhinhos do asilo. Aqueles que estejam no leito do hospital. Vou pedir para todos que precisam de oração.
5: Ah, tem mais caçamba aí, amiga?
8: Tem, Reinaldo.
5: Tem mais não?
8: Não. Não, aí tu coloca...
5: Ó, caiu a família Buscapé. Saiu do vagão, mas deu aí o seu recado, participou. Aí vamos ver, hein? Será que essa piranguinha continua aí no bairro Quarto Depósito ou vai para outro bairro, hein? Boa tarde! Alô, boa tarde! Ó, cadê?
9: Boa tarde!
5: Quem tá falando?
9: Maria da Glória.
5: Ô, dona Maria da Glória, solta a voz aí, minha amiga. Eu quero saber o seguinte hoje aqui. Ô, dona Maria da Glória, quando você nasceu, onde Deus pôs a mão?
9: No braço.
5: Vou colocar aqui, dona Maria da Glória, o abraço vai para quem, minha amiga?
9: Vai para o pessoal lá do asilo, para as enfermeiras, para os meninos, para as meninas que estão lá. E vou mandar para a Tereza lá no centro, e para Maria das Graças Santana, e para a casa da Daniela lá no Porto 3.
5: Ah, então um abraço carinhoso pra senhora aí, um bom final de semana, ok, amiga?
9: Amém.
5: E vamos que vamos, é isso aí, é a piranguinha rodando os quatro cantos da cidade, hein? É rodando os quatro cantos da cidade e, consequentemente, os cinco continentes. Boa tarde.
10: Boa tarde, eu quero dar uma chorada.
5: Ô, Carlinhos. Carlinhos, é o seguinte aqui, hein, meu amigo? Se liga aí, hein? Quando você nasceu, onde Deus pôs a mão?
10: Pega a mão no braço.
5: Vou colocar aqui, Carlinhos. E o abraço vai pra quem, meu amigo?
10: Pra minha família, a sua família, os Boca Nervosa, o seu Célio lá na... Aquela Porta de Ouro mesmo. Vamos da Magna Vapor, não é?
5: É, seu Célio, homem alegria.
10: É homem da alegria, desculpa, é homem da alegria.
5: Ah, então tá certo.
10: Obrigado, hein? Boa tarde.
5: Boa tarde, tá aí, bom final de semana, nosso amigo Carlinhos, ele que roda os quatro cantos aí com a mobilete, ele esguela, hein? Essa mobilete é muito forte, hein? É muito forte essa mobilete, vamos que vamos, hein? Vamos que vamos, boa tarde.
11: Boa tarde.
5: Ó, quem tá falando conosco?
11: Irene.
5: Ô, dona Irene aqui do centro, tudo bem, dona Irene?
11: Sim.
5: Ó, eu quero saber o seguinte hoje aqui, minha amiga, quando você nasceu, onde Deus pôs a mão?
11: No braço.
5: Eu vou colocar aqui, dona Irene. O abraço é pra quem, minha amiga?
11: Pra todos meus familiares, todos os ouvintes.

0: Vinícius pôs a mão
1: no braço.
0: Vou colocar aqui, Vinícius. O abraço é pra quem, meu amigo?
1: Pra todos vocês aí da rádio, pro meu avô Nelson, pra Roselaine e pra todos os ouvintes.
0: Bom, então um abraço carinhoso pra você e uma boa sorte, um bom final de semana, ok, amigo?
1: Obrigado.
0: E vamos que vamos, é isso aí, é o Estação JB fazendo o diferencial da sua tarde, hein? Já estamos aí, pela graça de Deus, já vencendo praticamente quase a última semana já do mês de junho, né? Boa tarde!
2: Boa tarde, João.
0: Opa, quem tá falando conosco?
2: José Américo.
0: Ó, é o José Américo aí da Vila Brandão. Tudo bem, José Américo?
2: Beleza.
0: Então tá bom demais. Menino, hoje eu quero saber o seguinte aqui, rapaz. Quando você nasceu, onde Deus pôs a mão?
2: No braço.
0: Vou colocar aqui, José Américo. O abraço é pra quem, meu amigo?
2: Pra você da rádio, pra todos meus amigos, pros meus irmãos e irmãs.
0: Ah, então um abraço carinhoso para você aí e um bom final de semana, ok, amigo?
2: Alô, obrigado.
0: Alô, e vamos que vamos. Um abraço aí pro Lázaro, pra Gláucia, eles que têm um estabelecimento belíssimo para fazer locação para festa, casamento, encontro. É bom demais lá o local, hein? Boa tarde.
3: Boa tarde.
0: Quem tá falando conosco?
3: É a Maria.
0: Ô, Maria, qual bairro, Maria?
3: Nossa Senhora das Graças.
0: Olha, eu quero saber o seguinte aqui, ô Maria. Quando você nasceu, onde Deus pôs a mão?
3: No braço.
0: Vou colocar aqui, Maria. O abraço vai pra quem, minha amiga?
3: Pra todos vocês aí da rádio.
0: Então, um abraço carinhoso pra você e uma boa sorte, ok?
3: Obrigado.
0: De nada, bom final de semana. E vamos que vamos, ela vai rodando. Porque essa piranguinha é uma harmonia só, o maquinista e os foguistas. É, vamos vendo aí. Vamos ver pra onde tá aí na piranguinha. Boa tarde.
4: Boa tarde.
0: Opa, quem tá falando conosco?
4: É Rosana, do Quarto Depósito.
0: Ô, Rosana, tudo bem no Quarto Depósito, Rosana?
4: Tudo bem.
0: Menina, quando você nasceu, onde Deus pôs a mão?
4: Na cabeça.
0: Eu vou pôr aqui, ó. O abraço é pra quem, meu amigo? Minha amiga?
4: Vai pra você e toda minha família.
0: Ah, tem caçamba, não?
4: Tem caçamba.
0: Ó, então vamos ver quem vai chegar. Será que é ela? Será que é a minha amiga Juliana? Vamos ver. Ah, boa tarde.
4: Boa tarde, João Batista.
0: A Juliana?
4: É.
0: Ó, quando você nasceu, onde Deus pôs a mão?
4: No braço.
0: Vou colocar aqui, Juliana, o abraço vai pra quem, minha amiga?
4: Pra minha família e pra você.
0: Ó, então um abraço carinhoso pra vocês aí e um bom final de semana, ok, amigas?
4: Ei, obrigado.
0: De nada, e vamos que vamos. Deixa eu me ver aqui, parece que já chegou aqui, deixa eu ver se vai carregar o primeiro recadito da tarde. Vamos ver aqui, ouçamos.
5: Boa tarde, meu amigo, sou João, aqui é o Xandinho do Bar da Glória. Aqui, manda um abraço pra todos meus amigos que moram na Mantiqueira, nas Posse, lá na Represa, o Totão e Jaime, Pedro Manco, Pelo Assador, e para todas minhas amigas lá do Formoso, de Dores, das Posse, Mantiqueira, e para todos vocês aí da rádio e pro senhor, e pro meu tio Johnny Malagori, meu primo Lucas Malagori, pro meu primo Bruno Malagori, e para minha prima Ellen Malagori, e para minha mamãe Maria, e para minha vovó Catarina.
0: Tá aí o Xandinho, né? O nosso amigo aí. Tá acabando as férias, hein, Xandinho? Tá acabando as férias. Olha, deixa eu ir aqui pro comercial, que daqui a pouco vamos voltar para darmos continuidade à nossa programação, porque a hora tá urgindo, né? Tá passando rápido. 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São exatamente aqui, ó, 1h31.
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11: 1h30.
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9: Uma hora e 34 minutos. E vamos que vamos, hein? Vamos ver pra onde tá indo a piranguinha. Boa tarde.
10: Boa tarde.
9: Alô, boa tarde. Ó, oh, que é isso? Alô, boa tarde.
10: Boa tarde.
9: Quem tá falando?
10: Aparecida.
9: Ô, Aparecida, qual bairro, Aparecida?
10: Rio Abaixo.
9: Rio Abaixo, Aparecida, o seguinte, hein? Quando você nasceu, onde Deus pôs a mão?
10: No braço.
9: Vou colocar aqui, Aparecida, um abraço vai pra quem, minha amiga?
10: Vai pra todos meus irmãos, meu amor, todos meus amigos e pra vocês aí da rádio.
9: Então, Aparecida, um abraço carinhoso pra você e um bom final de semana, ok, amiga?
10: Obrigado.
9: De nada, um abraço. 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Boa tarde.
11: Boa tarde.
9: Opa, quem tá falando conosco?
11: É Terezinha da Samambaia.
9: Ô, Terezinha, tudo bem na Samambaia, Terezinha?
11: Graças a Deus, João, tudo bom.
9: Ah, então tá bom demais. Menina, hoje eu quero saber o seguinte aqui, hein? Quando você nasceu, onde Deus pôs a mão?
11: No braço.
9: Vou colocar aqui, Terezinha. Um abraço vai pra quem, minha amiga?
11: Vai, vai pros nossos ouvintes aí. Vai pro meu irmão Diniz, que tá ali te ouvindo também. Pros meus amigos lá no bairro Santo Antônio, pra Vicentina dos Meninos. E pra todos.
9: Vai ter caçamba?
11: Convidar pra vir pra nossa comemoração, viu? Batista, na Samambaia.
9: Daqui a pouco eu vou falar um pouco mais aí da programação de vocês. Tem caçamba, amiga?
11: Hoje tem, assim.
9: Tá certo, hein? Vamos que vamos, hein? Vamos ver quem vai chegar. Deve ser ela, vamos ver. Será que é a Aninha que vai chegar? Boa tarde, Aninha.
7: Boa tarde.
9: Ô, minha amiga, eu quero saber o seguinte. Quando você nasceu, onde Deus pôs a mão?
7: No braço.
9: Eu vou colocar aqui, Aninha. O abraço é pra quem, minha amiga?
7: É pra todos os ouvintes, pra Terezinha, pro Isaac, pra todo mundo.
9: Então um abraço carinhoso pra vocês aí e um bom final de semana e bons festejos aí, ok, amigas?
7: Ok, obrigado.
9: De nada, e vamos que vamos. Um abraço aí pra dona Eva, né? Também pra Tamires, essa galera aí de Samambaia, da comunidade São João Batista. Vamos ver pra onde tá indo a piranguinha. Boa tarde!
12: Boa tarde, João.
9: Opa, quem tá falando conosco?
12: É a Rosana do Corro do Ouro.
9: Ô, Rosana, tudo bem no Corro do Ouro, Rosana?
12: Tudo ótimo.
9: Menina, eu quero saber o seguinte aqui, ó. Quando você nasceu, onde Deus pôs a mão?
12: No braço.
9: Vou colocar aqui, Rosana. O abraço vai pra quem, minha amiga?
12: Vai pra toda a sua família, pra você e todos os ouvintes.
9: Então um abraço carinhoso pra você aí e um bom final de semana, viu, amiga?
12: Pra você também, amiga.
9: Tá certo, um abraço então, quer dizer que amanhã aí na Neia, no Corvo do Ouro, tem feijoada completa, arroz, farofa e couve. 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Boa tarde.
13: Boa tarde, João.
9: Opa, quem tá falando conosco?
13: É o Hélio.
9: Eu sou Hélio. Hélio aí das Perobas, né, amigo?
13: Isso.
9: Eu quero saber o seguinte, hein? Quando você nasceu, onde Deus pôs a mão?
13: No braço.
9: Vou colocar aqui, Hélio. O abraço vai pra quem, meu amigo?
13: Para todos os ouvintes e para todos vocês aí.
9: Então um abraço carinhoso pra você e um bom final de semana, viu, amigo?
13: Pra você também.
9: Tá certo. 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Boa tarde!
14: Boa tarde! A comida é muito boa.
9: Elizabeth, tudo bem, Elizabeth?
14: E a comida é muito boa.
9: A Elizabeth é direta lá, tá certo.
14: Todo domingo eu peço.
9: Tá vendo aí? Elizabeth, minha querida, mas primeira perguntinha que eu não quero calar, com meia ou sem meia?
14: Tô de meia hoje, tá muito frio.
9: Tá certo, hoje tá frio. Quando você nasceu, onde Deus pôs a mão?
14: No braço.
9: Vou colocar aqui, Elizabeth. O abraço vai pra quem, minha amiga?
14: Vou mandar pra todos que estiver me ouvindo.
9: Então um abraço carinhoso pra você aí. Uma boa tarde, viu, amiga?
14: Boa tarde. Que número é minha bola?
9: No final de semana. Tua bola é 18.
14: Tá bom.
9: Domingo lá na minha amiga Nélia, é o arroz, farofa, vinagrete, churrasco e salpicão, hein?
14: Opa, tô nessa.
9: Nós, um abraço. Aí, Elizabeth. 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Boa tarde.
15: Boa tarde.
9: Opa, quem tá falando?
15: Irene do Corvo do Ouro, Irene Martins.
9: Irene Martins do Corvo do Ouro. Tudo bem com a senhora, minha amiga?
15: Meu Deus, e contigo também tá bom.
9: Quando você nasceu, onde Deus pôs a mão?
15: No braço.
9: Vou colocar aqui, dona Irene. Um abraço vai pra quem, minha amiga?
15: Todos os meus familiares, para vocês do rádio.
9: Então...
15: Posso pedir uma música?
9: Qual seria?
15: Dois Amores e uma Aliança, Caçula e Marinheiro.
9: Dois Amor?
15: E uma Aliança.
9: Eu vou ver se eu acho isso aqui, tá bom?
15: Falou.
9: Um abraço, bom final de semana e vamos que vamos, eu e você, você e eu, até, vamos ver aqui, deixa eu me ver aqui, que eu preciso lembrar você que as festividades em honra a São João Batista na Samambaia já começou, né? Já começou. Hoje é o segundo dia do trido aí, hein? Nessa sexta-feira, dia 26, às 4 horas da tarde, celebração eucarística, presidida pelo Padre Bill. No sábado, a programação é o seguinte, a celebração vai ser às 6 horas da tarde, presidida pelo Padre Bill, com a participação aí da paróquia Nossa Senhora das Dores. No dia 28, no domingo, encerramento das festividades, às 2 horas da tarde, procissão seguida de Santa Missa aí presidida pelo Padre Bill, com a participação das comunidades da paróquia Nossa Senhora das Dores, Liga Católica da paróquia São Sebastião, Terço dos Homens da paróquia São Sebastião. Lembrando que meu amigo Gildo já esteve aqui, né? Já mandou avisar pro povo preparar que eles vão sair meio-dia, hein? Meio-dia eles vão sair aí da paróquia São Sebastião. Na programação social, amanhã sábado, quadrilha com o Grupo Juventude Mariana, da paróquia Nossa Senhora das Dores. No dia 28, domingo, após a celebração, leilão de gado, leilão de prendas oferecidas pelos produtores, juízas da comunidade e região, né? Lembrando que sábado e domingo tem o funcionamento das barraquinhas. Ó, se você quiser fazer o seu gesto concreto, você não fica em possibilidade de ir lá, mas quer ajudar? Deixa uma prenda ali na padaria Pão e Mel, no final do calçadão ali, que vai chegar lá na comunidade. Deixa lá uma prenda, ou duas, ou três, ou até quatro, ou até seis. Deixa lá que você vai somar com a comunidade. Vamos aqui aproveitando, abrindo a programação musical dessa sexta-feira, dia 26. Vamos na Jovem Guarda, lendo o ritmo da chuva.

0: aí, lendo o ritmo da chuva, boa música não tem idade, Estação JB, tocando o que toca você. 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Voltando daqui a pouco, 1h45.
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6: 1h45.
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0: 1h49 e vamos aí ver pra onde tá indo a piranguinha, hein? Boa tarde!
5: Boa tarde, João Batista.
10: Opa, quem tá falando conosco?
5: É Maria Luísa, do Bairro das Flores.
10: Ô, Maria Luísa, tudo bem no Bairro das Flores, Maria Luísa?
5: Tudo bem, graças a Deus,
10: João. Ah, então tá bom demais. Maria Luísa, hoje eu quero saber o seguinte aqui, minha amiga. Quando você nasceu, onde Deus pôs a mão?
5: Na cabeça.
10: Ó, eu vou colocar aqui, Maria Luísa. Um abraço vai pra quem, minha amiga?
5: Vai pro Roberto, meu esposo, Maria do Carmo, minha vizinha. Para você, toda a sua família, viu? E para todos do bairro e todos os ouvintes.
10: Ah, então um abraço carinhoso para você aí, pro senhor Roberto também. Um bom final de semana para vocês, ok, amiga?
5: Obrigado, João. Para você também. Tá tudo certo.
10: Bom. Vamos. Tchau. Vamos que vamos. É a Piranguinha rodando os quatro cantos da cidade e, consequentemente, os cinco continentes. Boa tarde.
14: Boa tarde, João.
10: Opa, quem tá falando conosco?
14: É a Keila.
10: Ô, Keila, é, arruma o telefone aí que tá meio esquisito aí. Tudo bem, Keila? Tudo bom, Keila?
14: Tudo jóia, João.
10: Ó, eu quero saber o seguinte, menina. Quando você nasceu, onde Deus pôs a mão?
14: Na cabeça.
10: Ó, eu vou colocar aqui, meu amigo. Um abraço é pra quem, Keila?
14: Vai pra você, vai pra Isabela que tá aqui, quer participar, e vai pra todos os ouvintes.
10: Ah, então um abraço carinhoso pra você. Vamos ver, vai chegar a menininha, vai chegar a mascote, vai chegar a Isabela, hein? Boa tarde, Isabela.
15: Oi, boa tarde.
10: Eu quero saber o seguinte, Isabela, quando você nasceu, onde Deus pôs a mão?
15: É a cabeça.
10: Eu vou colocar aqui, Isabela, um abraço vai pra quem, minha querida? O abraço
15: é vai pra minha mãe, vai pro meu tio, vai pra tia Marina e vai pra mim e pra você.
10: Ah, então um abraço carinhoso pra você aí e uma boa sorte pra vocês, ok?
14: Obrigado. Ô, João.
10: Oi.
14: A Isabela perguntou se você toca uma música pra ela.
10: Eu tenho que ver aqui, qual seria?
14: É a Estrelinha, da Maria Mendonça.
10: Tá, eu vou ver aqui, já tô cheio aqui, mas vou ver aqui, tá bom,
14: se
10: amiga?
14: Se der tempo.
10: Falou,
14: obrigado,
10: um abraço. Bom final de semana aí, tá ok?
14: Obrigado.
10: De nada, e vamos que vamos, o brinde do açougue rei da carne, do meu amigo Daniel. 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Boa tarde. Opa, quem tá falando?
16: Geneda Peroba.
10: Quem?
16: Geneda Peroba.
10: Geraldo?
16: Genésio.
10: Ah, Genésio. Genésio das Perobas. Tudo bem, Genésio? É. Tudo bom, amigo?
16: Tudo bom.
10: Oi, Genésio, é o seguinte, quando você nasceu, onde Deus pôs a mão?
16: No braço.
10: Eu vou colocar aqui, Genésio. Um abraço vai pra quem, meu amigo?
16: Pra todo mundo da rádio e todos meus amigos aqui.
10: Ah, então um abraço carinhoso pra você e uma boa sorte. Bom final de semana, tchau. Viu, Genésio?
16: Tchau.
10: Falou, e um abraço também pro Toninho aí, nas Perobas, né? Tá sempre ligado aí na nossa programação e vamos que vamos. Vamos ver pra onde tá indo a Piranguinha. Boa tarde!
17: Boa tarde, João Batista.
10: Oi, a Carla. Tudo bem, Carla?
17: Tudo bem, e você?
10: Na graça. Menina, hoje eu quero saber o seguinte aqui, ó. Quando você nasceu, onde Deus pôs a mão?
17: Hoje eu vou com meu braço.
10: Ó, vou colocar aqui, ó. O abraço é pra quem, minha amiga?
17: Vai para a Dona Hortência, para o Reinaldo, para a Fatinha, Tia Penha, Daniel, Mariana, Júnior, Adriano, Franciane, para a Dona Gessi, para a Ossi, para o Roberto aqui do bar, para a Irene, para a Ivete, para a Betinha, para a Lauci, para a Vilmo de Preto, para todos os ouvintes.
10: Tem caçamba?
17: Tem caçamba.
10: Ó, vamos ver então quem vai chegar chegando, vamos ver. Vamos ver. Alô, boa tarde.
18: Boa tarde, João.
10: Ô, dona Pen Escobar, tudo bem com a senhora, minha amiga?
18: Tudo bem, graças a Deus.
10: Então tá bom demais. Menina, hoje eu quero saber o seguinte aqui, ó. Quando você nasceu, onde Deus pôs a mão?
18: Fui na mão, né?
10: Hein?
18: Fui na mão, no braço.
10: Ah, eu vou colocar aqui. O abraço é pra quem, dona Penha?
18: O abraço vai pra Alessandra, vai pro... Ele vai pro... Vai pro Reinaldo, da Fatinha, filho dela, a Irene. Ali lá da Rua Isla, a Sueli, a Lia da... Hein?
19: Lia da Santa Rita.
18: ali lá da Santa Rita, a Leninha, a Ione, a Cida, a Graça, o Tchão, a Alessandra, o Roberto, meu sobrinho, a Todd, a Neide, a Luciana, a Adriana, a Sônia, a Rogéria, a Sônia, minha prima, e a Rosângela, minha filhada, a Michele, a Gilda, a Jane, a Rosa, minha sobrinha, a Jane, a Rosa. Ai, a Marília, o Ronaldo, a Denise, minha sobrinha, que faz aniversário hoje, viu? E todos os vídeos, João.
10: Ah, então um abraço carinhoso pra vocês aí e um bom final de semana aí, ok?
18: E você também, João. Muito obrigada.
10: Tá bom, tá com Deus, abraço. Você. Tá aí, né? Vamos aqui, mais um recadito, vamos ver.
19: Boa tarde, João Batista. Faz um favor de tocar uma música pra mim com o Amado Batista, vem Morena. Obrigada, Irene.
10: Ah, tá aí a dona Irene aqui do centro. Agora meu boca nervosa, não, meu Bito Nena Júnior. Vai mexer os esqueletos, vai, é. Aí chegando Amado Batista, ele é chegado no Amado Batista, vai arrastar o pé, ó. Amado Batista, vem Morena.

0: aí, recordando Amado Batista, né? Vem Morena, vem! Olha, lembrando você que hoje inicia isso aí, o trido em honra a São Pedro e São Paulo, hein? Do dia 26 ao dia 28 de junho. Hoje, então, sexta-feira, às 7 horas, Santa Missa, presidida pelo padre Márcio Vieira Martins, pároco aí da paróquia Nossa Senhora da Glória. Dia 27 de junho, amanhã, sábado, às 5h30, a imagem de São Pedro e São Paulo sairá da capela para a comunidade Nossa Senhora do Perpétuo Socorro, na variante, na qual haverá a celebração da palavra. Após a celebração, haverá carreata de volta à comunidade com a imagem de São Pedro e São Paulo e Nossa Senhora do Perpétuo Socorro, às 7 horas, Santa Missa, presidida aí pelo padre Cleiton, seguida do levantamento do mastro dos padroeiros, né? No dia 28 de junho, domingo, terceiro dia do trido, dia festivo dos padroeiros também, às 3 horas da tarde, procissão com a imagem dos padroeiros, percorrendo o itinerário de costume, em seguida a celebração da Santa Missa festiva presidida aí pelo padre Gleidson, logo após o leilão de ricas prendas oferecida pelos devotos. E no dia 29, segunda-feira, onde celebra aí, né, São Pedro e São Paulo, às 7 horas da noite, Santa Missa presidida aí pelo padre Bill, né? Funcionamento de barraquinha todos os dias da festa. Haverá também tenda, cadeiras do lado externo da capela para que todos possam participar da melhor maneira, né? Não será permitida barracas particulares. Está aí, trido em honra a São Pedro e São Paulo, lá nas Perobas. Daqui a pouco vamos voltar e quando nós voltarmos, já vai ser aí, hein? A última hora da programação desta sexta-feira, dia 26, hein? Dia 26 de junho de 2026. Olha, já virou relógio. Já são aqui, deixa eu me ver, 2 horas e 1 minuto.
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1: 12 e 2.
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1: 2 e 2.
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3: 2:09. Adentramos a última hora aí da nossa programação dessa sexta-feira, em dia 26 de junho de 2026. Olha, já tem gente querendo participar com a gente, hein? Boa tarde!
15: Boa tarde, Batista.
3: Opa, quem tá falando conosco?
15: É Ivete.
3: Ah, Ivete aí do Corvo do Ouro. Tudo bem, Ivete?
15: Tudo jóia, graças a Deus.
3: Menina, hoje eu quero saber o seguinte, hein? Quando você nasceu, onde Deus pôs a mão?
15: No umbigo.
3: Eu vou colocar aqui, ó. O abraço é pra quem, Ivete?
15: Um abraço pra todos vocês da rádio, todos os meus familiares, pra Carla, Dona Penha, Mariana.
3: Ah. Ah, então tá bom. Um abraço aí pra você, um bom final de semana. Quem, amiga?
15: Tem caçamba.
3: Ó, tem caçamba, vamos ver quem vai chegar chegando. Vamos ver. Alô, boa tarde.
16: Boa tarde, João.
3: Oi, nossa amiga Dona Irene, rainha do forró.
16: Sim.
3: Menina, eu quero saber o seguinte, quando você nasceu, onde Deus pôs a mão?
16: Ah, eu não tô muito certo, não, mas vou com a Ivete, eu vou no umbigo.
3: Ó, eu vou colocar aqui, ó. Um abraço vai pra quem, minha amiga?
16: Para você, para a sua família, para todos os ouvintes, para todos da minha família.
3: Ah, então um abraço carinhoso para vocês aí, um bom final de semana, ok, amigas?
16: Falou, obrigado.
3: Tá certo. Olha, um abraço aí pro meu amigo Popó, ouvinte assíduo aí da nossa programação aí no Grêmio, Mário de Lima, roda os quatro cantos do Grêmio aí, ó, fazendo, dando aquele trato, a manutenção, mas ouvindo Estação JB. Obrigado, hein, Popó? Um abraço aí pro Mauro, para todos aí no Grêmio. Boa tarde!
17: Boa tarde!
3: Opa, quem tá falando?
17: O Arthur!
3: Ô, Arthur, tudo bem nas pelobas, Arthur?
17: Tudo bom!
3: Ó, eu quero saber o seguinte aqui, ô, meu amigo, quando você nasceu, onde Deus pôs a mão?
17: No meu braço!
3: Vou colocar aqui, o abraço é pra quem, ô, Arthur?
17: Pra minha família, pra vocês da rádio. Posso pedir uma música?
3: Ih, rapaz, hoje eu vou ficar devendo, porque as músicas já tá aqui, já preenchem a programação. Tem caçamba?
17: Tem.
3: Ó, vamos ver quem vai chegar. Vamos ver quem vai chegar chegando. Vamos ver. Boa tarde.
17: Boa tarde.
3: Ô, Davi, tudo bem contigo, amigo?
17: Tudo bem.
3: Ó, quando você nasceu, onde Deus pôs a mão?
17: No braço.
3: Vou colocar aqui, Davi. O abraço é pra quem, meu amigo?
17: Pra minha família, pra vocês da rádio.
3: Ó, então um abraço carinhoso pra vocês aí. Um bom final de semana, ok?
17: Ok.
3: Falou, okay. E vamos que vamos. É a piranguinha rodando os quatro cantos da cidade, né? E, consequentemente, os cinco continentes. Boa tarde.
18: Boa tarde, João.
3: Opa, quem tá falando conosco?
13: Ana Maria do Corvo do Ouro.
3: Ana Maria do Corvo do Ouro. Tudo bem com você, minha amiga?
13: Tudo bem, João, graças a Deus.
3: Ó, quando você nasceu, onde Deus pôs a mão?
13: Na cabeça.
3: Eu vou colocar aqui, ó. Um abraço é pra quem, minha amiga?
13: Família e todos os ouvintes da Rádio Cultura.
3: Tem caçamba?
13: Não.
3: Então, um abraço carinhoso pra você e um bom final de semana, ok, amiga?
13: Obrigado, João, igualmente.
3: De nada. E vamos que vamos. 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Boa tarde.
18: Boa tarde.
3: Quem tá falando?
18: É a Ilma.
3: Ô, Ilma, do Corvo do Ouro?
18: É.
3: Olha, eu quero saber o seguinte aqui, minha amiga. Quando você nasceu, onde Deus pôs a mão?
18: Ih, hoje não tá dando nem pra pensar, porque é três respostas, mas eu vou na cabeça.
3: Olha, eu vou colocar aqui. O abraço é pra quem, minha amiga?
18: Vai pra minha amiga Marli, Camila, o Tião, minha irmã Marina, minha mãe Helena, meu esposo Carlos, para todos os meus filhos e meus netos. Para todos os ouvintes que estão ouvindo.
3: Ah, então.
18: Para você também.
3: Então, um abraço carinhoso para você e uma boa sorte e um bom final de semana, ok?
18: Tá bom, obrigado.
3: Tá certo, e vamos que vamos, é o Estação JB, fazendo o diferencial da sua tarde, meu querido, minha querida. Estação JB, alegria total. Boa tarde.
19: Boa tarde.
3: Quem tá falando conosco?
19: A Erondina.
3: Ô, dona Erondina, tudo bem com a senhora, minha amiga?
19: Tudo bem.
3: Menina, eu quero saber o seguinte, quando você nasceu, onde Deus pôs a mão?
19: Ou na cabeça.
3: Oh, vou colocar aqui, Erondina. Um abraço vai pra quem, minha amiga?
19: Ah, meu esposo Carlos Antônio, meu filho Carlos Henrique, todos os ouvintes, toda a família do senhor.
3: Ah, tem caçamba?
19: Tem.
3: Olha, vai chegar o rapaz que mais sonha com comida na face da terra. Vai chegar. Boa tarde, Carlos Henrique.
20: Boa tarde. Ah,
3: tudo bem contigo, amigo?
20: Tudo bem.
3: Olha, como é que tá o sonho aí? Tá sonhando com o quê?
20: Ah, o sonho tá bom.
3: Ué, mas tá sonhando com o quê?
20: Eu?
3: É.
20: Sonhando com bolo de chocolate.
3: Doce de chocolate?
20: Bolo de chocolate.
3: Eita, nós, hein? É, e tá tomando kisuki, né? É. É. Ó, quando você nasceu, onde Deus pôs a mão?
20: Hã?
3: Quando você nasceu, onde Deus pôs a mão?
20: Braço.
3: Ó, vou colocar aqui. O abraço é pra quem, Carlos Henrique?
20: Pra minha mãe Andina, meu pai Carlos Antônio, pai. É, pro professor Traicinho, professor Fabiano, pro João Martins, pra Tio Neto, São Beto, professor ouvinte, família do senhor.
3: Ah, então um abraço pra vocês aí, um bom final de semana, ok?
20: Obrigado.
3: De nada, e vamos que vamos. Daqui a pouco voltando para darmos continuidade à nossa programação e, consequentemente, à sua participação, porque são exatamente 2h15.
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22: 2h15.
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2: 2:24 em 2:24. Vamos ver aqui, ó. Vamos ver pra onde tá indo a piranguinha, hein? Boa tarde!
3: Fala, João Batista!
2: Oi, eu sou Célio, Homem Alegria. Tudo bem, seu Célio?
3: Tudo bem.
2: Olha, eu quero saber o seguinte aqui, meu amigo. Quando você nasceu, onde Deus pôs a mão?
3: Na vida e na fé.
2: Não entendi.
3: Na vida e na fé.
2: Olha, eu vou colocar aqui. O abraço é pra quem, seu Célio?
3: Pra você, sua família, pro Sérgio dos Passos, pro Dodó, pra Márcia, pra Cristina, pro Roberto Escobar, pro meu neto.
2: Ó, então um abraço carinhoso pra você e um bom final de semana, ok, amigo?
3: E adeus solidão.
2: E adeus solidão, é, um abraço. E vamos que vamos, hein? Falando em adeus solidão, deixa eu me ver aqui, rapaz, eu tenho aqui um convite, deixa eu me ver aqui, cadê, rapaz? Tem um convite aí pra vocês, hein? Ouçamos, hein?
4: Jesus Cristo para sempre seja louvado. Quem vos fala é o Padre Cássio, no programa do João Batista, para convidá-los para segunda-feira, dia 29 de junho, dia de São Pedro, a missa na Ermida, às 15 horas. Segunda-feira próxima, às 15 horas, dia 29, a missa na Ermida, às 3 horas da tarde. Nos encontramos lá, se Deus quiser. Um abraço, João.
2: Aí, hein, Padre Cássio, próxima segunda-feira, hein? Olha, festa junina no Salão dos Santos Reis, hein? Vai acontecer amanhã, dia 27 de junho, no sábado. Show de forró com Lu dos Teclados e Zé do Mato. Participação especial Lucas Moraes na sanfona. A partir das 7 horas da noite, local, Salão dos Santos Reis, Comunidade Xavier, em Oliveira Fortes. Atenção, hein? Proibida a entrada de cooler, caixa térmica, garrafas e bebidas, ambulantes e barracas externas não serão permitidas. Se beber, não dirige. Venda, né, de proibida a venda de bebidas alcoólicas para menores.

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0: Tá aí, Caçula e Marinheiro, dois amores, uma aliança, Estação JB, tocando o que toca você, né? Lembrando a você que continua, né, o trido em honra aí a Nossa Senhora do Perpétuo Socorro, nesta sexta-feira, às 3 horas, Santa Missa, início do funcionamento das barraquinhas. Também, às 7 horas da noite, Santa Missa, e continua o funcionamento das barraquinhas. No sábado, dia de Nossa Senhora do Perpétuo Socorro, às 3 horas da tarde, Santa Missa Solene, seguida de procissão, trajeto da procissão, Avenida Presidente Getúlio Vargas, Rua Sérgio Neves, Rua Antônio Abude, Calçadão, né, da Antônio Ladeira e Praça Cesar Alvim, e funcionamento das barraquinhas. Olha, é expressamente proibido o consumo e a venda de bebidas alcoólicas no ambiente da festa. Olha, daqui a pouco vamos voltar e já vai ser o último bloco, hein, da participação do ouvinte. 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
5: 2:31.
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4: 2:36, é o último bloco aí da participação do ouvinte. Ainda dá tempo de você ligar. Lembrando a você que já começou aí a festa em honra a São Bento, na comunidade de São Bento. Essa comunidade pertence à paróquia Nossa Senhora das Dores, né? Então, já começou lá, do dia 23 ao dia 1º, todos os dias, terça a quarta, às 5 horas da tarde, a novena em honra a São Bento, né? Eu vou estar lá, se Deus quiser, no último domingo de julho, né? Depois eu vou ver aqui. Olha, deixa eu mandar um abraço aí. Rapaz, ontem uma pessoa me mandou um rocambole aqui, meu amigo. Mas, ó, que delícia, hein? Que delícia. Muito obrigado aí pela consideração, hein? Mas bom demais, meu. Ó, segunda-feira quero ver, hein? O Pachola falou que vai mandar algo especial pra mim. Segunda-feira, aí, tia Lilia. Um abraço carinhoso pra senhora aí, pro doutor Luiz André. O Pachola, hoje eu passei lá próximo, a Simonete falou, ô JB, segunda-feira vou mandar algo especial pra você, que vai ser o meu aniversário, né? Quero ver. Ainda falei com ele. Tô sentado, viu? Um abraço aí pra tia Lilia, né? Nossa ouvinte assídua aí da nossa programação. Aconteceu com o telefone. Deixa eu me ver. Ah, quem foi o último que ligou aqui? Foi o Socélio, o Homem Alegria. Dá uma olhada aí, Socélio. Como é que o senhor desligou o telefone aí? Porque é o último bloco aqui da participação do ouvinte, né? Ainda dá tempo do povo participar aqui, porque nós já tivemos até agora 34 participação, né? Lembrando que amanhã na minha amiga Neia tem aquela feijoada completa, arroz, farofa, couve, e no domingo ela vai fazer nada mais que nada menos, arroz, farofa, vinagrete, churrasco e salpicão, hein? 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Olha, lembrando que domingo, se Deus assim nos permitir, nós estaremos aí na comunidade Santa Rita, em Margaridas. Se Deus quiser, estaremos aí com uma tarde de espiritualidade a partir das 3 horas da tarde. Então você aí, ô João Hélio, vê se você aparece pra rezar, meu amigo. Rapaz, o povo tem hora que é só vem a nós, né? Vosso reino nada. Então se liga aí, João Hélio, vamos estar rezando, hein? Com certeza, o povo lá que está sempre conosco, todas as vezes que nós vamos lá, vai estar, né? Mas você que nunca foi, participe! Você aí da redondeza. Olha o que aconteceu com o telefone, não é possível? Agora que é a hora última do pessoal, o Socélio aí, olha aí, Socélio, como é que o senhor desligou esse telefone aí, Socélio? E vamos estar lá, se Deus quiser. Eu estarei ministrando a palavra, fazendo os momentos oracionais, e meu amigo Rafael vai estar lá ministrando a música, né? Vamos ver aqui, é o último bloco, ainda temos aqui uns minutinhos, vamos ver pra onde tá aí na piranguinha. Boa tarde!
5: Boa tarde!
4: Opa, quem tá falando conosco?
5: É o Lilinha.
4: Ô, Lilim, tudo bem, Lilim?
5: É o Bitorneira.
4: Bitorneira, eita nós, ó. Quando você nasceu, onde Deus pôs a mão, Lilim?
5: No braço.
4: Eu vou colocar aqui. Um abraço é pra quem, Lilim?
5: É pra
4: Arruma a posição aí que tá cortando seu telefone, rapaz. Mas quem? Um abraço.
5: Todo mundo.
4: Então pronto, todo mundo. Tá aí o Boca, tá aí o Bitoneira, um dos Bitoneira, né? Quero ver se aí vai domingo rezar. Domingo vai ter almoço, não. Não porque não tinha, porque o Rafael vai estar numa missão anteriormente, não vai dar tempo de nós chegarmos pra almoçar lá na casa da Maria Helena. Mas tava combinado. Mas apareceu essa missão pro meu amigo Rafael. Quero ver se o Bitoneira vai. Boa tarde!
6: Ô, João Batista, boa tarde.
4: Opa, é a Moema. Tudo bem, Moema?
6: Tudo bem, graças a Deus.
4: Ó, tamo na graça. Menina, eu quero saber o seguinte aqui, ó. Quando você nasceu, onde Deus pôs a mão?
6: No braço.
4: Eu vou colocar aqui, ô Moema. Um abraço é pra quem, minha amiga?
6: É pra você, sua família e a minha família e todos os ouvintes.
4: Ah, então um abraço carinhoso pra você e um bom final de semana, viu, amiga?
6: Você.
4: Tá certo. Ó, então vamos fechar a conta, passar a régua. 36 participações, hein? Olha, lembrando, festa de São Paulo aí, é, São Paulo. Trido começa hoje, sexta-feira, às 7 horas da noite, celebração da palavra. Amanhã, sábado, dia 27, às 7 horas, celebração da palavra. No domingo, dia 28, às 7 horas da noite, Santa Missa. No dia do Padroeiro, dia 29 de junho, segunda-feira, às 7 horas da noite, procissão saindo da comunidade Santa Cruz em direção à comunidade São Paulo, né? Logo após, a Santa Missa. Lembrando que a comunidade São Paulo fica aqui na Travessa dos Ferroviários, 65, no bairro Vila Esperança. Então você não pode, não deve deixar de participar, né? Vamos aqui de Paulo e Paulinho, Marília Mendonça, Estrelinha.

0: meio-dia, em 2h44, tocando que toca você, De Paulo e Paulinho, com a participação de Marília Mendonça e Estrelinha. Olha, lembrando você que nós tivemos, então, 36 participação, e a pergunta foi, quando você nasceu, onde Deus pôs a mão? Olha, meu amigo, é no braço, né? É, ajuda aí, né? Então tá aí, quando você nasceu, onde Deus pôs a mão? No braço. Então, quem respondeu o braço vai estar aí concorrendo a um brinde aí do açougue Rei da Carne do meu amigo Daniel, né? Lembrando que aos domingos lá acontece, tem o quê? 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Então, lembrando você que a minha amiga Neia também, lá no Corvo do Ouro, a Neia e do Carlinhos, no sábado, amanhã, vai ter feijoada completa, né? Arroz, farofa, couve, tudo que tem direito. E já no domingo, o que é que ela vai estar fazendo? Rapaz, arroz, farofa, vinagrete, churrasco, hein? E também salpicão. Tem o telefone da Neia aí, ó, 3252-083. Daqui a pouco vamos voltar para ver quem foi o ganhador e finalizar a nossa programação, porque são exatamente 2 horas e 46 minutos.
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5: 2h46.
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2: 2:49, nós tivemos aí 36 participações nesta sexta-feira, dia 26 de junho de 2026. Bem, o sorteador me deu o número 8. Número 8, ó, saiu pro Corvo do Ouro, hein? Saiu pro meu amigo Vinícius. O Vinícius aí do Corvo do Ouro, fatura o brinde do açougue, rei da carne do meu amigo Daniel. Ô, Vinícius, na hora de começar a música aqui, ó, liga pra mim aqui pra me pegar o seu nome. Não sei se você tem algum documento ou algum responsável que vai pegar por você, pra me mandar o seu nome lá, e você vai ter até domingo, 1 PM, pra pegar o seu brinde aí no açougue, rei da carne do meu amigo Daniel, hein? Olha, um abraço aí pra Marlene e Alessandra e Mantiqueira, a família Buscapé, Reinaldo Bahia, Dona Hortência, é, a Maria da Glória e o Carlinhos aí do bairro Nossa Senhora da Glória, a Irene aqui do centro, o Vinícius aí do Corvo do Ouro, que foi o ganhador de hoje, o José Américo da Vila Brandão, Maria do bairro Nossa Senhora das Graças, Rosana e Juliana do Quarto Depósito, Aparecida aí do Rio Abaixo, Terezinha do bairro São Miguel, de onde que é aqui? Ih, rapaz, não, a Terezinha e Aninha lá de Samambaia, né? A Rosana do Quarto do Ouro, o Hélio das Perobas, Nisabete do Quarto Depósito, Irene Martins aí do Quarto do Ouro, a Maria Luísa aí do Bar das Flores, a Keila e Isabela do Quarto do Ouro, Genésio aí das Perobas, Carla do Quarto Depósito, a Dona Penha também do Quarto Depósito, Dona Penha Escobar, Ivete no Quarto do Ouro, Irene no Quarto do Ouro, Arthur e Davi nas Perobas, a Ana Maria do Corvo do Ouro, e uma também do Corvo do Ouro, Irondina, Dona Irondina e o Carlos Henrique, aí da Travessia do Frites, o Célio, o Homem Alegria do bairro Nossa Senhora Aparecida, o Lili, o Bitoneira lá da Graminha, que está no Corvo do Ouro trabalhando, e a Moema, ainda Capitão Nestor. 36 participações, quem faturou foi o Vinícius aí do Corvo do Ouro, né? Deixa eu ver aqui, tem gente apagando velinha, acendendo esperança, vejamos aqui, um abraço aí pra Maria Lins, né? Pra Roseli Oliveira e pro Laerte Donizete, ambos apagando velinha, acendendo esperança, né? Vamos aqui, ó, daqui a pouco a gente volta pra finalizar, e lembrando que essa música aqui vai pro meu amigo Ney, o Ney Meirelles, é pra ele e pra Silvânia, né? Esse casal apaixonado, agora que eu lembrei, ontem ele falou, agora que eu lembrei, muita coisa, né? Passou dos 50, meu amigo, é isso aí. Um abraço aí pros Meirelles. Será que o Canjica e o Pedrinho da Véia foi trabalhar hoje? Ó, o Pudim, encontrei com ele na hora que eu tava vindo pra rádio, já falei que ele tem que ir lá na Valfrânia fazer essa sobrancelha dele mesmo, pá. A sobrancelha do cara tá grande. O Pudim precisa ir lá, né? O Pedrinho da Véia também, vão aí, vai na Valfrânia, é que ela faz a sobrancelha de vocês. Então vai aí, ó, de um modo especial, Nem, oferecendo pra sua esposa Silvana. Ó, um abraço também pra Sueli, né, irmã aí da Silvana, lá no bairro Santo Antônio, sempre ligada conosco, hein? Ó, numa sexta-feira dessa, hein? O amor está no ar. Chega, Fafá de Belém, amor da minha vida.

0: Aí, grande sucesso, Fafá de Belém, encerrando a nossa programação desta sexta-feira, dia 26, né, de junho de 2026. Olha, lembrando a você que na sequência nós teremos aí a consagração a Nossa Senhora Conceição com o saudoso Padre Vito, depois chega Alessandra Batista com Fato e Prosa, fecha a programação Edson Palma com o programa Tarde Total. Eu volto segunda-feira, se Deus assim nos permitir, a partir do meio-dia. Olha, aquela máxima pro cristão católico apostólico romano, como dizia São Luís Monfort: domingo sem missa é semana sem graça. Vamos buscar esse Deus que se deixa encontrar enquanto podemos, né? Até segunda-feira, se Deus quiser.
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1: 2:59.
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1: 2:59.
3: Maria Santíssima, que em vossa imagem milagrosa de Aparecida espalhais inúmeros benefícios sobre o Brasil. Eu, embora indigno de pertencer ao número dos vossos servos, mas desejando participar dos benefícios da vossa misericórdia, prostrado a vossos pés, consagro-vos o entendimento, para que sempre pense no amor que mereceis. Consagro-vos a língua, para que sempre vos louve e propague a vossa devoção. Consagro-vos o coração, para que depois de Deus vos ame sobre todas as coisas. Recebei-nos, ó Rainha incomparável, no ditoso número dos vossos servos. Acolhei-nos debaixo da vossa proteção. Socorrei-nos em nossas necessidades espirituais e temporais, e sobretudo na hora da nossa morte. Abençoai-nos, ó Mãe Celestial, e com vossa poderosa intercessão fortalecei-nos em nossa fraqueza, a fim de que, servindo-vos fielmente nesta vida, possamos louvar-vos, amar-vos e render-vos graças no céu, por toda a eternidade, assim seja. Pela intercessão de Nossa Senhora Aparecida, Rainha e Padroeira do Brasil, a bênção de Deus Onipotente, Pai, Filho e Espírito Santo, desça sobre vós e permaneça sempre. Amém.
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Tô aqui. Uma boa tarde pra você que tá ligadinho aqui no 90.1 nesta tarde de sexta-feira. Última sexta-feira do mês de junho, bebê. Tá dando conta disso? O mês de junho, puf! Tá se esvaindo nos nossos dedos. Até terça-feira é junho. Quarta pra frente já é julho. E aí a gente já entra na segunda quinzena de 2026. Esse ano parece que começou ontem, né? Mas já começou há 6 meses atrás. Meu Deus do céu, o tempo urge e o tempo ruge. Eu sou a Alessandra Batista, esse é o Fato e Prosa. E seja muito bem-vindo aqui. Vamos falar do tempo, né? Neste momento aqui, deixa eu ver. O meu celular tá dizendo que a temperatura está a 21 graus. Desconfio que o meu celular esteja sofrendo de algum pequeno dano. Porque não é possível. Tipo, não tá frio igual ontem, né? Vamos combinar. Mas 21 graus? Deixa eu confirmar aqui no clima-tempo. É, clima-tempo ainda tá dando mais. Clima-tempo tá dando 22 graus. Tá bom, se vocês estão falando, eu acredito, né? E a previsão de hoje é máxima de 21 e mínima de 16 graus, ou seja, estamos mais que a máxima. Realmente é estranho. O dia de hoje, sol com muitas nuvens, ele realmente quis aparecer ali por volta de 1 da tarde, mas agora já sumiu de novo. Durante o dia, período de céu nublado, noite com muitas nuvens e não tem previsão daquela melequinha de chuva que ficou o dia inteiro ontem? Não, não tem. Já que hoje é sexta-feira, vamos dar uma espiadela no final de semana, né? Pra gente poder se programar, obviamente, que ninguém tiver final de semana. Se tiver amanhã, parecido com hoje, sol com muitas nuvens durante o dia, período de céu nublado, noite com poucas nuvens, sem previsão de chuva, mínima de 14, máxima de 22 graus. Hoje a máxima é de 21, amanhã é de 22, a gente já estourou a máxima hoje. Então, a tendência é que o dia amanhã fique parecido com hoje, porém, levemente mais quente. Já no domingo, a previsão do tempo para domingo é de sol com muitas nuvens durante o dia, período de céu nublado. E à noite com poucas nuvens, mínima de 15, máxima de 21. Né? Então a gente vai ter uma, posso dizer que uma estabilização no tempo. Né? Não vai voltar a ficar calor igual estava antes, mas também não vai ficar frio igual estava ontem, por exemplo. Né? E em 26 de junho, lá atrás, lá em 1945, era criada a Organização das Nações Unidas, a ONU. Representantes de 50 países assinaram em São Francisco, nos Estados Unidos, a Carta das Nações Unidas. O documento oficializou a criação da ONU com o principal objetivo de evitar novos conflitos globais e garantir a paz mundial após os horrores da Segunda Guerra Mundial. E aí, né, lembrando das aulas de história, lembra aquelas aulas de história que você não gostava? Então, mas faz parte, a gente tem que conhecer o passado para não repetir o futuro, né? A gente teve ali duas guerras quase que na sequência uma da outra, né? Nós tínhamos a Primeira Guerra Mundial, que foi de 1914 a 1918, né? E aí o mundo estava naquela questão, a Alemanha estava quebrada porque perdeu a guerra, e outros países também devastados, muitas pessoas morreram ali na Primeira Guerra Mundial. E aí o mundo mal se recuperava da Primeira Guerra Mundial, quando, né, ali menos de 30 anos depois, veio a Segunda Guerra Mundial. Então esses países resolveram, né, criar essa união, essa organização, para que os conflitos pudessem ser resolvidos, né, na diplomacia e não mais com guerras. De lá para cá não houve guerras? Houve, né? Tivemos guerras pontuais, Guerra do Vietnã, Guerra Fria, Guerra da Crimeia, essa guerra aí entre a Rússia e a Ucrânia, tem aquela questão do Irã também, sempre está lá no tiro, porra de bomba, né? Mas a gente não teve ainda uma terceira guerra mundial, ou pelo menos não declarada, né? Porque o mundo está tão louco que eu arrisco dizer que a gente tem uma terceira guerra mundial não declarada, que a gente tem vários focos, né, de conflitos ao longo do mundo aí. Mas, enfim, a gente espera que esses conflitos parem por aí e se resolvam por lá, não chegue a realmente explodir uma guerra. Agora 3h07, vou para o intervalo, não sai daí, que daqui a pouquinho nós estamos de volta.

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0: Tô de volta, agora 3 horas e 12 minutinhos. E também quem está de volta junto com a gente é o Sérgio Rodrigues. Sérgio Rodrigues, boa tarde.
1: Boa tarde, Alessandra Batista, ouvintes do Fato e Prosa, vocês que nos acompanham aqui na FM 90.1, Rádio Cultura de Santos Dumont. Então, Alessandra, hoje eu trago para vocês, nessa primeira participação, uma informação importante. Excesso de exigências travam o acesso a recursos para a inovação. O que, que é isso, né? No Brasil, Alessandra, o setor bate recordes de arrecadação de impostos, né? Apesar de tudo, né, se paga muito de imposto pela tecnologia. Mas o nosso país, ele não avança. Há investimentos, né? E a região nordeste brasileira poderia ser beneficiada por um setor estratégico que cresce de forma acelerada no mundo, mas que aqui no Brasil, infelizmente, esbarra na falta de política de Estado. Não temos uma política de Estado boa e muita burocracia. Vamos ouvir a reportagem para a gente poder entender o que, que o excesso de exigências faz para travar novos recursos para a inovação.
2: O Brasil deve contar em 2026 com mais de 17 bilhões de reais em recursos destinados a projetos de inovação, por meio do Fundo Nacional de Desenvolvimento Científico e Tecnológico. O fundo, que é a principal fonte de apoio à pesquisa e ao desenvolvimento no país, vem registrando recordes de arrecadação e investimento nos últimos anos. Apesar do aumento dos recursos públicos destinados ao setor, a burocracia impede que muitas empresas acessem linhas de crédito e programas de incentivo. Para o diretor de desenvolvimento industrial da CNI, Jefferson Gomes, o avanço da inovação no país depende da forma como as políticas públicas são estruturadas.
3: É necessário sempre ter estabilidade, previsibilidade e, fundamentalmente, coordenação. Coordenação para uma política industrial, porque seja declarada em forma de política de Estado. Dentro dessa possibilidade, nós sempre temos que colocar alguns assuntos para que isso ocorra. Infraestrutura, desenvolvimento de pessoas, modelos de negócios, regulações e legislações. Quando você tem essa previsibilidade para esses pilares, surge a inovação.
2: Dados da Confederação Nacional da Indústria mostram que 36% dos empresários apontam o excesso de burocracia como a principal dificuldade para acessar instrumentos públicos de apoio à inovação. A região Nordeste é a que mais sente esse reflexo. Já as micro e pequenas empresas são as mais afetadas. De acordo com o Jefferson Gomes, a indústria brasileira tem vocação e vontade de inovar. Jefferson destaca que o Brasil tem vantagens competitivas importantes.
3: Nossa vantagem competitiva é na transição ecológica. Nós temos a capacidade de gerar menos gases de efeito estufa para a produção de energia que vários outros países. A inovação, ela existe quando você tem também a fluência entre o digital e o real. O Brasil é um dos grandes produtores de ciências relativas ao mundo da biotecnologia. Estamos falando de combustíveis, cosméticos, alimentos, remédios. E o Brasil também é muito forte na contextualização da genética.
2: No documento Construindo o Brasil 2050, entregue aos pré-candidatos à presidência da República, a CNI diz que é fundamental manter o Fundo Nacional de Desenvolvimento Científico e Tecnológico para fortalecer a indústria com maior valor agregado. Entre as propostas apresentadas estão a redução das exigências de garantias para financiamentos, a ampliação de fundos garantidores de crédito e a modernização dos processos de análise em bancos e agências de fomento. A avaliação é de que essas medidas podem acelerar o acesso aos recursos e ampliar a competitividade das empresas brasileiras. Agência Rádio Web, produção e reportagem, Valquíria Rios.
1: Então, e tem mais, né? Hoje o Brasil ocupa a 52ª posição no índice global de inovação, né? Mas nós temos problemas de conexão acadêmica com a iniciativa privada, um abismo muito grande, né, entre o que é pesquisado nas universidades e as empresas que precisam, né, desses estudos para criar valor econômico. falta de políticas de longo prazo, não existem, né? Baixo investimento privado, burocracia, como falou na reportagem, né? E o principal, Alessandra, é a fuga de cérebros, ou seja, profissionais altamente qualificados no mercado interno, enquanto talentos em tecnologia, né? Pessoas que têm essa capacidade, elas são atraídas pelo mercado exterior, vão trabalhar fora e vão ganhar em dólar ou euro, vão vencer fora do Brasil. E aqui nós ficamos para trás. É uma pena, viu? É uma pena que isso acontece em 2026 no Brasil. Bom, daqui a pouquinho eu volto com mais informações. Agora vamos chamar a Zélia Guerra. Ela traz uma história bem interessante, Alessandra e ouvintes, né? Nesta sexta-feira, fechando a semana, né? Ela vai falar do escritor Jack London, né? Ao contrário de hoje, você vê como é que são as coisas. Antigamente, os escritores que falavam sobre animais não eram bem vistos. É hora do Toque Cultural com a Zélia Guerra.
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5: Livros como Marley e Eu e clássicos como A Revolução dos Bichos conquistaram legiões de leitores. Com certeza pela forma com que descrevem a relação próxima com os animais. Mas nem sempre autores que escreviam histórias de bichos eram bem vistos. Caso do escritor americano Jack London, considerado medíocre porque só fazia livros sobre cachorros, entre eles Caninos Brancos. Apesar de ser um dos autores mais lidos no exterior, seu reconhecimento veio acontecer somente anos depois. Sou Zélia Guerra, da Planeta Azul Editora, dando um toque de cultura na sua vida.
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0: É, eu acho que se fosse hoje em dia ele se daria bem, né? Porque hoje em dia muita coisa mudou, né? E as pessoas amam os pets, amam os cachorros, amam os gatos, amam as calopsitas, amam todos os bichos, né? E com certeza bombaria hoje aí. É, cada época tem a sua história, né? A coisa que marca, coisas boas, coisas ruins, mas enfim, a gente segue em frente. 3h19, daqui a pouquinho a gente volta.
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7: 3h19.
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falando com vocês, dando um pouquinho de informações sobre a questão do terremoto na Venezuela, né? Nós falamos ontem sobre o terremoto na Venezuela e eu achei que duas informações até de sites importantes, mas que trazem números diferentes. No site do Globo News, né, fala que chega a 589 o número de mortos e foi uma informação publicada meio-dia 28, então acredito que já esteja desatualizada, porque no site da Veja está falando que o número de mortos subiu para pelo menos 920 em decorrência desses dois fortes terremotos que atingiram a Venezuela, né? Ontem não, no dia do Jogo do Brasil, na hora do Jogo do Brasil. Um primeiro terremoto de 7,2 na escala Richter, que já é um terremoto gigantão, se a gente levar em consideração, né, a escala. E logo depois, segundos depois, foi sucedido de um outro terremoto de 7,5 graus na escala Richter. E o mais doido ainda é que eu estava olhando nas redes sociais de manhã e diz o seguinte, que em 24 horas não teve só esses dois terremotos na Venezuela. Aconteceram vários terremotos na Califórnia, nos Estados Unidos, um terremoto de 5,6. Na Nova Guiné, um terremoto de 5,1. Nas Filipinas, um terremoto de 4,9. E no Japão, um terremoto de 6,9. O que que isso quer dizer, né? Seis terremotos fortes, se você colocar aí, né, 6,9 no Japão, e esses dois da Venezuela, 7,2, 7,5 e 5,6 na Califórnia, 5,1 na Guiné. Se você olhar aqui o desenho, né, dos terremotos, dá para perceber que realmente foi uma placa aqui que deslocou e gerou toda essa questão ali. Tenta, você que conhece o mapa mundi, tenta pensar o mapa mundi de uma maneira invertida. Da África, perdão, a gente sempre vê aqui, né? A América aqui, aí tem ali o oceano, depois tem a África ali, depois o Japão, né? Dá uma girada ao contrário, no sentido anti-horário. Tenta imaginar a América mais à direita e ali a parte do Japão mais à esquerda. Ali atrás é o Oceano Pacífico. Então, toda aquela região ali do Oceano Pacífico, Filipinas, a Guiné, a Califórnia, a Venezuela, está tudo ali, virado ali mais para o lado do Oceano Pacífico, que fica, vamos dizer assim, para frente do Brasil, porque para as costas do Brasil, entre o Brasil e a África, nós temos o Oceano Atlântico, né? Então, os terremotos foram ali. Então, a gente imagina ali que tem uma placa tectônica ali e que tenha dado essa questão toda ali por causa disso, né? E o problema, assim, o que preocupa bastante, ontem, quem acompanhou o programa ontem ouviu, a gente falava em torno de 25 mil pessoas desaparecidas. E aí eu falei, olha, essas pessoas desaparecidas, talvez seja alguém que não tenha ainda entrado em contato com a família colocou no número de desaparecidos, pode ser que essa lista diminua. Porém, a lista não diminuiu. Pelo contrário, a lista dobrou. São mais de 50 mil pessoas desaparecidas da Venezuela após esses dois terremotos, após esses desabamentos, e as equipes de emergência atendem vários locais. Eu vejo aqui, por exemplo, uma foto de um prédio danificado em Los Palos Grandes, em Caracas, né? O terremoto atingiu, o prédio desabou, veio abaixo. Provavelmente haviam pessoas no prédio na hora, né? Então, realmente, é bastante complicado. Trata-se de uma operação de resgate extremamente completa. Há mais de 50 mil pessoas desaparecidas, portanto, buscar sobreviventes entre os escombros é uma tarefa colossal, disse Fletcher, ele que é chefe do Escritório de Ajuda Humanitária da Organização das Nações Unidas, o Tom Fletcher. Eu falei agora há pouco, né? Das Nações Unidas. Ele afirmou ainda que considera provável que o número de mortos aumente consideravelmente. Então, olha só, vamos para os números. São 920 mortes confirmadas, ou seja, pessoas, né, que tiveram aí seus corpos resgatados dos escombros. E 500 mil pessoas desaparecidas. Eu ontem torci para que esse 25 mil caísse drasticamente à medida em que essas pessoas desaparecidas fossem fazendo contato com as famílias. Olha, fulano, eu tô aqui, tô bem, tal, tal, não sei o quê. Só que, infelizmente, de ontem para hoje não foi isso que aconteceu. Foi uma dobra significativa, né? De 25 mil desaparecidos para 50 mil.
E ontem eu falei, né, da plataforma que foi criada pela

0: pela oposição lá da Venezuela, que foi onde que estava essa relação com esses nomes, né? Essa plataforma ela está aberta para que as famílias consigam localizar parentes, né? Na plataforma, estão lá cadastradas 36 mil pessoas. Dessas 50 mil, 36 mil estão cadastradas lá na plataforma. Segundo previsão do Serviço Geológico dos Estados Unidos, na sigla em inglês, até 100 mil pessoas podem ter morrido lá na Venezuela em decorrência desses dois terremotos. Mais cedo ontem, a presidente interina Delcy Rodrigues declarou o estado de emergência. Ela disse que é uma verdadeira tragédia. Estamos realizando esforços muito intensos para salvar o maior número de vidas que Deus nos permitir, prometeu ela. Lembrando que a Venezuela, né, teve aí uma questão recente, na questão política, quando os Estados Unidos prendeu Maduro, que era o presidente lá, por causa de questões de irregularidades e tráfico e terrorismo e tudo mais. Uma vez também que tirou a Corina do páreo, tirou, né, o outro oponente também. Então a presidente interina, está cabendo a ela, né, a resolução dessa questão. Os resgates avançam lentamente e há corpos visíveis sob os escombros, né? Eles estão ali em alguns prédios que eles conseguem ver o corpo das pessoas ali, mas fica difícil chegar até eles, né? E enquanto não se faz o resgate, não se contabiliza. Então é por isso que deve aumentar bastante o número de mortos confirmados. O presidente da Assembleia Nacional e irmão da presidente interina, Jorge Rodrigues, afirmou que o governo contabilizou mais de 200 pessoas presas nos escombros. Aí não falou, né, se corpos ou se pessoas ainda com vida. Em discurso ontem, a presidente interina anunciou o deslocamento de equipes de outros estados para Caracas e La Guaira, assim como o envio de equipes internacionais que começaram a desembarcar no país. Socorristas de El Salvador e do México já estão em Caracas. A imprensa venezuelana também informou sobre a chegada de equipes de insumos que veio do Chile e também da Suíça. Após a promessa do presidente Donald Trump de ajudar seus novos e grandes amigos, o governo dos Estados Unidos ofereceu 150 milhões de dólares e o envio de dois navios de guerra, aviões de transporte e helicópteros para auxiliar nos resgates. Um general do Comando Sul, Kevin Jarrett, já está em Caracas para supervisionar as operações para salvar vidas e prestar assistência humanitária nas zonas afetadas. O governo aqui do Brasil, afinal de contas, o presidente Lula é amigo particular e pessoal do ex-presidente venezuelano, o Nicolás Maduro, que veio até na posse do Lula aqui no Brasil. O governo do Brasil enviou hoje um avião KC-390 da Força Aérea Brasileira com uma missão humanitária para auxiliar nas buscas pelos desaparecidos na Venezuela. O presidente Lula informou ainda que outro voo sairá amanhã com mais ajuda. O avião levará equipamentos para montagem de um hospital de campanha, 100 purificadores de água com painel solar, medicamentos e material médico para cirurgias. Outros países da América Latina também expressaram solidariedade oferecendo ajuda, como a Espanha, Alemanha, Itália, China, Índia, também prometeram aí enviar equipes. O Itamaraty confirmou a morte, até agora confirmada, a morte de dois brasileiros, um homem e uma mulher, em decorrência do terremoto lá na Venezuela. O Ministério das Relações Exteriores de Portugal informou que 9 cidadãos portugueses ou descendentes de portugueses morreram nos terremotos, além de 56 que estão desaparecidos. Dois cidadãos chineses também foram confirmados entre as vítimas da tragédia até a tarde de ontem, informou a agência estatal de notícias Xinhua, citando a embaixada de Caracas. Já o Ministério das Relações Exteriores da Espanha confirmou a morte de três espanhóis e citou 99 pessoas não localizadas. Um cidadão ítalo-venezuelano também morreu após o desabamento de um prédio no estado de La Guaira em meio aos terremotos, anunciou o Ministério das Relações Exteriores da Itália. O governo italiano estima que quase 170 mil pessoas com passaporte italiano vivem na Venezuela. Então, assim, atinge não só os venezuelanos, né, como também várias pessoas de vários países que estavam lá na Venezuela. Falando desses dois brasileiros que eu citei, né, de acordo aqui com o Ministério de Relações Exteriores, ele soltou a seguinte nota na noite de quarta-feira. O MRE informa, com grande pesar, o falecimento de uma cidadã e um cidadão brasileiros em decorrência dos terremotos que atingiram a Venezuela. O MRE informa estar prestando assistência consular às famílias das vítimas. Em atendimento ao direito à privacidade, o MRE não divulgará informações pessoais dos falecidos. Nós vamos continuar acompanhando as informações para ver, né, até essa questão brasileira aí, se realmente foram dois cidadãos brasileiros, porque a Venezuela é muito próxima do Brasil, né? E como o Begatti falava ontem, a gente teve muitos venezuelanos que vieram aqui para o Brasil por causa da situação complicada que a Venezuela vivia. Muitos se erradicaram ali no Rio de Janeiro, muitos em Juiz de Fora, e aqui em Santos Dumont também nós temos alguns, né? Lembro do Edson e da esposa dele. E, da mesma forma, alguns brasileiros viviam lá na Venezuela, né? Então, assim, temos essas duas mortes já confirmadas no meio de 920 mortes confirmadas, né? Mas nós ainda temos 500 mil desaparecidos. Espero eu que encontre bastante dessas pessoas. Mas, como a gente ouviu agora há pouco aqui as autoridades falando, provavelmente o número de mortos deve ser bastante bem considerável. Então, assim, como eu falei ontem e repito hoje, né, eu convido todos vocês aí, é uma corrente de oração pela Venezuela, para que se tiver uma pessoa viva debaixo de algum escombro ali, ela possa ser encontrada a tempo, ser resgatada com vida, né, para que possa aí continuar junto da sua família. Agora, 3 horas e 39 minutos, eu vou para o intervalo, daqui a pouquinho eu volto e o Sérgio Rodrigues também volta.
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0: Estamos de volta agora, 3 horas e 46 minutinhos, e Sérgio Rodrigues está de volta também.
1: É, Alessandra, estamos de volta e na torcida, segunda-feira, Brasil e Japão, hein? Vamos aguardar para ver aí o resultado desse jogo. Agora é mata-mata, perdeu, tá fora. Mas otimistas, vamos torcer aí por um Brasil vibrante, correndo muito, que nem na partida de ontem. Viu o jogo todinho, Suécia e Japão, e os meninos correm. É, correram muito, mas muito, tanto de um quanto do outro lado. Um jogo assim realmente bonito de se ver. Vamos esperar aí ficar na torcida para segunda-feira. Então, a gente espera aí que o Brasil se prepare e bem para chegar lá. Alessandra, a nossa participação para fechar a semana fala de uma situação que o Brasil vive, né? Apesar de todas as dificuldades, falamos agora há pouco das exigências que travam aí o acesso aos recursos para inovação. Vamos falar de investimento, de empreendedorismo, de quantas empresas abriram as portas, né, no Brasil, apesar de todas as dificuldades, tem que enfrentar muita coisa, tem burocracia, tem política, mas especialistas ainda acham que é um bom negócio. Tem que ter estratégia e saber direitinho o que você quer fazer. Então, tem uma reportagem muito legal que nos dá, assim, otimismo e nos impulsiona a continuar enfrentando todas as dificuldades, né? Com muitos problemas, com muitos inimigos, mas vamos lá, o especialista aponta quais são os três pilares para o sucesso empresarial.
0: Os pequenos negócios responderam por quase 97% das empresas abertas no Brasil em maio. Segundo o levantamento do Sebrae, mais de 2,5 milhões de novos empreendimentos foram registrados entre janeiro e maio deste ano. Número 10% maior do que observado no mesmo período do ano passado. O crescimento mostra que o empreendedorismo continua atraindo brasileiros em busca do próprio negócio. Mas abrir uma empresa é apenas o primeiro passo. Para especialistas, o sucesso de um empreendimento depende de muito mais do que uma boa ideia. O gerente de atendimento e relacionamento com o cliente do Sebrae Nacional, Enio Pinto, explica que existem três fatores fundamentais para aumentar as chances de sucesso empresarial.
2: Hoje, o sucesso empresarial, ele é composto de um tripé de fatores. O primeiro é um conhecimento mínimo do segmento em que você vai atuar. Além do conhecimento do segmento de atuação no qual você quer atuar, é fundamental que você domine minimamente técnicas de gestão. Você saiba formar preços, selecionar equipes, técnicas de atendimento ao cliente, criação de controles gerenciais, controles de estoques.
0: Mas, segundo Enio Pinto, o empreendedor também precisa desenvolver características comportamentais para enfrentar os desafios do mercado.
2: E formando o tripé, além da técnica de gestão e do conhecimento do segmento, é fundamental hoje que você lapide, que você desenvolva atitude empreendedora, comportamento empreendedor. Hoje, para ter sucesso empresarial, é fundamental que você tenha um perfil ideal para isso, que você tenha características natas ou que você venha a desenvolver.
0: O levantamento do Sebrae também mostra que o setor de serviços liderou a abertura de pequenos negócios em maio, concentrando 64% dos novos registros. Comércio, indústria e construção aparecem na sequência. Para os especialistas, combinar conhecimento do mercado, técnicas de gestão e comportamento empreendedor continua sendo um dos principais caminhos para transformar uma empresa recém-aberta em um negócio sustentável. Agência Rádio Web, produção e reportagem, Virgínia Alves.
1: Então tá dada a dica, né? Vamos continuar sendo otimistas, vamos continuar vivendo um sonho de empreender, fazer bons negócios, gerar emprego e renda, mesmo com todas as dificuldades, né? Um pouquinho de boa vontade, né? Cuidados, né? Com muito cuidado, a gente consegue vencer todas as dificuldades. Vou ficando por aqui, Alessandra Batista e ouvintes do Fato e Prosa. Segunda-feira estaremos de volta. Faço aqui um convite para você estar conosco amanhã, sábado, 8 da noite, no programa Nossos Momentos, aqui na FM 90.1. Tá legal? Amanhã, 8 da noite, hein? Um grande abraço, bom fim de semana a todos. Segunda-feira a gente volta aqui no Fato e Prosa. Tchau, Alessandra.
0: Tchau, Sérgio. Até então, né? Lá amanhã,
3: né, nos nossos momentos, e depois na segunda-feira de novo no Fato e Prosa. Um excelente final de semana para você. Já que você falou aí, né, do Brasil, vou pegar o gancho aqui, porque tem muita gente feliz da vida, né? Uma boa notícia para os servidores públicos, estado e município do Rio. Aí depois eu vou até pesquisar aqui de Minas Gerais, mas lá no Rio, eles decretaram um ponto facultativo na próxima segunda-feira por causa do jogo de Brasil e Japão, que vai acontecer no meio do expediente, às 14h. Essa Copa que está sendo realizada, né, nos Estados Unidos, Canadá e também no México, os três países sede. A medida, no entanto, não atinge órgãos considerados essenciais, como hospitais. Ainda bem, né? Porque vai ter muita gente infartando aí. Espero que não, por favor. Vai ter muita gente que sofre. O ponto facultativo será nas repartições públicas municipais, no dia 29 de junho de 2026, em razão do jogo da Seleção Brasileira de Futebol na Copa do Mundo 2026. Excluídos dessa previsão os expedientes nos órgãos cujos serviços não admitam paralisação, diz o texto do decreto do prefeito Eduardo Cavalieri, publicado no Diário Oficial do município ontem. No segundo artigo, o decreto comunica que a Secretaria Municipal de Saúde editará a resolução regulamentando expedientes nas unidades da rede de saúde. Numa postagem feita após o jogo dessa quarta-feira nas redes sociais, usando uma imagem do Vini, autor de 2 dos 3 gols da seleção brasileira na partida contra a Escócia, o prefeito escreveu que, em coordenação com o governador em exercício, o desembargador Ricardo Couto, seria publicado nos diários oficiais do município e do estado de quinta-feira os respectivos decretos com ponto facultativo nas repartições públicas municipais e também estaduais. E aí postaram lá a foto, né, do Vini Júnior, falando assim: minha parte eu fiz, agora é com o prefeito. Eu não sei como é que vai ficar aqui, né, eu não sei como é que vai ficar em Minas, mas eu acho que não tem como, né, gente, a cidade para, nem cachorro anda na rua na hora do jogo da seleção brasileira, né. Então você ficar assim, se você que tá me ouvindo é lojista, né, dono de algum comércio, ou de alguma repartição pública, ninguém vai no seu comércio, ninguém vai na sua repartição pública, tá? Então, assim, ou você fecha as portas, né, e bota a galera pra assistir o jogo ali dentro, com uma certa privacidade ali, ou libera a galera pra assistir em casa, que, sinceramente, é muito mais legal assistir com os amigos, com a família. Eu, particularmente, prefiro, né? Mas vão ter que fazer alguma coisa, porque o povo vai querer assistir o jogo, não tem jeito. E aí fica a pergunta, né? Porque a gente sempre faz essa pergunta. Ontem, Sérgio, João Begatti e eu conversávamos e o Edson Palma também, qual seria o melhor time para o Brasil enfrentar, né, agora nessa etapa do 16avos. Se era a Holanda, se era o Japão ou se era a Suécia. E agora fica a pergunta: e se o Brasil vencer o Japão, qual é a seleção que ele pega lá na frente? Então, se vencer o Japão na segunda fase da Copa do Mundo, o Brasil poderá enfrentar nas oitavas o vencedor do confronto entre Costa do Marfim e o segundo colocado do grupo I. Na prática, isso significa que o próximo adversário da seleção brasileira, em caso de classificação, pode sair do duelo entre França e Noruega. Então vai depender de quem vai ganhar, França e Noruega. Quem ganhar França e Noruega vai jogar com a Costa do Marfim. E o Brasil, então, passando pelo Japão, pega o vencedor desse jogo, né? Inclusive, esse jogo aqui entre a França e a Noruega é um dos jogos mais aguardados da reta final da fase de grupos. Por quê? A França, ela está assim, sendo colocada como a grande... uma das grandes, como dizer assim, uma das grandes indicadas, queridas, cotadas para vencer essa Copa. E a Noruega, cara, a Noruega tá um capítulo à parte, na seleção norueguesa, a torcida norueguesa, sinceramente, um caso à parte aí, tá dando um show. Dentro e fora de campo. Edson Palma falou que vai entrar em campo daqui a pouco. Ô Edson, quem você aposta? Na França ou na Noruega?
4: O Rádio não vai jogar,
3: né? Então...
4: França?
3: O Edson tá apostando na França. Eu acho que a França tem mais qualidade, né?
4: O principal jogador, o Haaland, não vai jogar.
3: Mas por que ele não vai jogar?
4: Sei, ele tá fora do jogo.
3: Eu acho que a França tem mais qualidade técnica do que a Noruega. Mas eu estou torcendo pelos noruegueses. Estamos fazendo bonito, não estamos?
5: Eu quero a França fora, né?
3: A gente tem uma birra com a França desde 98, né? Então, eu também quero a França fora. Eu quero que a Noruega continue. Vamos fazer energia aqui no Brasil. A gente faz a energia positiva para o nosso time e faz a Uruca, né? A Urucubaca para o time adversário. Então, nós vamos fazer a Urucubaca hoje. É para a França perder para a Noruega. Pra lá na frente. Imagina um jogo, o Edson, entre Brasil e Noruega, ia ficar bonito, hein?
5: Mas o Brasil não ia aguentar aquela barca, não.
3: Você acha que a barca atropela o Brasil?
5: É, atropela.
3: O Brasil... Atropela a nossa caravela?
5: É, não sei. Jogo jogaram, mas essa eu não sei, né? A Noruega tem um ataque muito forte. Né?
3: É, né?
5: Muito forte. E nossa zaga não é tão confiante assim. Principalmente em bolas pelo alto, né? Mas, que negócio? Brasil é Brasil, né?
3: É, Brasil é Brasil. No último momento pode nos surpreender, né?
5: Verdade.
3: Pelo menos assim a gente espera, né? Que a gente está precisando de umas alegrias ultimamente, né? É. Devido à conjuntura política do nosso país, né? Por falar em conjuntura política do nosso país, gente, tá tendo uma treta aí na família Bolsonaro, né? Michel.
5: Politicamente, uma goleada atrás da outra, né?
3: Nossa. E só a gente levando gol, né? A gente está sofrendo os gols, não estamos fazendo, não. Ai, Michele Bolsonaro e Flávio Bolsonaro estão trocando em rusgas, né? Pela internet. A Michele Bolsonaro gravou um vídeo falando aí sobre facada nas costas. E o Flávio Bolsonaro fez um texto falando que não tinha intenção de se desculpando, que não tinha intenção de ofender ninguém. Enfim, né? Tá na treta aí a direita, a família Bolsonaro. A esquerda também tá um mata-mata. Ou seja, né? Tá tiro, porrada e bomba pra todo lado, né? Gente fazendo gol, gente tomando gol. Enfim, tá uma coisa mais complicada aqui. Esse nosso país, né? Agora falando, vamos falar de coisa boa? Quem está aniversariando hoje, completando 84 anos de idade? Gilberto Gil, um dos maiores gênios e pilares da música popular brasileira. Cantor, compositor, imortal da Academia Brasileira de Letras. Foi ministro de um dos governos do Lula e um dos líderes do movimento Tropicália, que revolucionou nossa cultura. Vamos ouvir um pedacinho dessa aqui, só em homenagem ao Gilberto Gil?

a gente tem que andar com fé, né? Afinal de contas, os três jogos que o Brasil teve na fase de grupos, o primeiro foi em Santo Antônio, o segundo foi... Aliás, os três grupos, não, falei errado aqui. Um foi os dos três jogos, dois. Um foi no dia de Santo Antônio, um foi no dia de São João, e agora o próximo jogo, que é Brasil e Japão pelas 16 avos. Gente, é até difícil pensar para falar 16 avos. Mas vai ser no dia de São Pedro, né? Então, assim, Antônio, João e Pedro, que são os três santos juninos aqui, né? A gente, o Brasil, jogando nos dias deles. Então, a gente tem que andar com fé. Então, se não for na raça, pode ser que seja na fé, né? Gilberto Gil já cantava isso há um tempo atrás e não errou nisso aí, não. Pessoal, vou ficando por aqui. Domingo tem Cultura Nostálgica, logo depois da Santa Missa, ali por volta de 9 horas, 9 e pouquinho a gente começa. E na segunda-feira, às 6 da tarde, a gente volta com Fato e Prosa. Um grande abraço a vocês, fiquem com Deus, até lá. E eu fui.

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2: 4 e 2.
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2: Oi, um abraço, boa tarde cidade, começando por aqui o programa Tarde Total de hoje, hein, olha aí, hoje é sexta-feira, 26 de junho de 2026, vamos aí juntinhos. Com você até às 7 com muita música bacana para você curtir essa sexta-feira gostosa aqui na terra do Paraviação, pessoal, no clima de Copa do Mundo, né? Muita gente parada em casa, nos barzinhos, olhando os jogos. Tá rolando agora um futebol bacana aí, França e Noruega, mas você pode também sintonizar a gente, né? Ouvindo a música e vendo o jogo, porque aqui rola o sucesso. Mari Fernandes, erro calculado com o grupo Benzadeus. 4 e 8.

0: eu acho que você tem que mandar aquela mensagem. Mas manda o que está no seu coração.
1: Porque se fosse eu falaria mais ou menos assim.
2: Ei, boa noite. Antes de te bloquear, eu só vim te dizer que a partir de hoje pode tocar o terror, fazer o que quiser fazer. A boca é sua, curte sua farra. Sinto mais nada.
0: Não, apaga.

0: Hora 4:16, você ouviu o Danilo e Davi, apaga, apaga, apaga. Matheus e Cauã, carona, envolvente. Olha, não perca aí, Raízes do Sertão, meu amigo Igor Novaes e banda, vai acontecer dia 31 de julho no Agridoce, gente. Portanto, um showzaço aí, vai recordar músicas dos cantores do sertão, né? 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Só fera, e o Igor interpretando esse sucesso nessa voz maravilhosa do Igor, que fez sucesso com o Tim Maia, né? Lá no Grêmio, agora vai repetir com Raízes do Sertão, lá no Agridoce, viu, gente? No Agridoce, dia 31 de julho. Já reserve a sua mesa aí. Um abraço, Igor, sucesso pra você, daqui a pouco eu volto.
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0: 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Bom, por aqui o nosso sucesso aí, o Pop. Quero mandar um abraço também a você que está ligado comigo. Mandar um abraço aqui para Yasmin, né? Yasmin está participando aqui pelo nosso WhatsApp. Tudo bem, Yasmin? Um abraço pra você. Cadê Yasmin, gente? Ô, meu Deus do céu. Vamos trazer Yasmin, oi.
6: Por isso que tá oferecendo qualquer uma música do Jussim, que hoje é dia dele, né, lá na exposição, e eu não vou. Queria mandar para o Alexandre lá de Mantiqueira, irmã da Jaqueline de Mantiqueira, a minha mãe pro Geraldinho, para o meu sobrinho Teilo, para o Teicim, que fez ontem aniversário, meu sobrinho, para o Zangão, para o meu padrasto Geraldo, para o Jefim, para você, para todos os ouvintes aqui, para Geraldo aqui do depósito aqui também, que é nosso vizinho aqui, e para o Zangão, por favor. Obrigado, boa tarde, fico com Deus.
0: Ô Yasmin, se você for no parque para assistir o Dilson, não vai não, hein? Não vai não, porque não vai estar lá não, hein?
6: Não sou bom, boa tarde. Quem é então a de ontem, então, fazer um favor, hein?
0: Que vai estar lá é o Ferrugem que vai estar lá, viu? Não é o Dilson, não. Vou tocar pra você então a música do Ferrugem. E vai ter, já. A Yasmin é ouvinte, né, de muito tempo aí. Um abraço a você, viu, amiga? Todo mundo aí tá ligado com a gente.

0: 4h33, Matheus e Cauã, cronômetro. Mari Fernandes e Leona Prado Maluca. 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
1: 4h33.
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0: 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E voltando, agora 16 horas e 38 minutos. Você ligado aqui na 90.1 Graveto, Marília Mendonça.

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3: A vida tem que ter mais sorrisos, menos lágrimas, né?

0: Tudo bem, você ouviu aí Diego e Vitor Hugo, Sorriso Maroto, Cadarço. Pô, daqui a pouco a gente volta com a última sequência aqui do Pop.
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9: Olha aí, agora 8 minutos faltando. 8 minutos faltando para as 5, né? Agora chegando para vocês aqui mais uma participação. Não sei se vai dar tempo, mas a gente vai tentar trazer aqui para você, viu? Tá por aqui o Zé Rodrigues, né? Tá pedindo uma música aqui, né, Zé? Um abraço aí todo mundo que tá ligado com a gente aí em Santo Antônio.
10: Pura, mistura, tudo misturada. Ele tá falando aqui o Zé Rodrigues lá pra Santo Antônio. Mas só pobre, dá pra você tocar uma música. Você vê a música aí do João Gomes, meu coração. João Gomes, meu coração, fazendo favor, eu sou Paulo Michori, Patrão Peneguel, Padre Santo Batista, João Batista, o William Silvio Capau, Sérgio Rodrigues. Aí, obrigado, amigo. Uma boa tarde, tudo de bom.
9: Obrigado, um abraço também a você. Boa tarde para você, viu, Zé? Tá por aqui também. Alô?
8: Edson Palma, aqui é a Isabel da Rua Maria do Carmo. Eu quero ouvir a pressão da música. Asmin, Alexandre, Jefferson, para mim o Geraldinho, para Jéssico Rian, para Direne o Serginho, o Zangão, meu colega aqui da Favelinha, para a minha sogra Dona Isabel, para a Valéria, o Libim, o Dudu, aqui do botiquinho aqui em frente à minha casa, meus netos, meus primos e um monte de gente. E para você também, a música Eu Não Quero Te Perder. Isso mesmo, Eduardo Costa.
9: Ok, um abraço a você, viu, Isabel? Tá aí a música do Zé. Daqui a pouco tem Eduardo Costa.
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0: É o som de Eduardo Costa, Não Quero Te Perder. Olha o Pop voltar na segunda, aqui de 4 às 5, no programa Tarde Total. Daqui a pouco eu volto aí com o Flash Total pra você.
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1: 5 e 3.
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4: Bom, agora 17 horas e 10 minutos.
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4: Ok, então vamos começar a festa com Dona Summer on the radio.

0: Bom, 5h16, os VIPs, emoção, Dana Summer on the radio. É a primeira sequência somente, está só começando o nosso Flash Total.
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2: 5h16.
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1: Agora 5h20, a gente está de volta com o Melhor da Saudade para você que está ligado com a gente aí no carro, em qualquer lugar. Hoje é sexta-feira, né? Um abração a turma do Passim, que adoro ouvir isso. Flashback aqui do horário. Minha Ásia. Who's got your love? Momento sonho.

Com 129, o astronauta de mármore ao vivo em Miásia. Também iniciando a sequência de hoje, só musicão aqui no Flash Total.

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1: 5:29.
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4: Bem, 5h34, de volta. Vamos você ligado aqui na 90.1, Rádio Cultura FM e o Flash Talk, viu, gente? Agora trazendo mais uma sequência bacana, mandando aí pra toda essa gente bacana do Correio do Ouro, Aldão, vai também pro Caxiro, né? Opa, Serginho Coelho, até Peter, Feeling, Major Tom.

0: 11:07:46, Cars Tonight, Scormos, Filha Beira, Educação Sentimental. Bom, lembrando você que às 6 tem a nossa Ave Maria e em seguida tem o Jornalismo Cultura News.
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2: 5:46.
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5: 8 minutos, soltando, agora 7, né? 7 minutos, soltando para as 6. Lembrando que daqui a pouco tem a nossa Ave Maria. Elvis.

Oh, girl. Essa música é demais, hein? Surpistas Minds, Elvis, e daqui a pouco tem pra você a Ave Maria na sequência, né? E depois, Cultura News, o jornalismo aqui da 90.1.

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1: O anjo do Senhor anunciou a Maria, e ela concebeu do Espírito Santo. Ave Maria, cheia de graça, o Senhor é convosco. Bendita sois vós entre as mulheres, e bendito é o fruto do vosso ventre, Jesus. Santa Maria, Mãe de Deus, rogai por nós, pecadores, agora e na hora de nossa morte. Amém. Eis aqui a serva do Senhor, faça-se em mim segundo a vossa palavra. Ave Maria, cheia de graça, o Senhor é convosco. Bendita sois vós entre as mulheres, e bendito é o fruto do vosso ventre, Jesus. Santa Maria, Mãe de Deus, rogai por nós, pecadores, agora e na hora de nossa morte. Amém. E o Verbo Divino se fez carne e habitou entre nós. Ave Maria, cheia de graça, o Senhor é convosco. Bendita sois vós entre as mulheres, e bendito é o fruto do vosso ventre, Jesus. Santa Maria, Mãe de Deus, rogai por nós, pecadores, agora e na hora de nossa morte. Amém. Rogai por nós, Santa Mãe de Deus, para que sejamos dignos das promessas de Cristo. Oremos. Infundi, Senhor, como vos pedimos, a vossa graça em nossas almas, para que nós, que pela anunciação do anjo, vimos ao conhecimento da encarnação de Jesus Cristo, vosso Filho, por sua paixão e morte, sejamos conduzidos à glória da ressurreição, pelo mesmo Cristo, Senhor nosso. Amém.

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0: 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E agora chegando com as cotações para o agro, hoje, sexta-feira, dia 26.
1: O preço do boi gordo registra recuo nesta sexta-feira, dia 26. Em São Paulo, a arroba é negociada a R$ 340,00, após queda de 0,15%. No mercado de frango, os valores apresentam estabilidade na Grande São Paulo, em São José do Rio Preto e em Descalvado. O quilo do frango congelado é vendido a R$ 7,29, enquanto o frango resfriado também está cotado a R$ 7,29. Já a carcaça suína especial teve estabilidade nos atacados da Grande São Paulo, onde o quilo ainda custa R$ 8,60. Entre os estados analisados, o suíno vivo registra avanço em algumas praças. No Paraná, por exemplo, o animal é comercializado a R$ 4,66. O preço do café arábica abre esta sexta-feira, dia 26, em alta de 0,90%, com a saca de 60 quilos negociada a R$ 1.530,95 na cidade de São Paulo. O café robusta também teve valorização, com elevação de 1,55%. Sendo comercializado a R$ 1.054,04. O preço do açúcar cristal apresenta aumento na capital de São Paulo. A saca de 50 quilos é cotada a R$ 92,73, após alta de 0,31%. Em Santos, houve salto de 1,71% e a mercadoria é negociada a R$ 104,70, na média de preços, sem impostos. A saca de 60 quilos do milho, por sua vez, é vendida a R$ 63,27, após alta de 0,29%. A saca de 60 quilos da soja inicia esta sexta-feira, dia 26, em alta no interior do Paraná e queda na região litorânea de Paranaguá. No mercado paranaense, o grão apresenta valorização de 0,70%, com a saca negociada a R$ 127,50. Especificamente em Paranaguá, a redução é de 0,15%, levando a cotação para R$ 134,15. Já o trigo registra alta de preço no estado do Paraná e redução no Rio Grande do Sul. No Paraná, a tonelada do cereal é comercializada a R$ 1.369,30. No Rio Grande do Sul, o produto é vendido a R$ 1.325,81. Os valores são do CPEA. Reportagem Marquesan Araújo.
0: Preço do trigo se mantém estável. Nova safra começa em breve. Já o milho perdeu o valor no campo.
2: O preço do milho no campo caminha para fechar o mês de junho em queda. O recuo até agora está na casa de 3%, para cerca de R$ 63,00 a saca, em média, indicam dados do CPEA. Antes mesmo do início da colheita da segunda safra, compradores de olho no aumento da oferta já começavam a fazer pressão por valores menores, inclusive porque muitos deles têm mercadoria estocada e conseguem adiar o fechamento de negócios, o que reduz a demanda. Às vésperas do início da nova safra de trigo, o preço segue firme no país mesmo com a tendência de aumento da oferta nas próximas semanas. Acontece que no momento tem gente interessada em comprar e falta mercadoria. Dados do CPEA indicam que a tonelada do trigo é vendida a cerca de R$ 1.370 no Paraná e em torno de R$ 1.320 no Rio Grande do Sul. Agentes do mercado estão de olho no clima, uma vez que a chuva pode afetar a qualidade dos grãos da nova safra. Da Rádio 2, Humberto Ferretti.
0: Fabricação de produtos alimentícios foi a atividade que mais gerou empregos em 2024.
3: A fabricação de produtos alimentícios foi a atividade que mais gerou empregos na indústria brasileira em 2024, atingindo a marca de 2.100.000 trabalhadores contratados. Os dados são da Pesquisa Industrial Anual do IBGE, que foi divulgada nesta semana. O levantamento aponta que o mercado de trabalho industrial no país fechou aquele ano com um total de 8.700.000 profissionais ocupados, distribuídos por mais de 358 mil empresas, concentradas majoritariamente nas indústrias de transformação. Ainda de acordo com o IBGE, o setor industrial brasileiro registrou uma receita bruta total de 8 trilhões e 800 bilhões de reais, impulsionado fortemente pela alta dependência que a economia nacional possui da produção e do processamento de alimentos. O estudo mostra que a atividade alimentícia liderou o faturamento da indústria da transformação, respondendo por 23% de toda a receita líquida de vendas, seguida pelos setores de refino de petróleo, biocombustíveis e produtos químicos. Em termos de rendimento, salários e remunerações pagos ao contingente de trabalhadores da indústria, de modo geral, somaram 481 bilhões de reais, com salário médio de 3 salários mínimos. O relatório do IBGE também reforça a persistente centralização geográfica da produção do país, apontando que a região sudeste detém mais de 60% do valor gerado pela indústria nacional, liderada pelo estado de São Paulo. A fabricação de alimentos é o principal motor industrial em 18 das 27 unidades da federação. Da Rádio 2, Milena Abreu.
0: Criada pelo governo em 2024, a taxa das blusinhas pode acabar. 92% dos consumidores apoiam o fim da cobrança.
4: Blusinhas é um ponto de debate que impacta diversas frentes da economia, como são os casos dos consumidores e dos comerciantes. Através de uma medida provisória, o governo federal revogou o imposto de importação de 20% incidente sobre compras de até 50 dólares realizadas por pessoas físicas. Entre os consumidores, o apoio ao fim definitivo da tributação é elevado. Henrique Lian, diretor-geral da Proteste, Associação de Defesa do Consumidor, que integra a Euroconsumers Brasil, detalha dados de uma pesquisa recente desta instituição sobre o tema.
5: 92% dos consumidores, chegando a 97% na região sudeste, afirmam que acabar com a taxa das blusinhas de uma vez é a decisão correta. E 88% defendem que o Congresso Nacional deve priorizar essa pauta, agir rapidamente para a aprovação da medida provisória, que vai então consolidar o fim definitivo da chamada taxa das blusinhas. E vão além, dizem ainda a maioria dos consumidores, que votariam num candidato que apoiasse o fim da taxa das blusinhas.
4: O diretor-geral da Proteste analisa a taxa das blusinhas e os respectivos impactos junto aos consumidores.
5: Esse imposto justamente contraria os três grandes princípios da tributação, que são o princípio da capacidade contributiva, da progressividade e da finalidade social. Ou seja, não é quem tem mais que paga mais, como seria o correto, é quem tem menos que está pagando mais, sem nenhuma finalidade social. Ainda que esse imposto fosse legítimo, o que não é o caso, ele poderia deixar de ser aplicado, deveria deixar de ser aplicado, pelo prejuízo para o pequeno, para o consumidor, que é o elo mais vulnerável da cadeia de consumo, né, ser extremamente prejudicado.
4: A pesquisa da Proteste também revela que ao todo 75% dos entrevistados não consideram justa a cobrança de imposto sobre compras internacionais de até 50 dólares. Entre os consumidores das classes C e D, o índice chega a 79%. Na região nordeste do país, 80% afirmam que a cobrança não é justa. O levantamento foi realizado entre os dias 12 e 21 de maio deste ano, com 1.300 consumidores por meio de entrevistas pessoais nas cidades de São Paulo, Rio de Janeiro, Belo Horizonte, Porto Alegre, Curitiba, Goiânia, Brasília, Recife, Salvador, Fortaleza, Belém e Manaus. O Poder Legislativo tem até setembro deste ano para analisar a medida provisória que extinguiu a cobrança. Agência Rádio Web. Produção e reportagem, Diego Abrião.
0: Bom, agora 18 horas e 16 minutos, você está ouvindo Cultura News.
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0: Vídeo de Michele Bolsonaro pressiona pré-campanha de Flávio Bolsonaro.
7: Em que Michele Bolsonaro expõe um desentendimento com o senador Flávio Bolsonaro, vai além de um conflito familiar. Em meio à pré-campanha presidencial, a divulgação pública do episódio levanta questionamentos sobre os impactos políticos do racha e sobre a estratégia adotada pela ex-primeira-dama. Michele Bolsonaro afirmou que decidiu esclarecer publicamente uma situação que, segundo ela, vinha sendo distorcida. No relato, ela conta que foi desrespeitada por Flávio Bolsonaro depois de criticar uma articulação política do PL no Ceará envolvendo o ex-governador Ciro Gomes.
8: Telefonei para ele, tentei algumas vezes, mas ele não atendeu. Algumas horas depois da postagem, ele retornou a ligação. Mas, sinceramente, para falar o que ele me falou, seria melhor se ele não tivesse ligado. Ele foi muito ríspido, me desrespeitou e me maltratou ao telefone. E eu não tinha feito nada contra ele. Ele disse que seria melhor eu ficar fora das decisões do partido. Disse que eu havia chegado ontem e não entendia nada de política. Eu disse a ele que estava tudo bem. Entendi que ele não queria o meu apoio e então eu me recolhi. Fiquei na minha e assim permaneço.
7: Embora Michele tenha afirmado que não pretende disputar a presidência e que sua prioridade é a família, o momento escolhido para tornar pública a divergência ocorre justamente quando os partidos intensificam as negociações para a definição das chapas e dos palanques estaduais. Para o cientista político Lucas Máximo, ainda é cedo para medir os efeitos eleitorais do episódio, mas a exposição do conflito pode produzir uma percepção negativa entre os eleitores que ainda não definiram o voto.
0: No momento de tomar a decisão, esse segmento, ele vai olhar dois campos, não é? E a projeção que esse movimento gera para a tomada de posição de um eleitorado indefinido que não tomou partido, seja pelo presidente Lula, seja pelo candidato Flávio Bolsonaro, a projeção que este movimento gera é que em um lado há coesão e no outro há conflito. Essa talvez possa ser uma cunha na candidatura do Flávio Bolsonaro, esta percepção de que não há coesão.
7: Na avaliação do pesquisador, o vídeo também funciona como um recado político interno. Mais do que relatar um desentendimento pessoal, a publicação evidencia que Michele busca demonstrar o peso político que conquistou dentro do bolsonarismo e sua capacidade de influenciar decisões estratégicas.
0: Eu interpreto como uma tentativa de exercer influência sobre a definição de candidatura majoritárias, isto é, governador e senado. A escolha deste momento para lançar esse vídeo, muito bem produzido, com toda uma estética, com toda uma intenção, com todo um propósito, a esposa do ex-presidente Jair Bolsonaro está deixando claro para o seu antagonista nesse contexto de que ela possui recursos e que esses recursos são importantes, são pertinentes, precisam ser valorizados.
7: Após a repercussão, Flávio Bolsonaro afirmou que não teve a intenção de ofender Michele, pediu desculpas caso isso tenha acontecido e disse manter as portas abertas para um diálogo. Já Michele voltou às redes sociais nesta quinta-feira para afirmar que não há disputa dentro do grupo político e defender a união da direita para as eleições de outubro. Agência Rádio Web, produção e reportagem, Cassie Balog.
0: Governo calcula impacto da saída de Jacques Wagner.
9: A saída de Jacques Wagner da liderança do governo no Senado pode ter impacto na imagem a depender da postura da gestão federal. Não só disso, mas de como o tema será explorado pela oposição. Isso porque o petista foi alvo de uma operação da Polícia Federal por suposta ligação com o ex-banqueiro Daniel Vorcaro. O fato é que os próprios adversários de Luiz Inácio Lula da Silva também são investigados por essa relação. O cientista político Rodrigo Prando lembra que a Bahia, onde Jacques Wagner foi governador e fez seus sucessores, é reduto eleitoral do PT.
10: É claro que, de alguma forma, a saída do senador Jacques Wagner da liderança do governo terá algum impacto na candidatura do Lula. Mas isso depende muito de como será explorado pela oposição e da própria narrativa que o governo assumirá doravante. Agora, teria sido muito pior se o Jacques Wagner não tivesse saído. A saída do Jacques Wagner representa, né, a saída de um petista de alto calibre, de um petista muito importante, né? E mais ainda de um estado que é a Bahia, em que o PT sempre historicamente teve muita força e sempre deu muitos votos ao presidente Lula.
9: Apesar de um possível impacto na imagem do governo, o professor Rodrigo Prando entende que o momento da saída de Jacques Wagner foi muito bem pensado. O cientista político lembra que o anúncio foi feito em meio a mais uma crise do principal possível adversário de Lula nas eleições de outubro.
10: Um anúncio da saída do Jacques Wagner alguns minutos antes do jogo da seleção brasileira. o que já ajuda a dissipar os ruídos dessa saída. E, para completar, logo depois, Michele Bolsonaro acaba publicando dois vídeos em suas redes sociais que impactam também de maneira muito forte a candidatura de Flávio Bolsonaro. Ou seja, o presidente Lula contou, como diria o Maquiavel, com a fortuna do contexto, tanto o jogo da seleção, 3-0, como também mais um gol contra no campo bolsonarista a partir do vídeo gravado e da fala de Michele Bolsonaro.
11: O especialista acredita que se o governo agisse logo depois da operação, poderia passar o chamado atestado de culpa em relação ao senador Jacques Wagner. Agência Rádio Web, produção e reportagem, Norberto Notari.
0: E agora o assunto é futebol, Copa do Mundo. Brasil vai enfrentar o Japão na segunda fase do Mundial.
12: O Brasil conheceu na noite desta quinta-feira o adversário da segunda fase na Copa do Mundo. E será o Japão. Os samurais azuis empataram com a Suécia por 1-1 e ficaram na segunda colocação do Grupo F. O confronto entre Brasil e Japão acontece na próxima segunda-feira, às 14h, no horário de Brasília, em Houston, nos Estados Unidos. Em Copas, o Brasil enfrentou o Japão apenas uma vez na história, e foi em 2006, na fase de grupos. A seleção brasileira goleou os asiáticos por 4-1, na ocasião, gols de Ronaldo Fenômeno duas vezes, um de Juninho Pernambucano e o outro do lateral esquerdo Gilberto. Já no retrospecto geral, são 14 jogos. 12 vitórias brasileiras, 2 empates e apenas uma vitória japonesa. E esse único revés da seleção brasileira aconteceu no amistoso em outubro do ano passado, quando o Japão venceu de virada por 3-2 em Tóquio. Para este confronto, o técnico Carlo Ancelotti vai poder, se quiser, repetir a escalação da partida contra a Escócia, onde o Brasil jogou bem, dominou o adversário e ganhou muitos elogios. Rayan deve seguir como titular na vaga do Rafinha e a expectativa fica se Neymar vai ganhar mais alguns minutos na partida contra os japoneses. Agência Rádio Web com informações da seleção brasileira, Daniela Esperon.
0: Bem, agora 18h24, notícia final. Brasileiros relatam tensão após terremotos na Venezuela.
13: Os tremores provocaram o desabamento de prédios, casas e outras estruturas. Marcos Ferreira, geofísico e pesquisador do Serviço Geológico do Brasil, explica que os terremotos foram provocados pelo movimento das placas tectônicas no norte da Venezuela.
14: Os terremotos nada mais são do que uma grande liberação de energia, e com isso eles geram o que a gente chama de ondas mecânicas. Essas ondas, elas fazem vibração. Então, no momento em que você tem uma ruptura ou a liberação dessa energia, você faz com que essa energia se propague em todas as direções. E aí, por isso, essa onda vai se propagando e vai perdendo energia conforme ela se propaga, e ela vai atingindo essas diferentes regiões. Por isso que, por exemplo, em Caracas, que está mais ou menos 160 quilômetros do epicentro do evento, você teve um efeito muito grande, ou seja, a intensidade ali foi muito maior.
13: Os números de mortos e desaparecidos são incertos. Estima-se que 250 edifícios foram totalmente derrubados ou sofreram danos. O brasileiro Antônio Carlos mora na Venezuela há 30 anos. Com amigos e familiares vivendo próximo ao epicentro, ele conta o que presenciou.
15: A defesa civil, tiveram que sacar essas pessoas de aí, porque é risco também, se pode derrubar edifício. E meio, alguns estão mais na outra, se a casa, se ele caiu na casa, está vivendo onde um vizinho. É difícil.
13: Nas horas seguintes ao terremoto mais forte, a Venezuela registrou dezenas de réplicas, que são terremotos de menor intensidade. Esses novos abalos fizeram com que milhares de pessoas deixassem suas casas por medo de novos desmoronamentos, como relata a brasileira Sandra Matias em uma publicação no Instagram.
16: Praticamente não dormimos, foi uma noite muito longa, porque houve muitas réplicas. Não dava para dormir, gente. E ficou uma sensação horrível, horrível, horrível. Você tem a sensação que tá... Você sente aquela mesma sensação de que tá tudo tremendo, tudo Então a mente não descansa.
13: Os abalos tiveram como epicentro o norte da Venezuela, mas foram sentidos em diversas cidades, além de estados do Brasil, como Roraima, Amapá, Pará e o Amazonas, onde vive Bela Queiroz.
17: Os moradores estavam todos na parte de baixo do prédio, apavorados, porque nunca haviam sentido, presenciado esse tipo de coisa. Estava todo mundo muito assustado, as pessoas de pijama, algumas outras pessoas vestindo a camisa do Brasil, já que era na hora do jogo do Brasil. Todo mundo ali tentando se acalmar e vendo as notícias, procurando saber das notícias.
13: Nas redes sociais circulam imagens de pessoas em meio aos escombros e prédios destruídos. A coordenadora da Organização Médicos Sem Fronteiras, Halima Hussein, informou que kits com materiais necessários para o atendimento emergencial serão enviados à Venezuela.
18: Pelas ruas, verificamos que ainda há muitas pessoas permanecendo do lado de fora, nas praças, porque não conseguiram voltar para casa na noite passada. Não têm acesso às suas residências ou porque suas casas foram afetadas e elas precisaram ser evacuadas. Por isso, continuam nas ruas, com suas mochilas, sem ter para onde ir.
13: A presidente da Venezuela, Delcy Rodríguez, destacou que a prioridade é salvar vidas.
19: Rescatar vidas. E luego, abordaremos o que tem a ver com a recuperação de infraestrutura.
13: O número de vítimas ainda pode aumentar nos próximos dias. Um site criado para ajudar a localizar desaparecidos já registra mais de 24 mil nomes informados por familiares. Agência Rádio Web, produção e reportagem, Felipe Medeiros.
0: 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O nosso jornalismo Cultura News de volta segunda-feira, após a nossa Ave Maria, supervisão e direção de Sérgio Rodrigues. Até lá.
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6: 6h28.
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12: Se
10: 33 e 33.
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9: É, voltando com você, ligado comigo aqui na 90.1, a nossa parte musical de volta, né, gente? E agora eu vou atender. Boa tarde, Edson. É, ofereço música para meu esposo, é Maria Aparecida, né? Divino. As minhas filhas Tainara, Thaís, Deisiane, Sidney e Robson. Vai também para Elisângela e Fernanda, Nadiele, Aline e todos os meus netos e netas. E para vocês aí da rádio, viu? Então toca para nós aí, Estrada Nova, Oswaldo Montenegro. Ô, amiga, tá aí.

0: Duran, by me. É demais, hein? Saudade linda com você também, Duran Duran, Send Me an Angel. Daqui a pouco eu volto aí com a última sequência para você ligado aqui no nosso Flash Total. Começamos muito bem, né? Oswaldo Montenegro, Estrada Nova. Essa música faz a gente chorar, né?
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2: 6h47.
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1: Bom, agora chegando para você, ligado comigo, as últimas de hoje, né? Nosso Flash Total, falando aí para toda a cidade e região. Quero mandar um abração pro Daniel, aí no açougue do Daniel. Ô, Daniel, um abraço a você, viu? A toda a sua equipe. Já tá quase fechando, né? Daqui a pouco tô chegando aí, viu? Um abraço aí. Don't be afraid.

Olha nessa vibe aí, ó. A gente vai encerrando. Hoje é sexta-feira, né? Sextou. Fica, don't be afraid. Gente, obrigado pelo carinho, obrigado pela audiência. Daqui a pouco tem a Voz do Brasil à noite, sertanejo classe A. O Flash Total de volta na segunda. Aqui pela 90.1, Rádio Cultura FM, Santos, Minas. Comigo, Edson Palma. Deixa essa ideia, Wanna Be The One, pra você que tá ligado comigo. Um abraço, um ótimo final de semana.

0: Vamos ao destaque do dia: desenvolvimento da indústria naval brasileira.
1: Presidente Lula visita construções de barcos de apoio marítimo da Petrobras em Itajaí, Santa Catarina.
0: Eles fazem parte do programa Mar Aberto, de renovação e ampliação da frota do sistema Petrobras.
1: Mais de 2 mil profissionais estão envolvidos na construção de 16 embarcações e presidente destaca a geração de empregos na indústria naval.
2: Por que não compra da China? Porque a China não paga salário do povo brasileiro.
0: E ainda, desemprego no menor patamar desde 2012.
1: Dados do IBGE apontam que taxa de desocupação ficou em 5,6% no trimestre encerrado em maio. Luana Karen.
3: Outro destaque foi a queda na taxa de subutilização, que atingiu 13,3%, o menor nível da série histórica.
0: E queda também na evasão escolar.
1: Censo da Educação mostra que abandono da escola diminuiu 61% entre 2022 e 2025.
0: Índice de reprovação no ensino médio também caiu 65% no período. Pablo Mundim.
4: De acordo com o Ministério da Educação, os resultados refletem um conjunto de políticas voltadas à permanência dos estudantes na escola, entre elas o programa Pé de Meia.
1: Hoje, na apresentação da Voz do Brasil, Mariana Jungmann e Luciano Seixas.
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1: O presidente Lula acompanhou hoje o andamento da construção de 16 barcos da Petrobras em Itajaí, Santa Catarina.
0: O programa Mar Aberto prevê a renovação da frota da companhia, com previsão de entregar 98 embarcações nos próximos 7 anos.
1: Lula também participou do lançamento ao mar de uma fragata da Marinha, a primeira de 4 unidades que estão sendo construídas para aprimorar a defesa marítima do país.
0: O presidente Lula visitou as construções de barcos de apoio marítimo da Petrobras em Itajaí, Santa Catarina. Mais de 2 mil profissionais estão envolvidos nas obras de 16 embarcações. A iniciativa faz parte do programa Mar Aberto, de renovação e ampliação da frota do sistema Petrobras. Com previsão de entrega para julho, uma das embarcações em construção no estaleiro Detroit, em Itajaí, é a Starnav Electra, de transporte de suprimentos. O barco conta com sistemas de geração e distribuição de energia, além de novas tecnologias de pintura e de sistemas anti-incrustação, contribuindo para menor consumo de combustível e menor nível de emissões de poluição. Segundo a presidente da Petrobras, Magda Chambriá, os empreendimentos se alinham com a política verde da empresa.
5: Esses barcos têm tecnologia atual embarcada, respeitam o nosso Acordo de Paris, respeitam as nossas intenções de sustentabilidade, apoio ao meio ambiente.
0: O presidente Lula destacou o fortalecimento da indústria naval brasileira.
2: A coisa custa 10 milhões mais barato. Por que não compra da China? Porque a China não paga salário do povo brasileiro. Mas quando você compra de lá, você não desenvolve a indústria nacional. Quando você compra de lá, você não desenvolve tecnologia aqui. Quando você compra de lá, você não gera emprego aqui.
0: O programa Mar Aberto prevê a construção de 96 embarcações até 2032, com investimentos estimados de R$ 32 bilhões na indústria naval brasileira. Mais cedo, o presidente Lula participou em Itajaí da cerimônia de lançamento ao mar da fragata Cunha Moreira. Com 107 metros de comprimento, com vés de voo e hangar para helicópteros, a fragata conta ainda com radares, sistemas de armas avançados e sensores integrados. Nesse projeto, o governo do Brasil está construindo 4 navios de guerra, com investimentos de quase 14 bilhões de reais do Programa de Aceleração do Crescimento, o novo PAC. Reportagem Graziele Bezerra. A taxa de desocupação entre março e maio desse ano foi de 5,6%, menor patamar da série histórica.
1: E o rendimento médio do brasileiro aumentou.
0: Dados mostrados pela PNAD Contínua, divulgada hoje pelo IBGE.
3: O número de brasileiros procurando por uma oportunidade de trabalho retornou ao menor patamar da série histórica, iniciada em 2012. A taxa de desocupação no trimestre encerrado em maio foi de 5,6%. O índice ficou estável na comparação com o trimestre anterior e teve queda de 0,6 pontos percentuais em relação ao mesmo período do ano passado. Outro destaque da pesquisa nacional por amostra de domicílios contínua foi a queda na taxa de subutilização, que atingiu 13,3%, o menor nível da série histórica, como explica o analista do IBGE, William Kratochwil.
6: Mais importante é quando observamos a subutilização do mercado de trabalho, ou seja, aqueles que trabalhavam menos horas do que gostariam, aqueles que estavam desalentados, aqueles que estavam fora do mercado de trabalho, mas estão potencialmente ligados a ele, que apresentaram reduções nos seus contingentes, e isso diminuiu a taxa de subutilização do mercado de trabalho, o que é um fator importante, mostrando que o mercado ele continua absorvendo a mão de obra que não estava sendo utilizada.
3: No caso dos empregados com carteira de trabalho assinada, o índice se manteve estável, com quase 40 milhões de pessoas formalizadas. No começo do ano, a gerente Fabiana Barros foi contratada em uma loja no centro de Brasília. Para ela, o cargo com carteira assinada representa tranquilidade.
7: Eu acredito que a vantagem ela é muito boa, porque além de ter os benefícios que a própria empresa fornece, que é o 13º, as férias, então assim, é muito bom.
3: O rendimento médio do brasileiro também subiu, como explica o subsecretário de Política Macroeconômica do Ministério da Fazenda, Rafael Ramires Leão.
8: O rendimento médio real dos trabalhadores no trimestre foi de R$ 3.726,00, uma alta de 4% em relação ao mesmo período do ano anterior. E na comparação com 2022, esse rendimento está 20% mais alto, um avanço que mostra que a queda no desemprego veio acompanhada de ganho real no bolso do trabalhador.
3: A taxa de ocupação medida pelo IBGE leva em conta empregados com ou sem carteira assinada, funcionários públicos, trabalhadores domésticos e trabalhadores que atuam por conta própria. O número de brasileiros ocupados chegou a 102 milhões e 700 mil, uma alta de 0,5% em relação ao trimestre anterior, o que representa 558 mil pessoas a mais incluídas no mercado de trabalho. Reportagem Luana Karen.
1: O governo do Brasil trabalha para tentar atualizar o teto dos microempreendedores individuais.
9: Durante participação no programa Bom Dia Ministro, produzido pela empresa Brasil de Comunicação, o ministro do Planejamento e Orçamento, Bruno Moretti, explicou que um projeto de lei será enviado ao Congresso e prevê atualização entre 2027 e 2028.
10: A gente está trabalhando aqui com a perspectiva de atualizar esse teto para um patamar aí entre 130 e 140 mil, que é mais ou menos a reposição da inflação. Isso é absorvível desde que isso seja feito de maneira escalonada, entre 2027 e 2028. Fazendo isso de forma escalonada, a gente consegue absorver nas contas públicas, a gente consegue inclusive cumprir todo o nosso regramento orçamentário e fiscal.
1: Criação de gado irregular, garimpo ilegal e desmatamento em área de conservação.
9: Todos esses crimes foram desarticulados em uma operação do ICMBio no estado do Pará, que terminou essa semana.
1: Durante a ação de fiscalização, o órgão encontrou fortes indícios de criação clandestina de gado dentro da estação ecológica da Terra do Meio.
11: Uma área de proteção ambiental que abriga diversas plantas e animais, como o macaco-aranha da testa branca, que está em perigo de extinção. Essa é a Estação Ecológica Terra do Meio, localizada entre os rios Xingu e Iriri, no Pará. Foi nessa importante área de proteção ambiental que o Instituto Chico Mendes de Conservação da Biodiversidade realizou a Operação Pasto Nulos para acabar com o desmatamento ilegal, a criação de gado irregular e o garimpo ilegal. A ação começou no dia 3 de junho e foi marcada por resistência dos invasores, que ameaçaram policiais, destruíram pontes e tentaram furtar o gado apreendido. Ao todo, foram aplicados R$ 6 milhões e 500 mil reais em multas, além de bens retidos, como escavadeiras, trator, motocicletas e motores estacionários. Fiscais também apreenderam ouro ilegal e mercúrio, que é um metal altamente tóxico que contamina água, peixes e seres humanos, e 436 cabeças de gado, que agora terão outro destino, como explica o presidente do ICMBio, Mauro Pires.
12: E esse gado depois foi destinado para programas sociais, né? Para combate à fome, para a merenda escolar, né? De escolas municipais, também para hospitais, é importante dizer.
11: De acordo com Mauro Pires, os criminosos eram reincidentes, já tinham sido multados e foi encontrada uma grande rede de atividades ilegais.
12: Não se trata ali de um pequeno produtor que tinha duas, três vacas de produção leiteira ou para sua família. A gente estava falando de uma rede clandestina de criação de animais em áreas protegidas e prejudicando aqueles produtores que seguem as regras. Aquele produtor que vacina os seus animais, registra os seus animais no órgão sanitário estadual.
11: Além do ICMBio, a Operação Pasto Nulos contou com o apoio da Força Nacional, Polícia Federal, Polícia Militar do Pará e IBAMA. Reportagem Raquel Mariano.
9: O INSS inaugurou hoje a 7ª unidade do PrevBarco, a agência flutuante da Previdência que leva atendimento a comunidades afastadas dos centros urbanos.
1: O novo PrevBarco foi inaugurado em Belém, no Pará, e vai atender municípios do arquipélago do Marajó e do Amapá.
13: Uma nova agência flutuante do INSS foi inaugurada nesta sexta-feira em Belém, no Pará. O PrevBarco Belém 2 vai levar serviços previdenciários e assistenciais a comunidades ribeirinhas, indígenas e quilombolas de difícil acesso no Marajó e no Amapá. Os atendimentos ocorrem de forma direta, sem a necessidade de agendamento prévio. Durante a solenidade, o ministro da Previdência Social, Volney Queiroz, revelou o impacto pessoal que a iniciativa causou em sua gestão.
14: Esse PrevBarco, desde quando nós tivemos o primeiro contato na Previdência Social com a política do PrevBarco, foi uma coisa que me emocionou, chamou minha atenção e fez com que eu quisesse me dedicar a aumentar o número de PrevBarcos e a fortalecer essa política.
13: A presidente do INSS, Ana Cristina Silveira, defende que a nova estrutura flutuante consolida uma previdência social mais inclusiva e acolhedora.
15: O PrevBarco é, acima de tudo, um símbolo. Símbolo do Estado que através abrimos para chegar às pessoas. Símbolo de uma gestão que não espera o cidadão. Que vai para ele. E garantindo que nenhum brasileiro fique para trás.
13: O modelo operacional destaca-se por ser resolutivo, ou seja, ele permite que o cidadão saia com o resultado do requerimento na hora. O tratorista Isaías Rosário da Silva, de 65 anos, conseguiu a concessão da aposentadoria diretamente no barco e celebrou a agilidade do serviço.
16: Foi feliz porque já estou com a carta já aposentado. Vai ajudar bastante. É nem palavra, né? E agora foi maravilhoso.
13: Com a chegada do Belém 2, o Ministério da Previdência Social eleva para 7 o número de PrevBarcos em atividade simultânea nos rios da região norte. Reportagem Pedro Sardinha.
9: Das Relações Exteriores confirmou as mortes de uma brasileira e um brasileiro entre as vítimas dos fortes terremotos que atingiram a Venezuela na última quarta-feira.
1: O Itamaraty afirmou em uma rede social que está prestando assistência consular às famílias das vítimas.
9: Hoje, uma missão humanitária do Brasil partiu de Guarulhos, em São Paulo, com destino a Maracay, na Venezuela.
1: Foram enviados cães, farejadores e equipamentos especializados para busca e resgate urbano, além de equipes e materiais médicos para cuidado das vítimas.
17: O Brasil enviou nesta sexta-feira ajuda humanitária para a Venezuela. A aeronave KC-390 Millennium da Força Aérea Brasileira decolou de Guarulhos, em São Paulo, com destino a Macaray, na Venezuela. Foram enviados médicos, cães farejadores e equipamentos especializados para apoiar a Venezuela após os terremotos da última terça-feira. São 12 toneladas de material de apoio e uma equipe de busca e resgate urbano, que reúne profissionais da Secretaria Nacional de Promoção e Defesa Civil, de militares do Corpo de Bombeiros de Minas Gerais, São Paulo e do Paraná, além de especialistas da Agência Nacional de Telecomunicações, a Anatel. A missão humanitária brasileira é coordenada pela Agência Brasileira de Cooperação do Ministério das Relações Exteriores. Priscila Machado, para a Voz do Brasil.
9: De acordo com o último balanço divulgado pelo governo da Venezuela, 920 pessoas morreram e mais de 3 mil ficaram feridas.
1: Ainda segundo o governo venezuelano, mais de 4 mil pessoas estão desalojadas e mais de 300 edificações foram afetadas.
9: Agora há pouco, a Força Aérea Brasileira informou que um hospital de campanha da Marinha do Brasil será transportado neste sábado para apoiar a Venezuela após os terremotos registrados na última quarta-feira.
1: A FAB disse que a aeronave KC-390 Millennium vai transportar, além de estrutura do hospital, equipe médica que prestará apoio aos venezuelanos.
9: A decolagem está prevista para as 8 horas da manhã, horário de Brasília, na base aérea do Galeão, no Rio de Janeiro.
1: Um estudo promovido entre pacientes com obesidade grave ou associada a outras comorbidades, como hipertensão, vai medir os impactos de canetas emagrecedoras à base de semaglutida sobre o Sistema Único de Saúde.
9: Anunciado hoje pelo ministro da Saúde, Alexandre Padilha, o estudo vai ser feito ao longo dos próximos 2 anos, com 250 pacientes do Grupo Hospitalar Conceição, do Rio Grande do Sul.
1: O ministro explicou que um dos objetivos é observar as vantagens da aplicação da medicação para o SUS e para os pacientes que, por vezes, não estão aptos à cirurgia bariátrica, por exemplo.
18: Pessoas que estão esperando na fila de cirurgia bariátrica, mas que não têm condições clínicas sequer de fazer a cirurgia. Então, se pacientes que estavam esperando conseguem reunir as condições clínicas para fazer a cirurgia bariátrica, ou mesmo se tem um impacto a ponto de reduzir a necessidade de fazer a cirurgia bariátrica. Como também nós vamos observar pacientes que têm obesidade e comprometimento cardíaco. Então, o que isso tem de impacto nesses pacientes?
9: Padilha destacou também que a adoção das canetas emagrecedoras como protocolo permanente do SUS contra a obesidade e outras doenças depende da produção da medicação no Brasil.
18: Mais da metade da população brasileira tem sobrepeso a partir da pesquisa feita pelo Vigitel do Ministério da Saúde, que faz a vigilância nas capitais do país, e um quarto da população brasileira que estão obesas. Então, nós estamos falando de dezenas de milhões de pessoas. Toda vez que você fala em medicação para larga escala de uso no SUS, você tem que conseguir produzir no Brasil, ou senão você não tem sustentabilidade dessa oferta.
1: A pesquisa será realizada com recursos transferidos ao hospital pela Fundação de Apoio da Universidade Federal do Rio Grande do Sul, provenientes de aporte financeiro da produtora do medicamento.
9: A educação pública brasileira avançou em indicadores importantes.
1: A taxa de reprovação no ensino médio e de abandono escolar caíram em torno de 60% em 3 anos.
9: Por outro lado, aumentou a taxa de aprovação dos estudantes.
1: Resultados do censo escolar divulgados hoje pelo Ministério da Educação
9: contribuíram para o resultado um conjunto de políticas públicas, com destaque para o programa Pé de Meia.
19: Mais estudantes permanecendo na escola, passando de ano e concluindo o ensino médio. É o que mostram os dados do censo escolar divulgados pelo Ministério da Educação nesta sexta-feira. Entre 2022 e 2025, a reprovação no ensino médio caiu 62%. O abandono escolar diminuiu 61%, enquanto a distorção idade-série, indicador que mede o atraso escolar, foi reduzida em 28% em 3 anos. No mesmo período, a taxa de aprovação aumentou 11%. Uma revolução na educação brasileira, avaliou Leonardo Barchini, ministro da Educação. Para todos os indicadores, a gente teve uma melhoria significativa que a gente há muito tempo não via. E pela primeira vez, esses três indicadores estão juntos. Diminuição do abandono, diminuição da repetência e diminuição da distorção. A gente, em história recente do Brasil, nessa revolução que a gente fez nas últimas décadas de botar todo mundo para dentro da escola, a gente não tinha visto que esses fatores concomitantemente melhoraram no país. De acordo com o Ministério da Educação, os resultados refletem um conjunto de políticas voltadas à permanência dos estudantes na escola. Entre elas, o programa Pé de Meia, que oferece incentivo financeiro para que alunos do ensino médio frequentem as aulas, concluam os estudos e participem do Enem. Foi o que destacou o ministro Leonardo Barchini. A retomada dos programas do MEC, dinheiro direto na escola, a melhoria da alimentação escolar, do recurso para alimentação escolar, para o transporte escolar, tudo isso contribui para um conjunto de melhorias que nós vislumbramos nos últimos 4 anos. Mas eu poderia dizer que o Pé de Meia é o carro-chefe dessa política toda de melhoria que foi implementado desde 2023. O censo também aponta avanços em outras áreas da educação. As inscrições de concluintes da rede pública no Enem cresceram 46% entre 2022 e 2025. A educação em tempo integral passou de 15% para 25,8% das matrículas, atendendo quase 9 milhões de estudantes. E o número de escolas com internet para uso pedagógico aumentou 43,7%, beneficiando cerca de 24 milhões de alunos. Os resultados são confirmados pela PNAD contínua do IBGE. Em apenas um ano, aumentou o número de jovens de 15 a 17 anos matriculados no ensino médio e caiu a proporção de estudantes fora da escola. Reportagem Pablo Mundim.
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1: Quando obras visuais não são cuidadas, cores se desbotam, traços se perdem e até o mais importante, pode se apagar, aquilo que as obras representam para a história.
21: Por décadas, isso ocorreu com o mural de 15 metros que habita o nono andar do edifício sede do Ministério da Educação em Brasília.
1: A obra da artista carioca Gilda Reis, batizada de Educação, é um retrato das desigualdades do país e um lembrete de que o conhecimento é o caminho para a justiça social.
21: Na reportagem especial de Thaís Antônio, você vai saber como a restauração desse mural é também um resgate do direito à memória.
22: Uma obra marcada pela passagem do tempo, mas que passou por meses de restauração para recuperar suas cores, formas e a identidade artística originais. O mural Educação fica no nono andar do edifício sede do MEC em Brasília. Produzido nos anos 60, a convite de Oscar Niemeyer, o mural de 15 metros quadrados integra o projeto original do prédio e retrata desigualdades sociais brasileiras, destacando a educação como instrumento de transformação. A obra é da artista carioca Gilda Reis Neto. A filha de Gilda, Marta Reis, participou da cerimônia de entrega do painel restaurado. Ela não conhecia o painel pessoalmente, mas relembra que ouvia a mãe se queixar do estado em que a obra se encontrava.
23: Ela sonhou em ver esse painel restaurado. Ela passou muitos anos fora do Brasil. Quando ela voltou, ela veio a Brasília e ela disse: alguém tem que fazer alguma coisa, não pode deixar.
22: A restauração do painel contou com a participação de mais de 30 pessoas da Universidade Federal de Pelotas. Um trabalho complexo que envolveu muita pesquisa e inovação, como lembra a professora Karen Caldas, que atuou ativamente durante o processo.
24: Esse é um painel que tem uma simbologia gigantesca. Ele fala de inclusão, ele fala de educação, ele tem tudo a ver também com um projeto de pensar a educação como base.
22: João Ribeiro, servidor do MEC, se impactou ao encontrar a obra desgastada quando entrou para o quadro do Ministério há mais de 20 anos. Desde então, acompanhou e defendeu a ideia de ver a restauração acontecer. Agora, ao acompanhar o resultado final, João conta que a emoção falou mais alto.
25: Essa utopia de Brasília, essas realidades que são mostradas aqui, nessa inclusão, nessa tentativa de inclusão, de construir uma sociedade democrática, essa ideia da democracia que a gente precisa construir diariamente, né?
22: O processo de restauro do mural preserva uma obra que atravessa décadas e ajuda a contar parte da história do Ministério e também de Brasília, como destaca o ministro da Educação, Leonardo Barchini.
26: Essa reinauguração dessa obra de arte é um dia muito marcante, especialmente para mim. E desde o começo vim aqui visitar o nono andar e ficava matutando por que que esse painel estava tão escondido e tão maltratado. Hoje é um dia de muita emoção para nós e para todos aqui que são servidores do MEC, que estão aqui há muito tempo.
22: A reinauguração encerra uma trajetória de abandono da obra que chegou a ficar coberta por tapumes. Em 1992, técnicos do IFAM redescobriram o mural já deteriorado. Na época, uma tentativa de restauração não avançou e o Ministério optou apenas por proteger o mural com portas de vidro. O processo de restauro começou em 2025 e foi concluído este ano com suas características originais. Reportagem Thaís Antônio.
1: E essas foram as notícias do Governo do Brasil.
21: Uma realização da Secretaria de Comunicação Social da Presidência da República.
1: Com produção da Empresa Brasil de Comunicação.
21: E agora com as notícias do Poder Judiciário e do Congresso Nacional. Boa noite, um bom fim de semana.
1: A gente volta na segunda-feira. Boa noite.
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4: Justiça em números 2026. Estoque de processos cai e ano de maior demanda da série histórica.
5: STJ determina a criação de plano para a atuação da PM paulista em manifestações públicas.
4: Justiça do Trabalho determina que a empresa recontrate tratorista demitido após voltar de internação psiquiátrica.
5: Boa noite, eu sou o Arthur Filho.
4: E eu sou Walter Lima.
5: O Poder Judiciário encerrou 2025 com 75 milhões e meio de processos em tramitação, segundo dados consolidados do relatório Justiça em Números 2026, apresentados pelo Conselho Nacional de Justiça.
4: O resultado representa redução de 3 milhões e 400 mil processos em relação ao ano anterior e deixa o acervo em patamar inferior ao registrado entre 2020 e 2023, período em que chegou a 84 milhões e 300 mil processos.
5: Os dados evidenciam que a redução do estoque processual ocorreu de um ano de alta demanda. Em 2025, ingressaram 40 milhões e 900 mil processos judiciais, 1 milhão e 400 mil a mais do que em 2024. Esse foi o maior volume de casos novos da série histórica iniciada em 2009.
4: O relatório também traz dados sobre a presença do judiciário no território nacional. Dos 5.571 municípios brasileiros, quase metade são sedes de comarca na Justiça Estadual.
5: STJ determina que o Estado de São Paulo apresente protocolo para a atuação da Polícia Militar em manifestações públicas.
4: O plano deverá ser apresentado em 60 dias corridos após a elaboração de diagnóstico inicial. Fátima Uchoa.
6: Entre as diretrizes do plano está a proibição do uso de armas de fogo fora das hipóteses legais. Caberá ao juízo da execução aprová-lo e acompanhar a implementação. A decisão da primeira turma do STJ atendeu a pedido da Defensoria Pública de São Paulo, que apontou abusos da PM durante manifestações como detenções indevidas, uso excessivo da força, de bombas de efeito moral e balas de borracha sem justificativa. O colegiado concluiu ser legítima a intervenção judicial no caso, pois há omissão do Estado em regulamentar e controlar eventuais excessos da PM e não há protocolo atual com parâmetros de atuação policial em manifestações públicas. O relator foi o ministro Paulo Sérgio Domingues.
5: A empresa deve recontratar tratorista demitido após voltar de internação psiquiátrica.
4: Para a Justiça do Trabalho, a demissão foi discriminatória. Marla Lacerda.
7: O trabalhador foi afastado das atividades por orientação médica, após quadros severos de depressão. 8 dias após retornar ao trabalho, foi dispensado. O reconhecimento de demissão discriminatória foi negado em primeira instância, mas o TRT reconheceu a gravidade da doença e condenou a empresa ao pagamento de R$ 6 mil de indenização e a reintegrar o tratorista. A discussão foi levada ao TST. O colegiado manteve a condenação, porque teria havido preconceito por parte da empresa, o que já é de entendimento do TST sobre casos que envolvam doenças psiquiátricas graves, como é o caso do trabalhador.
5: Estão abertas as inscrições para a 30ª edição do curso para candidatas eleitorais Edição Brasil, voltado à formação de mulheres que vão disputar as eleições gerais de 2026.
4: A ideia é fortalecer a participação feminina na política. Adriana Carrara.
8: O curso será realizado em formato híbrido. Nos dias 8 e 9 de julho, as atividades presenciais acontecem em Brasília. Já a etapa virtual será realizada no dia 17 de julho. Ao todo, serão selecionadas 480 candidatas.

0: formulário que está disponível no site tse.jus.br.
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1: A você, uma boa noite.
2: Bom fim de semana e até segunda-feira.
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5: Eu sou Paula Groba.
6: E eu sou Ricardo Nakaoka.
5: E estes são os destaques de hoje do Jornal do Senado, que começa agora.
6: Avançam medidas para combater evasão escolar de pais e mães jovens.
5: Projeto sobre atendimento médico em instituições para idosos gera debate no Senado.
6: Senadores manifestam solidariedade às vítimas de terremotos na Venezuela.
5: Boa noite.
6: Boa noite.
5: A evasão escolar provocada pela maternidade, paternidade e parentalidade precoce pode ganhar um novo enfrentamento no país. Avançou no Senado um projeto que estabelece uma série de medidas para garantir a permanência de estudantes na escola nessa situação.
6: Entre as ações previstas está a obrigação de as instituições de ensino oferecerem condições adequadas para o aleitamento materno. O repórter Bruno Lourenço traz os detalhes.
7: O projeto de lei aprovado na Comissão de Direitos Humanos impõe às redes de ensino o dever de criar condições específicas de acolhimento para que a gestação ou a chegada de um filho não signifiquem um fim dos estudos para jovens. A proposta prevê a formação de uma rede de proteção para evitar que mães, pais ou mesmo pessoas próximas responsáveis por crianças pequenas sejam privadas da formação escolar. A relatora, a senadora Ivete da Silveira, do MDB de Santa Catarina, defendeu as medidas.
8: A falta dessa proteção, sabemos bem, cria pessoas que algumas das capacidades mais necessárias para a vida social, entre as quais se contam o aprendizado de padrões éticos, universais e racionais, algo diferente daqueles aprendidos no ambiente familiar, bem como a educação científica necessária como fundamento da qualificação da mão de obra, o que será imprescindível para que o futuro adulto possa adquirir bom padrão de vida.
7: O projeto, que já havia sido aprovado na Comissão de Assuntos Sociais, seguiu para a Comissão de Educação.
5: E o tratamento da hemofilia no Brasil ainda esbarra em desafios importantes, especialmente nas desigualdades de acesso a medicamentos e terapias mais avançadas entre as diferentes regiões do país.
6: Esse foi o tema de uma audiência pública realizada na Comissão de Assuntos Sociais do Senado, que buscou discutir formas de ampliar e qualificar o cuidado oferecido aos pacientes. Repórter Marcela Diniz.
9: O tratamento preventivo básico é oferecido no SUS e recentemente foram incorporados medicamentos mais tecnológicos e menos invasivos para alguns tipos de hemofilia, doença que afeta a coagulação do sangue. O Brasil é referência internacional no tratamento da doença, mas o acesso ainda não é equitativo. Pessoas que vivem longe de capitais ou regiões metropolitanas são as mais prejudicadas, segundo a presidente executiva da Associação Brasileira de Pessoas com Hemofilia, Indianara Galhardo.
10: Chega lá, olha, não tem a dose total do mês, tem a dose da semana e volta para casa e tem que ir toda semana e geralmente o hemocentro não notifica antes o paciente.
9: A inclusão da hemofilia na Política Nacional de Doenças Raras e a construção de uma linha de cuidados no SUS foram outras reivindicações apresentadas durante a audiência. O senador Flávio Arnes, do PSB do Paraná, se comprometeu a elaborar um documento sistematizando essas demandas.
11: Nós vamos elaborar no Senado, como desdobramento dessa audiência pública, também um documento da linha de cuidados, ciclo da vida. Ciclo da vida é o acompanhamento de políticas públicas e precisamos avançar para coisas novas.
9: O Programa Nacional de Coagulopatias Hereditárias acompanha atualmente 35.852 pacientes. 34% deles têm hemofilia do tipo A, a mais comum, e 6% hemofilia do tipo B.
5: E o projeto que garante atendimento médico em instituições de longa permanência para idosos foi tema de debate na Comissão de Direitos Humanos do Senado. A proposta, já aprovada pela Câmara dos Deputados, recebeu críticas de todos os participantes da audiência.
6: As preocupações giram em torno da forma como o texto foi construído e dos

0: Impactos da medida na rede de cuidados aos idosos. Repórter Márcio Maturana.
1: O projeto foi criticado por todos os debatedores. O texto determina que esses estabelecimentos atuem em conjunto com o Sistema Único de Assistência Social e com o Sistema Único de Saúde. Foram apontados problemas pela representante do governo, Daniela Jenkins, do Ministério do Desenvolvimento e Assistência Social.
2: Caso isso passe, a gente vai ter um resultado absurdo, desastroso, né? E também aumentar a desigualdade. Por quê? Porque se a gente não tem um serviço público, quem depende de serviço público não vai ter acesso. Agora, quem pode pagar, vai ter.
1: A presidente da comissão, Damaris Alves, do Republicanos do Distrito Federal, quer debater mais o assunto.
3: Escrever um texto sem ouvir realmente quem precisava ser ouvido. E eu estou sentindo o peso da minha responsabilidade agora.
1: Depois da Comissão de Direitos Humanos, o texto precisa ser analisado ainda na Comissão de Assuntos Sociais.
4: E está pronto para ser analisado pelo plenário do Senado um projeto que obriga órgãos públicos de proteção e defesa do consumidor a oferecer atendimento à distância, preferencialmente pela internet. Pelo texto, o poder público fica obrigado a garantir à população acesso a esses serviços para o recebimento e processamento de representações e denúncias.
0: De acordo com a relatora da medida, senadora Damaris Alves, do Republicanos do Distrito Federal, a falta de atendimento digital eficiente dificulta a proteção do consumidor no cenário do comércio eletrônico. A parlamentar ainda pontua que a proposta fortalece a cidadania, amplia a transparência e garante que os direitos do consumidor sejam protegidos na prática.
5: A ausência de canais digitais eficientes de atendimento público compromete a efetividade da proteção do consumidor. É necessária uma solução urgente, pois a cada ano mais e mais brasileiros são afetados e o fluxo de comércio continua a crescer aceleradamente.
4: O plenário do Senado fez um minuto de silêncio em homenagem às vítimas dos terremotos que atingiram a Venezuela. Senadores também manifestaram solidariedade às famílias e defenderam o apoio humanitário do Brasil ao país vizinho.
0: O presidente da Comissão de Relações Exteriores, senador Nelsinho Trade, do PSD de Mato Grosso do Sul, destacou a participação de equipes brasileiras na missão de ajuda e ressaltou a importância do fortalecimento dos corpos de bombeiros para atuação em emergências e resgate.
4: O Capital Moto Week, encontro de motociclistas, música e gastronomia que acontece todos os anos em Brasília, pode passar a fazer parte do calendário turístico oficial do Brasil.
0: Um projeto apresentado no Senado reconhece o evento como de relevante interesse turístico nacional. Repórter Henrique Nascimento.
6: Brasília já é parada obrigatória para motociclistas de várias partes do país durante o Capital Moto Week. O evento reúne motos, shows, gastronomia, camping e programação cultural todos os anos na capital federal. A Vanderleia de Oliveira acompanha de perto essa movimentação e diz que o encontro já virou tradição.
7: É um evento maravilhoso, tem gastronomia, tem como você pagar e montar sua barraca para dormir, tem shows, tem de tudo.
6: Um projeto da senadora Leila Barros, do PDT do Distrito Federal, reconhece o Capital Moto Week como evento de relevante interesse turístico nacional e inclui um encontro no calendário turístico oficial do Brasil. Esse calendário foi criado para divulgar festas e eventos capazes de atrair visitantes e movimentar a economia local. Durante a discussão da proposta que criou o calendário, o então senador Fernando Farias de Alagoas destacou o potencial turístico da medida.
8: São festas e eventos que marcam os diversos calendários municipais e que poderão atrair mais turistas, desenvolvendo inclusive regiões menos conhecidas desse nosso país de dimensões continentais.
6: O projeto que reconhece o Capital Moto Week como evento de relevante interesse turístico nacional ainda vai passar pelas comissões do Senado.
0: Edição de Paula Groba e trabalhos técnicos de João Lira, o Jornal do Senado fica por aqui. Acompanhe agora as notícias do Tribunal de Contas da União e da Câmara dos Deputados. Boa noite.
4: Boa noite e um bom fim de semana.
9: Minuto do TCU.
10: O Tribunal de Contas da União avaliou o programa Agora Tem Especialistas, do Ministério da Saúde. A iniciativa busca ampliar o acesso da população a consultas, exames e cirurgias com especialistas pelo SUS, o Sistema Único de Saúde. O principal ponto analisado foi a estrutura para reduzir a espera por consultas, exames e outros atendimentos. A auditoria apontou que falta integração e eficiência nos sistemas de tecnologia que deveriam gerenciar as filas e os recursos da política. Em 2025, o programa não conseguiu manter o desempenho dos anos anteriores na realização de cirurgias. Uma das razões é a falta de monitoramento, que impede que as informações sejam acompanhadas de forma adequada. O tribunal fez recomendações ao Ministério da Saúde para aprimorar a gestão do programa. 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
11: Comissão aprova infiltração policial em apuração de exploração sexual.
12: Avança projeto que impõe medidas mais rígidas ao acusado reincidente.
11: Deputados estudam manter auxílio alimentação nas férias do trabalhador.
12: Proposta define atendimento para pessoas com deficiência em desastres.
11: Boa noite. Comissão aprova projeto que estabelece protocolo para pessoas com deficiência em casos de desastre ambiental. A repórter Júlia Lopes tem detalhes sobre a proposta.
13: Segundo o Serviço Geológico do Brasil, quase 4 milhões de pessoas vivem atualmente em áreas de risco no país. Dentro desse grupo estão cidadãos com algum tipo de deficiência ou dificuldade de mobilidade, que se encontram entre os mais vulneráveis. Diante desse cenário, a Comissão de Integração Nacional e Desenvolvimento Regional aprovou o projeto que estabelece regras específicas para o atendimento de pessoas com deficiência ou com mobilidade reduzida em situações de emergência. O texto aprovado incorporou as modificações da Comissão de Defesa dos Direitos das Pessoas com Deficiência e define que o Sistema Nacional de Proteção e Defesa Civil será responsável pela coordenação e implementação e monitoramento desses protocolos. O relator da proposta, deputado Tiago De Joaldo, destaca que essas pessoas enfrentam barreiras físicas, comunicacionais e sociais que dificultam a evacuação e o acesso à ajuda e que a adoção desses protocolos é fundamental para garantir mais segurança.
14: A gente sabe da dificuldade que as pessoas com deficiência principalmente têm, né, de participar do processo de evacuação, do processo de resgate, e esse projeto de lei ele busca exatamente trabalhar antecipadamente, né, a política nacional voltada a se prever, inclusive a identificação de mapas, onde é que existem pessoas com deficiências em lugares de riscos, para que antecipadamente a Defesa Civil possa preparar planos de evacuação específico e aqueles lugares que poderão servir como local de concentração das pessoas evacuadas e resgatadas tenham acessibilidade, enfim, de uma forma que essas pessoas sofram menos quando essas situações difíceis acontecerem.
13: De acordo com o IBGE, o Brasil tem mais de 14 milhões de pessoas com deficiência, o que representa 7,3% da população com 2 anos ou mais. Esses números reforçam a necessidade de políticas públicas específicas para garantir segurança e atendimento adequado em momentos de emergência. Entre as medidas previstas na proposta estão a identificação e o cadastramento de pessoas com deficiência que vivem em áreas de risco, a inclusão de um capítulo específico nos planos de contingência, a capacitação de agentes para atendimento especializado, além de garantia de acessibilidade em abrigos e centros de assistência. O projeto também prevê a divulgação de informações em formatos acessíveis e a criação de mecanismos de coordenação entre órgãos públicos, a sociedade civil e instituições especializadas. O projeto, que busca melhorar os protocolos de segurança e atendimento das pessoas com deficiência ou com dificuldade de mobilidade no âmbito da Política Nacional de Proteção e Defesa Civil, agora aguarda análise na Comissão de Constituição e Justiça. Da Rádio Câmara de Brasília, Júlia Lopes.
9: Meio Ambiente.
15: Felipe Beccari, do Podemos de São Paulo, apresenta o projeto que institui a Virada Nacional da Castração de Cães e Gatos. A iniciativa prevê a realização anual de mutirões gratuitos de esterilização em todo o país, com prioridade para famílias de baixa renda e animais em situação de rua.
11: Segundo Felipe Beccari, a proposta busca reduzir a superpopulação e o abandono de animais, além de prevenir doenças que podem afetar a saúde pública. O texto também prevê ações de educação para guarda responsável e integração com campanhas de vacinação e proteção animal.
9: Transportes.
15: Comissão aprova projeto que aumenta a segurança de pedestres com deficiência. A repórter Maria Neves tem mais informações sobre o texto.
16: A Comissão de Viação e Transportes da Câmara aprovou o projeto do deputado Murilo Galdino, do Republicanos da Paraíba, que visa aumentar a proteção da pessoa com deficiência ou com mobilidade reduzida no trânsito. A proposta prevê expressamente que condutores de qualquer tipo de veículo serão sempre responsáveis pela segurança dos pedestres, especialmente das pessoas com problemas de locomoção. Como ressalta o relator, deputado Alexandre Guimarães, do MDB do Tocantins, o Código de Trânsito já determina que os motoristas são responsáveis pela segurança dos pedestres, mas não faz menção específica à proteção das pessoas com deficiência.
17: O projeto visa alterar o artigo 29 do Código de Trânsito Brasileiro, que é um artigo que visa a proteção dos carros maiores para os menores, dos menores para os ciclistas e motocicletas, dos ciclistas e motocicletas todos para os pedestres. Traz uma condição declaratória de proteção ainda maior para as pessoas com vulnerabilidade e deficiência no trânsito. Então essas pessoas com capacidade reduzida e deficiência são inseridas agora no corpo desse texto.
16: Alexandre Guimarães ressalta que o Brasil já conta com normas que reforçam a proteção das pessoas com deficiência no trânsito, como a Lei Brasileira de Inclusão. O deputado sublinha que essa legislação impõe ao poder público e aos particulares o dever de garantir a acessibilidade e segurança no uso das vias públicas e dos serviços de mobilidade urbana. No entanto, na opinião do deputado, ainda assim, as mudanças na lei são fundamentais por dar ênfase ainda maior à responsabilidade dos motoristas. Segundo ele, sem isso, a proteção dos pedestres com deficiência ou mobilidade reduzida permaneceria prejudicada. A proposta que reforça a proteção de pessoas com deficiência ou mobilidade reduzida no trânsito ainda será analisada pela Comissão de Constituição e Justiça. Da Rádio Câmara de Brasília, Maria Neves.
9: Direitos Humanos.
11: Comissão aprova infiltração policial para investigar exploração sexual de crianças e adolescentes. A repórter Mônica Tati explica a questão.
18: Projeto aprovado pela Comissão de Segurança Pública e Combate ao Crime Organizado da Câmara dos Deputados prevê medidas de reforço contra o tráfico, a prostituição e a exploração sexual de crianças e adolescentes. O texto reconhece essas práticas como atividades típicas de organizações criminosas e permite a adoção de instrumentos legais, como a infiltração de agentes policiais. Segundo o autor do projeto, o deputado delegado Paulo Bilinski, do PL de São Paulo, a infiltração já está prevista na Lei das Organizações Criminosas, mas é preciso prever uma nova legislação no caso específico de crimes sexuais contra crianças e adolescentes. Paulo Bilinski ressalta que muitos aliciadores e intermediadores operam por meio de redes sociais, fóruns fechados e plataformas de comunicação criptografadas, de difícil acesso para investigação.
19: A característica do crime de pedofilia, de tráfico de crianças, a principal característica é que são ambientes extremamente fechados. Como você investiga um lugar da onde não sai informação? A única forma de investigar é com a infiltração. O Brasil tem uma dificuldade de fazer infiltração policial porque é um ambiente sem a prática e sem o costume. É um método de produção de prova que existe no Brasil, na legislação, faz tempo, mas não é empregado dessa forma, com essa facilidade.
5: O texto também amplia as medidas de proteção aos agentes infiltrados e aos seus familiares, como escolta, alteração de identidade, mudança de domicílio e eventual inclusão em programas especiais. A proposta busca ainda aprimorar a cooperação internacional, facilitando o intercâmbio de informações e operações com outros países. O projeto, que reforça o enfrentamento ao tráfico e à exploração sexual infanto-juvenil, será analisado pelas comissões de Previdência, Assistência Social, Infância, Adolescência e Família e de Constituição e Justiça e de Cidadania. Depois seguirá para a votação no plenário da Câmara. Da Rádio Câmara de Brasília, Mônica Tati.
9: Saúde.
15: Josivaldo JP, do União do Maranhão, defende a aprovação de projeto que cria uma política nacional de apoio a crianças e adolescentes neurodivergentes. Autor da proposta, ele explica que o objetivo é ampliar o acesso a diagnóstico, terapias e apoio escolar, com prioridade para famílias em vulnerabilidade.
11: Josivaldo JP também aponta que o projeto prevê a criação de um fundo nacional para financiamento de centros de atendimento, serviços itinerantes e formação de profissionais especializados. De acordo com o congressista, a maior parte dos recursos será destinada a famílias inscritas no CadÚnico.
9: Segurança Pública.
15: Proposta em debate na Câmara impõe medidas mais rígidas para acusados que cometam novos crimes. Saiba mais na reportagem de José Carlos Oliveira.
20: A Câmara dos Deputados analisa a proposta que altera o Código de Processo Penal para impor regras mais duras para criminosos reincidentes. O texto do deputado Domingos Sávio, do PL de Minas Gerais, permite à Justiça decretar a prisão preventiva de acusado preso novamente em flagrante após ter sido liberado em uma primeira audiência de custódia. Domingos Sávio argumenta que a medida vai prevenir a repetição de crimes cometidos por pessoas que já possuem histórico criminal e processos pendentes.
21: Prendeu uma vez, teve audiência de custódia, você tem o direito de ficar livre para responder em liberdade, mas foi preso pela segunda vez, houve uma reincidência, ele fica preso preventivamente enquanto tramita o seu julgamento para decidir qual é a pena. Ou seja, acaba com esse prende e solta. Isso está desmoralizando a polícia e incentivando o crime. Portanto, o meu projeto de lei que irá contribuir nessa guerra contra o crime.
20: A proposta foi aprovada na Comissão de Segurança Pública, inclusive com novas regras para facilitar a ação policial nas prisões em flagrante. Uma das alterações valida o flagrante baseado em denúncia anônima ou fundada suspeita, desde que haja descrição detalhada das circunstâncias objetivas que levaram à ação policial. O texto aguarda a análise da Comissão de Constituição e Justiça, onde já recebeu o apoio da relatora. A aprovação definitiva na Câmara depende da apreciação do plenário. Da Rádio Câmara de Brasília, José Carlos Oliveira.
9: Comissões.
11: Relatório de comissão externa sobre feminicídios no Rio Grande do Sul, aprovado neste primeiro semestre, propõe diversas medidas para combater o problema. A repórter Daniele Lessa nos conta as medidas sugeridas.
22: O feriado de Páscoa do ano de 2025, com 12 assassinatos de mulheres, foi o motivo de criação da comissão externa sobre feminicídios no Rio Grande do Sul, que após realizar 43 reuniões e ouvir mais de 300 pessoas, aprovou o seu relatório final, com um diagnóstico da violência e com 95 propostas para o Estado e para uma política nacional de enfrentamento. A coordenadora da comissão, deputada Fernanda Melchiona, do PSOL Gaúcho, disse que o trabalho continua, agora levando as propostas a diferentes órgãos e cobrando medidas efetivas.
23: E a ideia não é um relatório final da comissão, é um relatório parcial para que a gente possa, até o ano de 2026, final do ano, a nossa comissão tem até janeiro de 2027, cobrar o que está sendo feito.
22: Entre as propostas estão o aumento da estrutura de atendimento à mulher, especialmente em pequenas cidades rurais, Gerais e no Litoral Norte, que não conta com nenhuma delegacia da mulher, ampliar o alcance de ações que funcionam, como colocar tornozeleiras eletrônicas em agressores, garantir o aumento de recursos federais para o combate ao feminicídio nos estados, por meio de aprovação de projeto de lei, e também ações de educação e comunicação que possam alterar a cultura de violência.
1: Que esclareça, que enfrente, não apenas que anuncie tantos feminicídios. Não basta para nós apenas a contabilidade macabra e perversa. Nós queremos que se fale da vida dessa mulher, que se humanize, que se diga que ela era mãe, que se diga que ela era filha.
22: Em 2025, no Rio Grande do Sul, foram 80 feminicídios consumados e 264 tentativas. Da Rádio Câmara de Brasília, Daniele Lessa.
2: Justiça.
15: A Comissão de Relações Exteriores aprovou o projeto que restringe a prisão preventiva de policiais investigados por ações em serviço. A reportagem é de Luiz Cláudio Canuto.
3: A Comissão de Relações Exteriores e de Defesa Nacional da Câmara aprovou o projeto que restringe a prisão preventiva e medidas cautelares contra agentes de segurança investigados por atos praticados durante o serviço. O texto altera o Código de Processo Penal. Segundo o projeto, juízes só poderão determinar prisão preventiva ou medidas cautelares daqueles profissionais se houver demonstração inequívoca de que a conduta não ocorreu em legítima defesa ou no estrito cumprimento do dever legal. O autor da proposta, deputado Coronel Assis, afirmou que o objetivo é proteger quem atua em situações de alto risco. O relator, deputado General Girão, do PL do Rio Grande do Norte, recomendou a aprovação do texto. Na avaliação dele, a proposta não afrouxa o controle penal, mas exige uma motivação mais robusta para que não haja a prisão do policial.
7: Esse poder de polícia nunca foi tão desmoralizado no nosso país. Nós precisamos tratar com rigor a criminalidade. E é claro, e precisamos dar respaldo aos nossos policiais que combatem a criminalidade para que eles não sejam perseguidos. O que se vivencia hoje no Brasil é isso. Muitas decisões são tomadas derrumpante por magistrados, condenando policiais, às vezes até mesmo dentro da própria corporação, tirando da rua, proibindo promoções policiais. Policiais que foram envolvidos em algum tipo de atuação de enfrentamento ao crime, já considerados no carimbo na testa como sendo culpados. Não, não é assim que deve se tratar o policial. A gente tem que dar respaldo para que ele possa ter, sim, a autoridade de defender a sociedade.
3: A regra valeria para policiais, militares, policiais penais e, por sugestão do relator, também para os integrantes de polícias legislativas. Segundo o texto, para decretar a prisão, a autoridade judicial deve comprovar que o ato do agente não se enquadra em duas situações específicas: excludente de ilicitude prevista no Código Penal, como legítima defesa, e estrito cumprimento do dever legal. E também contexto de risco iminente ou ameaça grave à ordem pública ou à integridade física, inclusive de outra pessoa, em que o uso da força tenha sido necessário e proporcional. O projeto que restringe a prisão preventiva de agentes de segurança em serviço está na Comissão de Segurança Pública e Combate ao Crime Organizado. Em seguida, vai à Comissão de Constituição e Justiça, antes de seguir para o plenário. Da Rádio Câmara de Brasília, Luiz Cláudio Canuto.
2: Trabalho.
11: Câmara debate proposta que garante a manutenção do auxílio alimentação durante as férias. O texto já está sendo analisado pelas comissões, como informa a repórter Sofia Peçanha.
24: A legislação trabalhista considera que o auxílio alimentação não integra a remuneração do empregado. E com isso, muitas empresas descontam o valor do vale quando o trabalhador sai de férias ou de licença, por exemplo. Esse entendimento, no entanto, pode mudar se avançar na Câmara dos Deputados o projeto sobre o assunto. O autor da proposta, o deputado Acácio Favacho, do MDB do Amapá, entende que quando a empresa concede o auxílio alimentação, o empregado passa a contar com o valor no orçamento, não sendo justo reduzi-lo em situações justificadas de ausência, como férias, uso de banco de horas, motivo de doença comprovada, acidente de trabalho, licença maternidade e licença paternidade. O projeto já foi aprovado pela Comissão de Trabalho, onde o relator, o deputado Ricardo Maia, do MDB da Bahia, reforçou que a alimentação é um direito social essencial à dignidade e ao bem-estar do trabalhador. Ele concordou que a manutenção do benefício em períodos justificados de ausência é uma forma de garantir segurança alimentar e proteção social.
0: A finalidade principal do auxílio alimentação é promover a segurança alimentar, um pilar que não pode ser removido justamente quando o trabalhador mas precisa da tranquilidade para o seu descanso e recuperação.
24: Segundo a proposta, a regra não vale para afastamentos com recebimento de benefício previdenciário, como nos casos de auxílio-doença pago pelo INSS. O projeto que proíbe o desconto do auxílio alimentação durante as férias e outras faltas justificadas será analisado agora pela Comissão de Constituição e Justiça. No entanto, o deputado Jorge Guetem, do Republicanos de Santa Catarina, apresentou um requerimento de redistribuição para que o texto também seja analisado pela Comissão de Finanças e Tributação. Esse pedido ainda aguarda a decisão da Câmara. Da Rádio Câmara de Brasília, Sofia Peçanha.
2: Votação.
15: Glauber Braga, do PSOL do Rio de Janeiro, reclama da demora do Senado para votar o fim da escala 6x1 já aprovado na Câmara. O parlamentar cobra que os senadores avancem na análise da matéria sem novos adiamentos.
11: Glauber Braga argumenta que o fim da escala 6x1 dará mais tempo de descanso e melhores condições de vida para os brasileiros. O parlamentar afirma que o modelo atual prejudica trabalhadores submetidos a jornadas exaustivas, especialmente em atividades de maior desgaste físico.
15: Termina agora o Jornal Câmara dos Deputados, produzido pela Rádio Câmara, com trabalhos técnicos de Wellington Teles e a apresentação de Val Monteiro e Luciana Vieira. Uma boa noite para você.
11: A Voz do Brasil volta na segunda-feira. Boa noite e bom fim de semana.
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7: Oito e quatro. 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

0: Boa noite, amigos da Rádio Cultura. Está começando agora o Cultura Sertaneja Classe A, o seu encontro diário com a tradição e o coração do sertão. Eu sou Tota Meneghel e vamos ficar juntos até as 10 da noite.
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1: E 22.
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1: 8:39.
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